0: encoste em qualquer, numa parede, em qualquer coisa, e peça a Deus aquilo que lhe interessa. E tenha fé. Se você fizer isso, vai dar certo, vai dar certo. Quem está falando aqui é Franli. Essa oração foi feita aqui na sede da Rede de Rádio Verde Campos, com todos os funcionários daqui da rádio. Todos nós fizemos com fé, pedindo para que você tenha saúde, nossos ouvintes, nossos queridos amigos. Então, só quero lhe dizer para você, tenha fé e reze conosco esse Pai Nosso.
1: Pai Nosso que estais nos céus, santificado seja o vosso nome. Venha a nós o vosso reino, seja feita a vossa vontade, assim na terra como no céu. O pão nosso de cada dia nos dai hoje, perdoai as nossas ofensas, assim como nós perdoamos a quem nos tem ofendido. E não nos deixeis cair em tentação, mas livrai-nos do mal. Amém. Ave Maria, cheia de graça, o Senhor é convosco. Bendita sois vós entre as mulheres, bendito é o fruto do vosso ventre, Jesus. Santa Maria, Mãe de Deus, rogai por nós, pecadores, agora e na hora de nossa morte. Amém.
2: Esse Pai Nosso e Ave Maria é um oferecimento da família da Rede de Rádio Verdes Campos Sat e suas afiliadas. Para todas as pessoas que estão nesse momento passando por situação difícil nos hospitais, com a Covid ou com outras doenças. E também para todas as famílias que estão sofrendo porque perderam seus entes queridos. Rogamos a Deus que Ele console cada coração sofredor nesse momento tão difícil nas nossas vidas. A família da Rede de Rádio Verdes Campos Sat e suas afiliadas têm a certeza que juntos vamos passar por tudo isso e sair do outro lado mais forte.
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0: Fábio de Mello. Isso.
1: Vamos cantar, galera.
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0: Fala para o teu irmão que está do seu lado. Deus quer que você viva uma história de poder nesse tempo. Faça a diferença, querido. Aleluia.
1: Olá, amigo. Quem fala aqui é Franley. Quero dizer o seguinte: para você ter êxito na fé, você precisa ter fé. Se você não tiver fé, você não vai ter êxito. Saiba de uma coisa, que um dos melhores remédios, melhor antibiótico, é a fé. Você quer que dê certo sua fé? Se concentre, levante a mão para cima, se encoste em qualquer, numa parede, em qualquer coisa. E peça a Deus aquilo que lhe interessa. E tenha fé. Se você fizer isso, vai dar certo, vai dar certo. Quem está falando aqui é Franley. Essa oração foi feita aqui na sede da Rede Rádio Verde Campos, com todos os funcionários daqui da rádio. Todos nós fizemos com fé, pedindo para que você tenha saúde, nossos ouvintes, nossos queridos amigos. Então, só quero dizer para você, tenha fé e reze conosco esse Pai Nosso.
2: Pai nosso que estais nos céus, santificado seja o vosso nome. Venha a nós o vosso reino. Seja feita a vossa vontade, assim na terra como no céu. O pão nosso de cada dia nos dai hoje. Perdoai as nossas ofensas, assim como nós perdoamos a quem nos tem ofendido. E não nos deixeis cair em tentação, mas livrai-nos do mal. Amém. Ave Maria, cheia de graça, o Senhor é convosco. Bendita sois vós entre as mulheres. Bendito é o fruto do vosso ventre, Jesus. Santa Maria, Mãe de Deus, rogai por nós, pecadores, agora e na hora de nossa morte. Amém.
3: Esse Pai Nosso e Ave Maria é um oferecimento da família da Rede de Rádio Verdes Campos Sat e suas afiliadas. Para todas as pessoas que estão nesse momento passando por situação difícil nos hospitais, com a Covid ou com outras doenças. E também para todas as famílias que estão sofrendo porque perderam seus entes queridos. Rogamos a Deus que Ele console cada coração sofredor nesse momento tão difícil nas nossas vidas. A família da Rede de Rádio Verdes Campos Sat e suas afiliadas têm a certeza que juntos vamos passar por tudo isso e sair do outro lado mais forte.
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0: Fala para o teu irmão que está do seu lado. Deus quer que você viva uma história de poder nesse tempo. 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Aleluia.
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0: Rede de Rádios Verdes Campos Sati informa a hora certa.
1: Muito bom dia, agora são 6:02.
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0: bom dia. Peço licença para entrar na sua casa e saudar com carinho. Bênção vovô, bênção vovó. Que essa bênção me traga felicidade e que traga também para você, porque com fé, com água e os produtos GF8 salvam vidas e podem salvar a minha e a sua também. Eu sou Emanuel Lucas, chegando com as principais notícias, com credibilidade, responsabilidade e compromisso com a verdade. Falo direto da rede de rádios Verdes Campusat, para todo o Brasil e para o mundo via internet. Está no ar o Jornal Verdes Campos, primeira edição. 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

0: Olá, muito bom dia. Estamos começando mais uma edição do seu Jornal Verdes Campos. Primeira edição nessa manhã de sexta-feira, dia 5 de junho de 2026. São exatamente 6 horas e 9 minutos. Aqui do meu lado está ela, Aline Portela, minha parceira de bancada. Muito bom dia.
1: Bom dia, Manoel Lucas. Bom dia a todos que acompanham a rede de rádios Verdes Campos SAT. É um prazer estar aqui mais uma vez nesta manhã de sexta-feira, 5 de junho de 2026. São 6 horas e 9 minutos. Desejando a você um ótimo dia. Que Deus possa estar ao nosso lado, trazendo força, esperança e sabedoria.
0: E vamos aos destaques de hoje.
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0: Enem 2026, o estudante do pé de meia está atualmente, vai ser atualmente, isento da taxa de inscrição.
1: Vacinação com a Pneumo 20 pelo SUS começa em 2 semanas.
0: Argumentos dos Estados Unidos para impor tarifas, abre aspas, não são legítimos, diz aí o ministro das Relações Exteriores.
1: Com notícias do agro, você vai acompanhar no Piauí a ADAP, realização de controle de morcegos transmissores da raiva no norte do estado.
0: Estados brasileiros adotam medidas sobre a tilápia importada.
1: Vale do Jaguaripe sedia feira da agricultura familiar com foco na produção rural.
0: Polícia Rodoviária Federal apreende 13 quilos de cocaína escondidos em carro durante abordagem no estado.
1: No Piauí, alunos têm aulas suspensas em escola pública após furto de fios de energia. Isso aconteceu na capital e o suspeito foi preso.
0: E uma tragédia, hein? Bebê de 1 ano de idade morre engasgada com um caroço de ata no interior do Ceará.
1: Mais de 480 aprovados no concurso da SEMEC de Teresina são nomeados.
0: Homem investigado por tráfico de drogas é preso dentro de faculdade no Maranhão.
1: E adolescente de 15 anos é morta a tiros durante confraternização no interior do Ceará.
0: Estas e outras informações a partir de agora no seu Jornal Verdes Campos, primeira edição. 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Esse é o Jornal Verdes Campos, primeira edição, que está começando agora.
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0: Abraçando aos nossos amigos ouvintes nessa manhã de sexta-feira, sextou, hein? Um abraço aí aos amigos, irmãos agricultores, irmãos caminhoneiros, você motorista de ônibus, de aplicativo, de táxi, você que está se preparando para sair para mais um dia de serviço, então sintam-se abraçados pelo seu amigo Emanuel Lucas e pela sua amiga Aline Portela. Permita que a gente possa entrar aí na sua casa, no seu carro, no seu caminhão, no seu ônibus, para que a gente possa levar a melhor informação até você. Abraçando a você que nos acompanha através das nossas afiliadas espalhadas em todo o Brasil, pela TV Verdes Campos, aplicativo GF Play, nosso canal no YouTube, estamos ao vivo para toda a rede mundial de computadores, também pela banda KU no canal 365, mais de 20 milhões de ouvintes em sintonia conosco, e você também que nos acompanha nas nossas redes sociais, seja no Instagram ou Facebook, é o grupo de comunicação Verdes Campos multiplataforma, para você não perder nada da melhor programação e informação do Brasil. 6h18, não perca aí o seu compromisso, vamos trazer aqui a primeira informação do dia aqui na nossa edição do Jornal Verdes Campos, primeira edição, falando sobre o Enem 2026, porque nós vamos ter aí que o estudante que está inscrito aí no pé de meia vai estar isento, né? Eles que vão concluir o ensino médio no corrente ano estarão isentos aí da taxa de inscrição para o Exame Nacional do ensino médio do corrente ano, Aline.
2: Estudantes beneficiários da política pública têm inscrição pré-preenchida automaticamente no sistema. No entanto, devem acessar a página do participante do Enem até às 23 horas e 59 minutos desta sexta-feira, no horário de Brasília, para complementar as informações.
0: Os candidatos devem escolher o município onde desejam realizar as provas, fazer a opção pela língua estrangeira, seja inglês ou espanhol, e, se necessário, solicitar atendimento especializado ou tratamento pelo nome social.
2: Os estudantes do pé de meia do terceiro ano do ensino médio que participarem dos dois dias de provas do Enem e concluírem esta etapa da educação básica em 2026 vão receber um incentivo adicional em parcela única de R$ 200.
0: O pagamento será efetuado no primeiro trimestre do ano que vem, após a confirmação da conclusão da etapa de ensino, na mesma conta bancária utilizada para o recebimento das demais parcelas do programa.
2: Os interessados que não têm inscrição pré-preenchida no sistema devem ficar atentos ao prazo final de inscrições.
0: E também, para se candidatar, a pessoa deve se inscrever online exclusivamente na página do participante.
2: No momento da inscrição, deve ser preenchido o questionário socioeconômico do Enem. E a etapa obrigatória da inscrição é composta por mais de 20 perguntas que revelam o perfil do candidato. As respostas não afetam a nota do candidato.
0: Pois é, amiga. E após a inscrição, o sistema do Enem vai gerar a GRU cobrança no valor de R$ 85.
2: E olha, o pagamento da taxa da inscrição deve ser feito entre 25 de maio e 10 de junho. Então, até 10 de junho, você precisa fazer esse pagamento da taxa de inscrição.
0: E as opções de pagamento são via Pix, cartão de crédito, cartão de débito ou boleto. A quitação poderá ser feita em qualquer banco, casa lotérica ou aplicativos bancários.
2: E a inscrição somente será confirmada após o processamento do pagamento da taxa de inscrição.
0: O INEP lembra que todos os candidatos precisam acessar o sistema da instituição para confirmar a participação no exame, mesmo que tiverem aprovado o pedido de isenção de taxa de inscrição.
2: E igualmente deve se inscrever aquele candidato que teve seu pedido de isenção negado em definitivo ou teve a justificativa de ausência reprovada. Conforme regras do edital do Enem 2026, estes vão precisar pagar o valor da taxa para ter a inscrição confirmada.
0: Então aí você, vovô, vovó, alerte aí o seu netinho, sua filha, né, para que ele não possa aí perder o prazo, né, de inscrição aí no Enem, também do pagamento da taxa de inscrição, ou se você é isento aí da taxa de inscrição, você apenas confirma aí a sua inscrição e de cabeça aí nos estudos para você conseguir aí uma vaga em uma instituição, seja ela pública ou privada.
2: Sem contar que tem muitos vovôs e vovós que também voltaram a estudar, né? Vão fazer o Enem junto com seus netinhos, então nunca é tarde, gente. Nunca é tarde para adquirir conhecimento, para estudar, para querer realizar o seu sonho. Às vezes, lá atrás, o vovô, a vovó teve que trabalhar muito cedo, exatamente, acabou interrompendo os estudos, mas aí pode retornar quando você quiser.
0: Ou nem chegaram, né, a estudar, né? Então tem essa também. Então, você aí, não perca essa oportunidade de você conseguir fazer um curso superior, aí, seja uma instituição pública ou privada. 6 horas e 22 minutos, trazendo aqui mais informações para você nessa manhã de sexta-feira, agora falando sobre saúde, a vacinação da pneumovinte, Aline.
2: Olha, Manoel, o ministro da Saúde, Alexandre Padilha, anunciou na última quarta-feira o início da vacinação com a pneumovinte para crianças de até 5 anos, que deve começar na segunda quinzena deste mês de junho nas unidades básicas de saúde, as UBSs.
0: E o imunizante, uma novidade no Sistema Único de Saúde, o SUS, protege contra 20 sorotipos da bactéria Streptococcus pneumoniae, que é a principal causadora de doenças graves como a pneumonia e também a meningite, responsáveis por hospitalizações, sequelas e também óbitos.
2: Esse é o quarto imunobiológico incorporado para crianças durante a atual gestão da pasta. Na rede privada, onde a vacina já era ofertada desde o ano passado, o custo chega a mais de R$ 500 por dose.
0: A vacina pneumocócica conjugada 20 valente, ou VPC20 ou pneumovinte, vai substituir a decavalente, né? Dobrando os sorotipos prevenidos.
2: E a doença pneumocócica é uma infecção causada, como você já falou, pela bactéria Streptococcus pneumoniae ou pneumococo, que pode ocasionar quadros leves como inflamação no ouvido, sinusite ou graves, né? Como pneumonia bacteriana, meningite, sepse também.
0: E estima-se que esse pneumococo seja responsável por até 50% de todos os casos de meningite bacteriana em crianças. A mortalidade nesses casos é de cerca de 30%. Além das crianças pequenas, idosos e indivíduos com comorbidades ou imunossupressão também estão mais vulneráveis à doença.
2: E segundo a Organização Mundial da Saúde, a doença pneumocócica é a maior causa de mortalidade infantil por doença prevenível. No Brasil, entre 2023 e 2025, foram registrados mais de 4 mil casos de meningite pneumocócica e mais de 1.000 também óbitos no Brasil. Entre crianças menores de 5 anos, foram 616 casos e 188 mortes no mesmo período.
0: E o diferencial da nova vacina, segundo o Ministério da Saúde, é justamente a ampliação da proteção imunológica, relacionadas aos sorotipos que mais causam pneumonia invasiva, especialmente o 3, 6A e 19A, sendo mais abrangente do que as fórmulas anteriores.
2: A vacina também atua contra a otite média, condição que pode levar à perda auditiva e à infecção generalizada, que pode também levar à morte.
0: E segundo aí, a distribuição das primeiras 514 mil doses já começou, de acordo com a pasta. A vacinação será iniciada à medida que os estados receberem os imunizantes e concluírem o envio aos municípios. A previsão do governo federal é disponibilizar mais de 6 milhões de doses ainda este ano. 6 horas e 25 minutos, vamos agora trazer as informações direto aí da nossa central de jornalismo de São João dos Patos, no estado do Maranhão. Alô, bom dia!
3: Muito bom dia para você, Manuel Lucas, bom dia Aline Portela, bom dia aos ouvintes da Verdes Campos SAT. E agora vamos com informações aqui da Central de Jornalismo de São João dos Patos, hoje sexta-feira, dia 5 de junho. O 35º Batalhão da Polícia Militar aqui do Maranhão realizou na manhã da última quarta-feira, dia 3, uma solenidade de formatura para a promoção de oficiais e praças da corporação. Isso aconteceu no auditório da Escola Eduardo Coelho Mendes, aqui no centro da cidade. O evento foi conduzido pelo comandante do batalhão, tenente-coronel Fernando Lustosa, e reuniu autoridades civis, militares, familiares e amigos dos promovidos. Olha, durante a cerimônia foram promovidos policiais militares, as graduações de primeiro, segundo e terceiro sargentos, além de cabos, em reconhecimento aos serviços prestados à corporação e à sociedade maranhense. Entre as autoridades presentes estavam o prefeito de São João dos Patos, doutor Alexandre Magno, o prefeito de Sucupira do Riachão, Walter Azevedo, o comandante do CPIAI de Timon, tenente-coronel Souza, entre outras autoridades. O comandante do 35º BPM, tenente-coronel Fernando, destacou o compromisso dos policiais que atuam nos 9 municípios atendidos pelo batalhão. Ele ressaltou que a tranquilidade observada em diversas cidades da região é o resultado do trabalho permanente realizado pela corporação por meio de patrulhamentos, barreiras policiais e ações preventivas. Lustosa também aproveitou a ocasião para homenagear policiais da reserva, defendendo maior integração entre os militares da ativa e os reformados. Os resultados que alcançamos hoje são fruto da dedicação de várias gerações de policiais militares que ajudaram a construir a história da nossa instituição, afirmou o comandante. Olha, durante a solenidade, o comandante do CPIAI de Timon, tenente-coronel Souza, destacou os avanços proporcionados pela nova lei de organização básica da Polícia Militar aqui no estado. Segundo ele, a legislação permitiu a realização da maior promoção da história da corporação, beneficiando cerca de 3.500 policiais militares em todo o estado. O oficial ressaltou ainda que as promoções representam não apenas uma conquista profissional para os militares, mas também uma vitória compartilhada com suas famílias, que acompanham toda a trajetória de dedicação e serviço. O evento reforçou a valorização dos profissionais responsáveis pela segurança pública e reconheceu o trabalho desempenhado pelos policiais militares que atuam diretamente na proteção da população aqui do sertão maranhense. Portanto, essas são as informações aqui da Central de Jornalismo de São João dos Patos nesta manhã de sexta-feira. E volta, eu volto à bancada do Jornal Verdes Campos, primeira edição.
0: Valeu, Messias GF8, trazendo as informações direto aí da nossa Central de Jornalismo de São João dos Patos, no estado do Maranhão, 6h29. Eu quero aqui mandar, dar aqui os primeiros alôs aqui para os nossos amigos ouvintes, né? Um abraço aqui para o nosso amigo Francisco Ribeiro, de Sigefredo Pacheco. Bom dia.
4: Bom dia, Manoel Lucas, rapaz. Como é que tá, rapaz?
0: Tudo bem,
4: é
0: graças a Deus.
4: De Sigefredo Pacheco, bairro Bela Vista. Queria dar um... Sou seu fã, rapaz. Um alôzinho aqui, pô. Pessoal aqui de Sigefredo Pacheco.
0: Forte abraço, meu amigo.
4: Minha família em alto. Para o Nonatinho Fiari. Tudo eu conheço.
0: Então aí, um forte abraço ao nosso amigo aí de Sigefredo Pacheco, Francisco Ribeiro. Alô para ele, Raimundo Cunha, bom dia.
5: 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Abraço aí para Dona Neuza e a Usilene no Passa Bem. Para o Fernando no São Francisco dos Cardoso, Nossa Senhora de Nazaré. Seu Zé Oliveira e família no bairro de Fátima. Seu Antônio Julião em Jatobá do Piauí. Seu Joaquim de Deus não vai passando. Seu Joaquim Bandeira e família em Lagoinha, Sigefredo Pacheco. Muito obrigado pelo espaço e até a próxima oportunidade.
0: Valeu, Raimundo Cunha. 6 horas e 31 minutos e daqui a pouco no Jornal Verdes Campos você vai acompanhar.
2: A DAP realiza ação de controle de morcegos transmissores da raiva no norte do Piauí.
0: Estados brasileiros adotam medidas sobre a tilápia importada.
2: E Vale do Jaguaripe sedia feira da agricultura familiar com foco na produção rural.
0: Estas e outras informações já já no seu Jornal Verdes Campos, primeira edição.
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0: 12:38 desta sexta-feira, 5 de junho de 2026. Muita gente ainda aproveitando, né, pro feriado prolongado, outros não, como a gente aqui na labuta, outros em casa descansando. Então, onde você estiver, sinta-se à vontade também para entrar em contato conosco também, não é isso, Emanuel Lucas? Com o nosso telefone, nosso WhatsApp.
1: Com certeza, você pode mandar a sua participação através do 86994475082. 86994475082.
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0: Bom dia, bom dia, bom dia.
1: Bom dia, vovó Lúcia.
0: Que Deus abençoe todos.
1: Bom dia.
0: E aqui vou mandando um alô para todos os ouvintes que estão vendo seu programa, principalmente aí o compadre Chico Barra Nova, Antônio da Viola, Cruzinho no Sossego, e para você e todos os ouvintes, Deus todo, GF8, a Irene, Inês, Raimundo Cunha, e todos, a Joaninha Costureira, e também que Deus abençoe todos vocês e um bom trabalho para todos.
1: Amém.
0: Meu bom dia, que Deus te abençoe sempre, meu querido mamãe Lucas e Aline Carvalho, meu bom dia a todos.
1: Obrigada.
0: Estou fazendo agora minha oração das 6 horas, para mim, para você e para todos.
1: Pronto. Pronto. Então, um forte abraço à vovó Lúcia, sempre aí na audiência da nossa programação. 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Alô, Francisca Torres.
2: Bom dia, Emanuel Lucas. Bom dia, Aline.
3: Bom dia.
2: Passando para desejar a todos uma abençoada sexta-feira.
3: Amém.
2: Que Deus possa estar iluminando o nosso dia. Deus possa estar nos abençoando. Bom dia a todos. Ótimo trabalho.
3: Obrigada.
4: Bom dia, Emanuel Luca. Bom dia, essa jovem Aline Portela.
3: Bom dia.
4: Que nosso dia seja abençoado para o nosso Deus Todo-Poderoso, nossa Mãe, Nossa Senhora e todos os santos rendiários por ele, Emanuel. Mandar um bom dia para o seu Adésio, para a Dona Roberta, lá na Povoado Alta, lá na Bahia, para o seu

0: Jardim, Patricina, para Dona Francisca. Enfim, Emanuel, tenha um fim de semana abençoado por Deus, Nossa Senhora. Dois jovens, você que sou mais jovem que eu, acho que muitos anos. Aline Portela, eu gosto. Um dia eu tenho um sonho de conhecer você pessoalmente, ó.
1: Ai, que legal, gente. Pois venha pra cá, vamos marcar sim. Eu
0: não vou na rádio me conhecer você pessoalmente, ó.
1: Obrigada.
0: Sei que você é uma jovem linda, com todo respeito.
2: Olha aí.
1: Obrigada.
2: Forte abraço, Sérgio Lima, aí de Coelho Neto, do estado do Maranhão.
1: Talvez a gente seja da mesma idade, viu?
2: É, tá aqui, o homem tá tudo play aqui, de boné, de óculos aqui. Forte abraço, Sérgio Lima. Alô também, Roberto Marques, também aqui para, deixa eu ver aqui, a Raquel de Alto Longá, é isso? É, deixa eu ver aqui, não, é aqui, é a Erlânia, é isso? Erlânia, bom dia meus amigos, Emanuel e Aline, desejo um excelente dia para vocês.
1: Obrigada.
2: Né? Que nós somos acompanhando a companhia dela de todos os dias antes de ir para o trabalho. Pedindo aí para mandar um alô para sua mãe Damiana, para o irmão Barroso, para o seu filho Antônio, na localidade da Baixa, né, da Baixa Rede, né, município de Alto Longá, Baixa da Rede, no município de Alto Longá. Então aí um abraço aí para todos os amigos aí da nossa amiga Erlânia, é lá de Alto Longá.
1: Município muito querido, viu? Adoro sua cidade.
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2: Forte abraço, meu amigo aí, Braga de Agricolândia, no estado do Piauí. 6h45, vamos aqui trazer mais informações pra você, tá? Uma informação que a gente ficou devendo do bloco anterior sobre o relato do ministro das Relações Exteriores, né, o senhor Mauro Vieira, que disse no último sábado, né, que disse, na verdade, ontem, dia 4, ter demonstrado aí às autoridades norte-americanas que os argumentos apresentados pelos Estados Unidos para impor tarifas sobre produtos brasileiros, na visão dele, não são legítimos.
1: Vieira confirmou ter se reunido com o representante comercial dos Estados Unidos, Jamielson Greer, em meio a um encontro ministerial da Organização para a Cooperação e o Desenvolvimento Econômico em Paris.
2: E segundo o ministro, em entrevista a uma emissora de televisão, Guer disse ter ótimas conversas com o Brasil nas negociações sobre essas tarifas.
1: O chanceler brasileiro informou ter enfatizado que os resultados de duas investigações do governo dos Estados Unidos sobre supostas práticas comerciais desleais foram divulgados antes do prazo acordado pelos presidentes dos dois países em encontro bilateral realizado em maio.
2: No início deste mês, o escritório do representante comercial dos Estados Unidos publicou um relatório em que recomenda a taxação de 25% sobre os produtos brasileiros, tendo como justificativo um conjunto de atos, políticas e práticas do Brasil considerados irrazoáveis ou discriminatórios.
1: A investigação avaliou as áreas de comércio digital e serviços de pagamentos eletrônicos como o Pix, concessão de tarifas preferenciais, proteção de propriedade intelectual, combate à corrupção, acesso ao mercado de etanol e desmatamento ilegal.
2: Além do representante comercial dos Estados Unidos, Vieira também esteve em reunião com o comissário para o Comércio e Segurança Econômica da União Europeia, Maros Sefcovic, com quem discutiu a implementação do Acordo Mercosul-União Europeia em vigor desde o mês de maio.
1: Vieira esteve ainda com o ministro do Comércio da Coreia do Sul, com o chanceler espanhol José Manuel Álvares, com o ministro do Comércio Exterior do Canadá, Manides Sindhu, com o presidente da Suíça, Guy Parmelin, e com o chanceler da República Tcheca, Petr Maščenka.
2: 6 horas e 47 minutos, trazendo agora as informações aí do agro para você, começando com essa informação que vem do estado do Piauí, porque a ADAP vai realizar aí um controle de morcegos, Aline.
1: Isso, a Secretaria da Assistência Técnica e Defesa Agropecuária, SADA, por meio da Agência de Defesa Agropecuária do Piauí, ADAP, realizou na última terça-feira uma ação de controle populacional de morcegos hematófagos no município de Buriti dos Montes, que fica ao norte do estado do Piauí. A atividade ocorreu em propriedades rurais da comunidade Itaim, onde produtores vinham registrando ataques frequentes desses animais aos rebanhos bovinos da região.
2: A ação faz parte das estratégias de vigilância e prevenção da raiva dos herbívoros, doença que pode ser transmitida pelos morcegos hematófagos e que representa risco tanto para os animais quanto para os seres humanos.
1: Durante o trabalho, a equipe técnica da ADAP instalou redes de neblina em pontos estratégicos para capturar exemplares da espécie Desmodus rotundus, conhecida popularmente como morcego vampiro. Após a captura, os animais receberam aplicação de pasta vampiricida e foram devolvidos ao ambiente natural. O método permite que o produto seja disseminado entre os demais indivíduos da colônia, contribuindo com o controle populacional da espécie.
2: De acordo com Dário Magalhães, que é coordenador do Programa Estadual de Controle da Raiva dos Herbívoros da ADAP, a medida é fundamental para reduzir os ataques aos rebanhos, minimizar os prejuízos aos produtores rurais e diminuir o risco de transmissão de raiva na região.
1: E a operação foi realizada ao longo da noite, com monitoramento constante das redes e o recolhimento dos morcegos capturados. O trabalho integra as ações permanentes da Defesa Agropecuária Estadual, voltadas à proteção da saúde animal e ao fortalecimento da pecuária piauiense.
2: Para os produtores da comunidade, a presença da equipe representa aí uma resposta importante a uma demanda antiga. Os criadores relatam que os ataques dos morcegos têm causado preocupação devido aos ferimentos provocados nos animais e também ao risco sanitário associado à transmissão de doenças.
1: E segundo o diretor-geral da ADAP, Antônio Abreu, a ação demonstra aí o compromisso do governo com a proteção dos rebanhos e a segurança sanitária da produção agropecuária.
2: 6 horas e 50 minutos, trazendo agora as informações direto aí da nossa central de jornalismo, uma de nossas centrais de jornalismo, né, para você se manter aí bem informado, né? Deixa eu aqui buscar aqui, agora sim, tá aqui. Vamos agora trazer as informações direto da nossa central de jornalismo de Coelho Neto, no estado do Maranhão. Alô, bom dia!
4: Bom dia, Manuel Lucas, bom dia, Aline Portela, aqui Milton Vieira, direto da central de jornalismo da Rádio Verdes Campos de Coelho Neto, no Maranhão. O Tribunal de Contas do Estado do Maranhão emitiu parecer prévio recomendando a desaprovação das contas do exercício de 2024 da Prefeitura de Matões, de responsabilidade do então prefeito Ferdinando Araújo Coutinho. De acordo com o relatório analisado pelo Tribunal de Contas, foram identificadas irregularidades relacionadas principalmente ao aumento de despesas com pessoal nos 180 dias finais do mandato, prática vedada pela legislação fiscal. O parecer foi elaborado pelo conselheiro João Jorge de Kings Pavão e recebeu parecer favorável do Ministério Público de Contas. O tribunal também registrou que o ex-gestor não apresentou defesa dentro do prazo estabelecido durante a tramitação do processo. Com a decisão, o caso será encaminhado à Câmara Municipal de Matões, responsável pelo julgamento político das contas. A eventual confirmação da desaprovação poderá produzir efeitos administrativos e políticos previstos em lei. A defesa do ex-prefeito ainda poderá se manifestar nas etapas cabíveis do processo. E o Ministério Público do Maranhão recomendou a adoção de medidas para intensificar o combate à poluição sonora em Coelho Neto. O documento foi encaminhado pela 2ª Promotoria de Justiça da comarca e propõe ações de fiscalização por parte dos órgãos municipais e das forças de segurança. Entre as orientações estão a ampliação da vigilância sobre o uso de equipamentos de som em bares, casas de shows, veículos e outros estabelecimentos, além da divulgação de canais para denúncias da população. O Ministério Público também recomenda a utilização de decibelímetros para a aferição dos níveis de ruído e o cumprimento dos limites previstos na legislação municipal. A recomendação prevê ainda ações educativas voltadas a comerciantes e proprietários de veículos para reduzir emissões sonoras consideradas excessivas. Segundo o Ministério Público, a medida busca preservar a saúde pública, o meio ambiente e o sossego da população. A Câmara Municipal de Vereadores informou ter recebido oficialmente o documento e divulgou comunicados sobre o tema. 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
2: Obrigado, Milton Vieira, trazendo as informações direto aí da nossa central de jornalismo de Coelho Neto, no estado do Maranhão. 6h53, a informação não para. Trazendo agora a informação de que os estados brasileiros agora vão adotar aí medidas, né, para sobre a questão da tilápia importada. O governo de São Paulo anunciou no dia de ontem, né, na última terça-feira, que vai publicar um decreto para estabelecer uma alíquota do ICMS sobre o filé de tilápia importado. A medida mira especialmente produtos vindos do Vietnã e busca reduzir distorções tributárias, além de melhorar as condições de concorrência para o produtor nacional.
1: Em Pernambuco, a Agência de Defesa e Fiscalização Agropecuária, ADAGRO, publicou uma portaria suspendendo a comercialização de pescados que possam representar risco sanitário à produção aquícola do estado.
2: Pois é, Aline. E a decisão publicada na quarta-feira inclui produtos relacionados à tilápia importada e reforça também o foco em defesa sanitária.
1: Para a Associação Brasileira da Piscicultura, as duas medidas representam um avanço na construção de um ambiente mais equilibrado para a piscicultura brasileira, tanto no aspecto tributário quanto sanitário.
2: A entidade afirma que as iniciativas ajudam a dar mais competitividade ao produto nacional diante das importações e destacam um movimento mais amplo em outros estados.
1: E olha só, além de São Paulo e Pernambuco, estados como Mato Grosso e Bahia também analisam ações semelhantes, o que indica uma preocupação crescente com a sustentabilidade e a competitividade da cadeia da piscicultura no país.
2: Seis horas e 55 minutos e agora indo para o estado do Ceará, porque está iniciando aí uma feira da agricultura familiar no estado do Ceará, ali.
1: O município de Itaiçaba, no Vale do Jaguaribe, será palco da Feira Estadual da Agricultura Familiar e Economia Solidária entre os dias 5 e 7 de junho. O evento vai reunir produtores rurais, técnicos, estudantes e representantes de instituições públicas e privadas em uma programação voltada ao fortalecimento do setor agrícola, com atividades de capacitação, acesso a crédito, comercialização de produtos e também regularização fundiária.
2: Um dos principais momentos da feira vai ser a entrega de títulos de terra a produtores rurais, prevista para o dia de amanhã. A ação realizada em parceria com o governo do estado do Ceará busca ampliar a segurança jurídica e das propriedades para facilitar o acesso dos agricultores a financiamentos, a assistência técnica e políticas públicas direcionadas ao desenvolvimento rural.
1: Ao longo dos 3 dias de programação, 28 agricultores familiares, além de micro e pequenos produtores rurais, vão participar da exposição e comercialização de produtos em estandes montados no local. A iniciativa pretende incentivar a geração de renda e ampliar as oportunidades de negócios para os participantes.
2: Pois é, minha amiga Aline. E com isso, a agenda vai contar com palestras e atividades técnicas voltadas às principais cadeias produtivas da região. Entre os temas abordados estão linhas de crédito rural, preparo do solo, licenciamento ambiental da carcinicultura, manejo eficiente dos recursos hídricos e perspectivas para a cajucultura. Oficinas gastronômicas com produtos locais e ações de educação ambiental também vão integrar essa programação.
1: E localizada no Vale do Jaguaribe, Itaiçaba se destaca pela produção agrícola irrigada, carcinicultura, apicultura, caprinocultura e ovinocultura. O artesanato produzido também a partir da palha da carnaúba também figura entre as atividades econômicas da cidade, complementando a renda de diversas famílias.
2: E segundo o prefeito da cidade, Antoniel Holanda, a feira representa uma oportunidade para valorizar as potencialidades do município e promover a qualificação dos produtores rurais.
1: Perdão.
2: Pode seguir.
1: E a Feira Estadual da Agricultura Familiar e Economia Solidária, promovida pela FAEC, pela Prefeitura de Itaiçaba, por meio da Secretaria Municipal de Agricultura, Pecuária, Aquicultura e Meio Ambiente, e o evento conta com patrocínio do Ministério do Desenvolvimento Agrário e Agricultura Familiar.
2: 6 horas e 58 minutos, dando aqui mais alguns alôs aqui para os nossos amigos ouvintes. Alô para o nosso amigo Zé Neto, GF8, bom dia.
5: Bom dia, bom dia, bom dia, Manuel Lucas, bom dia, Aline Portela. 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
2: Aí um forte abraço, obrigado pelo convite ao nosso amigo Zé Neto. Alô também aqui para, deixa eu ver aqui quem mais. Nós temos aqui a nossa amiga, que é a dona Maria. Alô, Maria, bom dia.
6: Bom dia, Aline. Bom dia, Aline Portela.
1: Bom dia.
6: Bom dia. Aqui é Maria José, aqui da Rua do Buriti. Eu moro aqui em Coroatá.
1: Opa.
6: Bom dia. Que Deus abençoe. Deus te proteja de tudo e de todos. Muito obrigado. Deus abençoe. Quando você der essa mensagem, manda outra para mim, menino. Bom dia. Esse bom dia vai para todo o pessoal do Brasil e desses que trabalham aí na Rede Campo, tá bom? Tchau, beijo, Deus abençoe.
1: Tá bom, pois um beijão para você, um ótimo dia, que Deus abençoe a todos nós.
2: 7 horas em ponto e daqui a pouco no Jornal Verdes Campos você vai acompanhar. Na volta do intervalo, o PRF apreende 13 quilos de cocaína escondidos em um carro durante a abordagem no Maranhão.
1: Alunos têm aulas suspensas em escola pública após furto de fios de energia no Piauí.
2: E também você vai acompanhar que infelizmente uma tragédia que aconteceu no Ceará. Uma criança de 1 ano morreu engasgada após aí se engasgar com um caroço de ata, meus amigos. Estas e outras informações já já no seu Jornal Verdes Campos, primeira edição.
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2: Não perca o seu compromisso, são 7 horas e 1 minuto.
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0: Muito bem, de volta com o seu Jornal Verdes Campos, primeira edição, olho na hora, 7:05, não perca o seu compromisso. 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
2: Bom dia, Manoel Luca,
0: bom dia, Aline. Bom dia, Raimundo,
2: bom dia,
0: saúde.
2: Bom dia aos ouvintes da Verdes Campos Sat, em Campo Morto, também no estado do Piauí, todo o Brasil. Dizer que aqui o festejo de Santo Antônio, são 13 noites, está Tá num ritmo muito intenso, muita gente prestigiando, não só de Campo Mau, mas do estado, do Piauí e de outros estados também. Ontem, super lotado, amanhã, noite dos vaqueiros. Então tem café da manhã pros vaqueiros, tem almoço, vai ter leilão pela manhã, vai ter leilão à noite, vai ter novena. Então a participação é muita gente mesmo. Eu venho participar também, todos os ouvintes, tá bom? E uma das especial aqui é para a minha Zefinha Cabeça Branca, também está escutando aqui, Cláudia Remédio, Natália, Leide Daiane, Wagner, Zozão de Aurélio, Chicão do Paraíba, né? Roberto Matos, Joaquim Borracheiro, o Raimundinho do Som, James Sucami, com o Pai Zé Maria, Francivaldo, com o Mário Nael, com o Mário Jarlane, Francivaldo Júnior, Maria Helena, viu? Um abraço especial para o Sargento Júlio César também.
0: Tá aí, um forte abraço, Raimundinho da Saúde. Alô, Raimundo Lima, bom dia.
3: 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Eu lhe pedi que você mandasse um alô para o meu amigo Nato, no povoado Panaca, para a dona Neuzete, também para o meu amigo Deurdec, no povoado Bica, meu amigo Zé do Fumo, do povoado Guariba. Todo esse povão estão ligados aí no Jornal Primeira Edição, com o Manoel Lucas. Bom dia, um abraço aí do seu amigo Raimundo Lima.
4: Oi, Manoel Lucas, Aline Portela, bom dia, bom dia. Bom senhor dia. Joaquim Madeira, tenho o prazer de convidar toda a população do município de Pau d'Arco do Piauí, Benedinho, Alto Longar, para se fazer presente. Uma dança de São Gonçalo Serra é realizada no dia 14 de junho, na localidade Bom Lugar, Pau d'Arco do Piauí. Ele avisa mais que vai ter um grandioso leilão. E agradece Joaquim Ladeira e família.
0: Então tá aí, um forte abraço a Maria Luísa, fazendo esse convite aí para esta dança de São Gonçalo. 7:13, eu quero começar aqui o nosso terceiro bloco de informações, já trazendo aqui as informações direto aí de onde nossas centrais de jornalismo. Agora vamos para Granja, no estado do Ceará. Alô, bom dia.
5: Bom dia para você, meu amigo Emanuel Lucas. Bom dia para você, minha amiga Aline Portela. Bom dia aos nossos amigos ouvintes do jornal Primeira Edição Verdes Campos SAT. Uma sexta-feira linda e abençoada para todo mundo. E agora, as notícias diretamente da Central de Jornalismo da Verdes Campos SAT Granja, aqui na região norte, no estado do Ceará. Uma adolescente de 15 anos foi assassinada a tiros na tarde de ontem, quinta-feira, 4. A jovem, identificada como Lohane Ribeiro de Souza, estava em um local de lazer onde acontecia um banho de piscina, quando foi surpreendida por dois homens que chegaram numa motocicleta. Um teria chamado a vítima pelo nome e, ao se aproximar do portão, ela foi atingida por vários disparos de arma de fogo, uma pistola calibre 9mm. Os suspeitos fugiram e a polícia agora realiza processo de investigação. A jovem morreu ainda no local. Caso aconteceu em Pedra Branca, fica no sertão central cearense, distante a 261 quilômetros de Fortaleza. 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E atenção, aconteceu ontem na cidade de Viçosa do Ceará, aqui na região norte do estado, o tradicional festival Viçosa Mel e Cachaça, com início na quinta-feira, dia 4, vai até sábado. Festival atrai visitantes de diversas cidades aqui da região e estados vizinhos também, como Piauí e Maranhão. A grande expectativa era para o show de abertura com a presença do cantor Seu Jorge. Seu Jorge chegou de helicóptero em Tianguá, onde se hospedou, e de lá seguiu para Viçosa, que fica vizinho, distante apenas 21 quilômetros. A expectativa do público é grande para a edição deste ano, considerada uma das mais aguardadas dos últimos tempos. Meu amigo Emanuel e Aline, nesse festival são dezenas de estandes, ou seja, barracas, e você pode degustar, você pode provar qualquer tipo de cachaça. Se gostar, você compra. Tem gente que não dá tempo nem comprar. De tanto provar tipo de cachaça, já sai daquele jeito, já sai daquele jeitinho. É desse jeito. São essas as informações para hoje. Em nome dos produtos GF8 Salvando Vidas, volto com vocês aí no estúdio, Aline Portela e você, Emanuel Lucas.
0: Obrigado, Marcos Tony, trazendo as informações direto aí da nossa central de jornalismo de Granja, no estado do Ceará. 7:16, a informação não para aqui na Mais Popular do Brasil. Indo agora para essa informação aí, né, que vem do estado do Maranhão, porque a Polícia Rodoviária Federal apreendeu aí 13 quilos, né, de cocaína, de uma substância semelhante à cocaína, durante uma fiscalização realizada na noite desta quarta-feira na BR-010 em Imperatriz, Aline.
6: Isso, e segundo a PRF, a droga era transportada em um carro abordado em frente à unidade operacional da corporação, e durante a inspeção, os policiais encontraram 13 tabletes do entorpecente escondidos no veículo.
0: E as duas pessoas que estavam no automóvel, né, foram encaminhadas aí para a delegacia da Polícia Civil de Imperatriz, onde foram realizados aí os procedimentos legais cabíveis. E agora, o caso segue aí sob investigação. Tá aí, mais uma boa ação aí da PRF, desmantelando aí o tráfico de drogas aí na região do estado do Maranhão. 7:17, quero aqui trazer mais informações para você, falando aqui e lembrando que daqui a pouco tem a Net Campos, né, comandando aí o nosso Balança Brasil, agitando a manhã da Verdes Campos com muita música e com muita diversão. Na sequência também, o Momento GF8 com a Net Campos e Franli, GF8, o Jornal Verdes Campos, segunda edição, apresentação de Fábio Brito e Gomes de Oliveira Galego, também um sucesso total com o nosso amigo Marcelo Macedo aí para toda a rede. Também temos o sucesso total para as nossas afiliadas a partir das 14:00. Às 17:30 tem o Rádio Notícias e encerrando aí a nossa programação no Terreiro da Fazenda com o nosso amigo Irlândio Faria. 7:18, Aline.
6: E lembrando que você que está aí ouvindo, conferindo a nossa programação pelas nossas redes sociais, pelo YouTube, pela banda KU 365, quiser fazer uma denúncia, apresentar alguma coisa diferente aí que você queira que a gente também, que seja notícia e que também seja resolvido, qualquer denúncia, temos dois importantes telefones para você. Tem o do WhatsApp da rádio, que o Emanuel sempre já fala, já frisa aqui, que é o 86-994-47-5082, 86-994-47-5082. E também o do nosso portal, Verdes Campos, que é o 86-994-84-6429. Repetindo, 86-994-84-6429. Você fica à vontade para fazer a sua denúncia. Pode fazer vídeo, fotos, envia para a gente, que a gente divulga aqui nas nossas redes.
0: Com certeza, é a sua demanda, é você tendo vez, cada vez mais vez e voz aqui na programação da Mais Popular do Brasil, para que você tenha aí o seu problema resolvido. 7:19, quero aqui trazer essa matéria, né, para você que está acompanhando a nossa programação, né? Nós temos aqui deixa eu ver aqui, nós tivemos ontem, né, o feriado de Corpus Christi, né, onde vários estados do Brasil fizeram aí essa celebração religiosa, né? O dia celebrou aí o Santíssimo Sacramento e também a Eucaristia. Vamos trazer aqui um balanço de como foi aí esse feriadão aí desses eventos religiosos que aconteceram em várias partes do Brasil.
7: A celebração de Corpus Christi coloriu as ruas pelo país nesta quinta-feira. Iniciada no século XIII e trazida pelos colonizadores portugueses, essa tradição católica reuniu milhares de fiéis para festejar o Santíssimo Sacramento. No Rio de Janeiro, o asfalto da Avenida Chile, perto da Catedral Metropolitana, ganhou cores com os tapetes de Corpus Christi. Eles começaram a ser montados por volta das 5 da manhã. O caminho é preparado para a passagem do Santíssimo Sacramento, o Jesus Eucarístico. Paróquias, irmandades, grupos religiosos e até escolas de samba estavam representados na celebração católica. No Santuário do Cristo Redentor, no alto do Morro do Corcovado, a confecção dos tapetes veio com uma novidade. Eles foram feitos com a técnica do patchwork, que utiliza diversos pedaços de tecido para formar composições maiores, com diferentes cores e estampas. Em Santana de Parnaíba, na região metropolitana de São Paulo, a 66ª Festa de Corpus Christi anunciou um dos maiores e mais belos tapetes do Brasil. Foram 850 metros de extensão e mais de 60 quadros temáticos, celebrando fé, arte e devoção. O evento contou ainda com missas, procissão e feira de artesanato. Em Brasília, a celebração também começou cedo na Esplanada dos Ministérios. Às 6 da manhã, jovens e voluntários já estavam montando o tapete, usando materiais como serragem, areia, sal, borra de café e palha de arroz. O auxiliar administrativo Herbert Alves da Silva destacou a participação dos jovens na celebração.
8: Aqui a gente celebra a Eucaristia, né? A presença real, viva de Jesus através do pão e do vinho. Bom, além de uma das mais variadas formas da gente expressar a nossa fé, principalmente enquanto juventude, é também uma forma da gente preparar o caminho para Jesus, representado no Santíssimo Sacramento.
7: Corpus Christi é uma das datas mais importantes do calendário da Igreja Católica. Na capital federal, acontece desde 1961. Da TV Brasil em Brasília, Jéssica do Amaral.
0: Obrigado, Jéssica do Amaral, trazendo as informações aí sobre esse feriadão que tivemos ontem, né? Aí o feriadão de Corpus Christi, 7h23, trazendo agora essa informação que vem aí do estado do Piauí, amiga Aline, amigos ouvintes, porque uma escola, né, do Piauí acabou ficando sem energia porque um sujeito decidiu roubar os fios de cobre dos postes aí, próximo à escola ali.
6: Isso mesmo, os alunos do Centro de Ensino de Tempo Integral 7, Governador Alberto Silva, no bairro Lourival Parente, na zona sul da capital do Piauí, tiveram as aulas suspensas por 2 dias após a escola ser invadida e ter os cabos de energia elétrica furtados, e o suspeito foi preso.
0: Em nota, a SEDUC, a Secretaria de Estado da Educação, informou que a escola tomou as providências necessárias e que o fornecimento de energia estará restabelecido na próxima segunda-feira, dia 8.
6: Segundo o Batalhão de Polícia de Rondas Ostensivas de Natureza Especial, que é o BP Rony, o vigilante da unidade de ensino presenciou o crime e foi ele que acionou a polícia.
0: Pois é, e o suspeito foi encontrado momentos depois em um estabelecimento de reciclagem. Com ele foram recuperados os itens roubados e também foi apreendida uma faca.
6: De acordo com a polícia, o proprietário do estabelecimento de reciclagem também deve ser intimado para prestar esclarecimentos. Olha, na capital do Piauí está sendo difícil, né, para essas pessoas que cometem crime por conta do sistema de monitoramento, né, das câmeras que estão em toda a capital. Então, você percebeu aí que ao acionar a polícia, mesmo o suspeito fugindo, né, ele foi encontrado momentos depois, né, e com ele recuperados os itens roubados, né, de forma e a apreensão de uma faca.
0: Exatamente, a pessoa que rouba o cobre, né, é porque o cobre é um material aí que dá dinheiro, né, e o pessoal vê aí a oportunidade de roubar os fios, né, da fiação elétrica, sabendo que corre o risco dele pegar um choque, alguma coisa parecida, né, mas mesmo assim tem gente que gosta de roubar aí fios de cobre, né? Subir aí em postes, né? Tem gente até que se dá mal, né? Mas felizmente isso é um crime, né? E aí esse sujeito foi preso e agora vai responder aí pelo crime que cometeu. 7h25, quero trazer agora as informações direto aí da nossa central de jornalismo aí de Esperantinópolis, no estado do Maranhão. Alô, bom dia.
9: Ok, bom dia, Manuel Lucas, bom dia, Aline Portela, bom dia, ouvinte do Jornal Verdes Campos, primeira edição. E eu sigo direto da Central de Jornalismo de Esperantinópolis, Maranhão. Teto de restaurante popular desaba em Buriti Bravo, no interior do Maranhão. O teto do restaurante popular de Buriti Bravo, que fica a cerca de 500 quilômetros da capital São Luís, desabou na manhã dessa última quarta-feira, causando ferimentos em duas funcionárias que trabalhavam no local no momento do acidente. De acordo com as informações, uma das vítimas, que estaria gestante, foi transferida para Colinas para receber atendimento médico especializado. A outra funcionária foi encaminhada para Presidente Dutra. Até o momento, o estado de saúde das duas não foi divulgado pelas autoridades. As circunstâncias que levaram ao desabamento ainda não foram esclarecidas. O caso deverá ser apurado para identificar as causas do acidente e avaliar as condições estruturais do prédio. Moradores da cidade ficaram apreensivos com a ocorrência, enquanto aguardavam novas informações sobre o estado de saúde das vítimas e as providências que serão adotadas para o incidente. Clínica odontológica é alvo de criminosos em Barra do Corda. Uma clínica odontológica localizada na rua Frederico Figueira, no centro de Barra do Corda, foi alvo de tentativa de invasão praticada por dois criminosos. De acordo com informações apuradas, os suspeitos tentaram entrar no estabelecimento durante a ação, mas não conseguiram obter êxito. Apesar das investidas, a dupla não conseguiu acessar o interior da clínica. A tentativa foi frustrada e não há informações sobre danos significativos ou objetos levados do local. O caso deverá ser apurado pelas autoridades competentes, que poderão utilizar imagens de câmeras de segurança para auxiliar na identificação dos envolvidos. 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Informou Roberto de Ribeiro para o Jornal Verdes Campos SAT, primeira edição.
0: Obrigado, Roberlândio Ribeiro, pelas informações. 7 horas e 27 minutos. E agora, trazendo essa informação triste, né, que aconteceu aí no Ceará, onde um bebê de 1 ano e 1 mês morreu na manhã da última quarta-feira, engasgada com o caroço de uma ata, também conhecida como fruta do conde. Isso aconteceu na zona rural de Coreaú, um município que fica a 5 horas da capital, Fortaleza.
6: Infelizmente, a criança chegou a ser socorrida para a unidade de saúde, mas não resistiu e morreu no local, Emanuel.
0: Em nota, a Secretaria de Segurança Pública e Defesa Social disse que um boletim de ocorrência foi registrado e o caso agora está a cargo da Delegacia de Polícia Civil do município de Coreau.
6: Somente após laudo da perícia forense do estado do Ceará é que será possível confirmar realmente a causa da morte, né?
0: Exatamente.
6: E o enterro, né, da criança, Emanuel.
0: E o enterro ocorreu no dia de ontem, né, no feriado aí de Corpus Christi. Então é uma alerta, né, para os pais para os e as pais. Mães, né, acharem que está dando ali uma fruta legal para a criança, um bebê comer, né, mas tem que ficar atento aí com os caroços, né, das frutas, de maçã, da ata principalmente, né, que você for dar para sua criança, porque para evitar tragédias como essa, né, a criança acabou se engasgando, não tinha ali próximo ali uma equipe, né, de salvamento, acho que talvez chamaram, né, mas aí já era tarde demais, né, porque poderia ter sido feito aquele processo, né, de desengasgar, que os profissionais do Corpo de Bombeiros sempre fazem, né, e que poderiam salvar essa criança.
6: Eu imagino o aperreio, né, como diz, né?
0: Exatamente, você, o aperreio, não sabendo o que fazer.
6: Não sabendo o que fazer, às vezes sabe o que fazer, mas você fica tão transtornado, aperreado naquele momento ali que você não consegue. Os pais, principalmente, é difícil, né? E aí, nessa situação que poderia se pensar rápido, poderia salvar a vida do bebê, infelizmente, não deu tempo, né? E olha só, eu era muito preocupada, até com uva, né? Sim. Ao dar uva, essa questão da pipoca, né? É uma idade muito pequenininha, ainda tá... Sim. Ainda se desenvolvendo, então é muito cuidado com a criança nesse período, tá bom?
0: 7 horas e 30 minutos, e daqui a pouco no Jornal Verdes Campos você vai acompanhar.
6: Mais de 480 aprovados no concurso da SEMEC de Teresina, no Piauí, são nomeados.
0: Homem investigado por tráfico de drogas e foi preso dentro de faculdade no Maranhão.
6: E adolescente de 15 anos é morta a tiros durante confraternização no interior do Ceará.
0: Estas e outras informações já já no seu Jornal Verdes Campos, primeira edição.
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0: De volta com o Jornal Verdes Campos, primeira edição desta sexta-feira, 5 de junho de 2026. São 7 horas e 35 minutos. Agradecendo a sua companhia, o carinho de todos os nossos participantes aqui que já mandaram alô, né? Você pode continuar mandando o seu alô aqui pra gente, tá bom? Através do nosso WhatsApp 86994475082. 86994475082. Fique à vontade. A gente gosta muito de receber o carinho de vocês, a atenção, né, as mensagens, o seu alô, né, o desejo de um ótimo dia, né, de fé, de esperança e orações. A gente também, isso é recíproco, tá bom? A gente ama estar aqui e também desejar o melhor para você no seu dia. 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

0: seu Chico Pedro e família. Também vai lá pro Luiz Fogoso, município Coivara. O Zé Filho da Palmeira dos Gomes. Também vai lá pro Manezinho, de Bom Nome. E meu bom dia, muito obrigado. Mané Luca.
1: Valeu, meu amigo João, aí da Cidade de Altos. Alô também pra ela, Francisca, bom dia.
2: Oi, Manuel Lucas. Bom dia, Manuel Luca. Bom dia, Aline Costelli.
3: Bom dia.
2: Bom dia a todos daí que faz que faz o jornal. Toda a equipe que faz o jornal da manhã. Aqui é a Francisca Alves do Santo. Estou assistindo o seu jornal todos os dias. Quero que você me dê um bom dia para mim, tá bom? Desejo uma sexta-feira abençoada. Tudo de bom para vocês, tá? Fique com Deus. Jesus abençoa. Aqui é a Francisca Alves do Santo. Pelo Neto Maranhão.
1: Então aí um forte abraço. Minha amiga aí, a dona Francisca, acompanhando aí a nossa programação. Muito obrigado aí pela sua audiência. Alô, Ana Cristina, bom dia.
4: Bom dia, meu amigo Manuel Lucas, minha amiga Aline. Manuel Lucas, hoje eu quero que você bote meu nome na oração do Pai Nosso, meu lugar, feliz para você, para todos da rádio aí, para toda sua família. Meu esposo acabou de sair pro trabalho, Manuel Lucas. Pereço a oração para Dona Irene, seu irmão do Cunha, Campo Maior, pereço a oração para Comar Luzia. Pereço a oração para minha amiga Edna, meu amigo Zé Deus, todas as minhas cunhadas São Joaquim, todas as minhas irmãs. Manuel Lucas, a oração do Pai Nosso é muito boa. E fez oração para você. Um bom dia, fique com Deus. Desejo tudo de bom para você. Guarda sua guarda por três, para onde você andar, na chegar e na saída. Que Maria passa a sua frente, frente a sua casa, a sua família, para o seu trabalho. E fique com Deus. A oração para você, Marralene. Um abraço, minha amiguinha Aline. Meu amigo Manuel Lucas. Bota tomar café, Manuel Lucas, Marralene.
3: Eita, eita. Lá vem ela com convite, meu Deus. Olha aí, eita, deu água na boca, Emanuel, olha
1: café aí. Café ali com pão, acredito que tá ali, ali tem uns pedacinhos de queijo dentro, hein? Passa o pãozinho passado na manteiga. Rapaz, a dona Maria. Ana Cristina só fazendo inveja pra gente, hein?
3: Meu Deus do céu.
1: A gente tem que esperar aqui até dar oito em pão, a gente encerrar o jornal pra poder fazer nossa boquinha também, tomar o nosso café. Então, um forte abraço, Ana Cristina, né, tomando aí o seu café pra começar o dia bem. E também se mantendo bem informada aqui com o Jornal Verdes Campos, primeira edição. 7 horas e 41 minutos. Iniciando aqui o nosso último bloco de informações, trazendo aí uma atualização, porque tivemos a aprovação aí de 480 aprovados no concurso da SEMEC, Aline, da capital do Piauí.
3: Isso, a lista dos 481 candidatos aprovados e classificáveis no concurso da Secretaria de Educação de Teresina, feito em 2024, foi publicada na edição da última quarta-feira do Diário Oficial do Município. A nomeação deles foi assinada pelo prefeito Silvio Mendes, União Brasil, em 19 de maio.
1: Ao todo, 252 candidatos foram nomeados como aprovados e 229 deles como classificáveis. Eles vão agora atuar em funções de nível superior e técnico administrativo nas escolas da rede municipal de ensino.
3: Os cargos oferecidos pelo concurso incluem administrador, assistente social, bibliotecário, cientista social, educacional, contador, engenheiro civil, fonoaudiólogo, nutricionista, pedagogo, psicólogo e psicopedagogo.
1: E também, desde 2024, candidatos aprovados protestam, né, contra o resultado do concurso. Este ano, eles intensificaram as manifestações em frente à sede da prefeitura para cobrar essas convocações.
3: E durante a assinatura da nomeação, em maio, o prefeito Silvio Mendes fez um balanço sobre os servidores convocados.
1: E, segundo ele, já tínhamos chamado 741 servidores das mais diversas funções e agora estão chamando aí mais, né, entre técnicos, professores e psicopedagogos, totalizando mais de 1.200 novos contratos só para a educação, afirmou o prefeito Silvio Mendes. Sete horas e 43 minutos, né, trazendo aí mais informações para você, né, nós temos aqui os arraiais juninos, né, que vão começar aí, particularmente o nosso querido estado do Maranhão, né? Os serão mais de 700 atrações. Olha só, o mês de junho já entra aí com força total.

0: Natal, no mês aí das festas juninas, né? Em todos os estados do Nordeste vai ter muito arraiá, né? E vamos trazer aqui mais detalhes sobre essa informação que vem aí do estado do Maranhão, todos esses eventos que vêm no estado do Maranhão.
1: No Maranhão, terra do Bumba Meu Boi, os arraiais juninos já estão tomados pelas toadas dos grupos. A partir desta quinta-feira, vários dos principais polos juninos da capital, São Luís, começam sua maratona junina. Serão mais de 700 atrações nos circuitos oficiais em 70 dias de celebração aos santos católicos, que começaram ainda no mês de maio. Nesta quinta-feira, o Arraial da Cidade, na Praça Maria Aragão, em São Luís, abre oficialmente seu palco para receber grupos culturais e shows. Haverá atrações de quinta a domingo, a partir das 6 da tarde, até o dia 29 de junho, reunindo também cultura popular, gastronomia e tendas de forró. Neste primeiro fim de semana, entre os grupos de Bumba Boi estão o Bumba Meu Boi Santa Fé, Bumba Meu Boi de Axixá, Brilho da Ilha, Boi da Pindoba e Cacuriá Balaio de Rosas. Os shows acontecem a partir das 21h30, com destaque nestes primeiros dias para Tati Girl, Zezo, Márcia Felipe e Forró Garota Safada. Hoje também acontece a abertura do Arraial do Itaquibacanga, no bairro do Anjo da Guarda, com apresentações do Coco Pirinã, da Companhia Folclórica Boizinho Barrica, Dança Portuguesa Vira Lusitano e dos grupos de Bumba Boi Encanto de São Cristóvão e o Centenário Boi da Maioba, que completa 129 anos em 2026. O show de abertura fica por conta da Sergipana, símbolo do Arrocha e da Seresta Contemporânea, a cantora Clecinha. A programação no Anjo da Guarda segue até o dia 30 de junho. Amanhã, outros dois espaços tradicionais começam suas celebrações aos santos católicos, o Arraial do Maiobão e da Coab. Na programação de abertura, símbolos das manifestações culturais maranhenses, como quadrilha, tambor de crioula, cacuriá, dança portuguesa e vários grupos de Bumba Boi. Os shows serão de Thaís Moreno e Anderson Mendonça e banda. No Maiobão, terá arraiá até 28 de junho e na Coab até o dia 19 de junho. No sábado, o tradicional arraial do Ipen começa sua maratona de shows e apresentações culturais diárias que seguem até o dia 5 de julho. Dois grandes palcos receberão shows de artistas nacionais e maranhenses, além de dezenas de grupos folclóricos. Também no sábado, o Bumba Meu São João, espaço montado na Arena Castelão, começa sua programação. Serão 18 atrações nacionais até o dia 5 de julho. A estreia do Arraial fica por conta de Bruno Marrone e do projeto Dominguinho, com João Gomes, JP e Mestrinho. No sul do estado, a cidade de Imperatriz também se integra ao calendário junino com a realização do São João da Tai neste sábado. O evento, que reúne cultura, música e ações sociais, terá entre as atrações Ana Castela, Gustavo Mioto, Péricles e Forró Sacode. Nas redes sociais @cultura.maranhão e @secultesãoluís é possível acompanhar as atualizações da programação do São João, promovidos pelo Governo do Estado e pela Prefeitura da Capital. Da Rádio Nacional em São Luís, Madison Euler.
0: Valeu, Madison Euler, pelas informações também. Muitos eventos aí no estado do Maranhão, não só no Maranhão, mas também em todo o Nordeste, com o arraiá, meus amigos. As festas juninas chegaram aí pra valer. 7 horas e 47 minutos, trazendo aqui essa informação, porque um homem, né, foi preso, né, um homem de 26 anos foi preso na noite da última quarta-feira dentro de uma instituição de ensino superior em Caxias, no leste do Maranhão. E segundo a Polícia Civil, ele é investigado por tráfico de drogas e também associação para o tráfico, Aline.
2: A prisão foi feita por equipes da Delegacia Regional de Caxias e da Delegacia de Homicídios e de Proteção à Pessoa. Os policiais cumpriram o mandado de prisão preventiva contra o investigado.
0: De acordo com a Delegacia de Repressão ao Narcotráfico de Caxias, o homem é apontado como uma das lideranças de uma organização criminosa que atua na região leste maranhense.
2: E o investigado já havia sido preso durante uma operação policial realizada em 2025. Na ocasião, foram apreendidos vários tipos de drogas, balanças de precisão, rádios comunicadores e uma pistola calibre 9mm.
0: E ainda segundo as investigações, O suspeito também teria envolvimento em homicídios ligados a disputas de organizações criminosas. E de acordo com o ADENARC, ele seria responsável pela logística das ações criminosas, incluindo o aluguel de veículos usados em homicídios e também no transporte de drogas.
2: Após o trabalho de monitoramento, os policiais localizaram o investigado dentro de uma faculdade em Caxias, onde ele assistia a uma aula. O mandado judicial foi cumprido no local, sem registro de incidentes.
0: E segundo o delegado regional de Caxias, Jair Paiva, poucas horas depois da prisão, pessoas ligadas ao investigado tentaram resgatar a motocicleta usada por ele. Olha só, hein? Só que a ação foi impedida por equipes da Polícia Civil e também da Polícia Militar, que abordaram os suspeitos e os levaram à delegacia para prestar esclarecimentos.
2: Após os procedimentos legais, o preso foi encaminhado para uma unidade prisional da região, onde vai ficar à disposição da Justiça.
3: Bom dia, Manuel Lucas. Bom dia.
0: Bom dia, humilde.
3: Penela quase da Saquarema. Vamos seguir de água pro lugar. Dá um alô pra mim todo dia, Manuel Lucas.
0: Pronto, valeu aí a nossa amiga Humildes da Saquarema. Alô também pra dona Fátima Alencar.
4: Bom dia. Como é que tá você? Tá bem?
0: Tudo bem, graças a Deus.
4: Eu tô bem, graças a Deus. Peço você mandar um bom dia pro meu sogro, senhor João Gino.
0: Aqui alô, seu João.
4: Alegre.
0: Pronto. Então aí, opa, está apresentada a nossa amiga Fátima Alencar. Tá um pouquinho de tosse, né? Tem que ter aí o bom respiro, tá certo?
2: É, o xarope
0: bom respiro. Xarope bom respiro nela. Alô também aí para nossa amiga Maria Lopes. Bom dia.
5: Gente, meu Deus. Olha aí.
6: Bom dia, Aline de Campos.
0: Ah, não é Maria, não.
6: Meu grande amigo jornalista aí. Manuel.
0: Sim.
6: É, Manuel.
0: Ah, Manuel Lucas.
6: Nós estamos aqui tomando um cafezinho com cuscuz, com ovo, né?
0: Aí,
6: eu e a dona Maria Lopes da Silva aqui no bairro Anitta Ferraz.
0: O meu também tá do mesmo jeito.
6: Dona Leste Teresina, viu?
0: Um abraço aí pro bairro Anitta Ferraz.
6: Portela.
0: Obrigado.
6: Dona Cintinha Negro, inclusive Maria Lopes da Silva aqui no bairro Anitta Ferraz.
0: Pronto, valeu. Alô também aqui pra Tiesquinha Soiz, que mandou mais uma vaga. Mas o pessoal hoje tirou o dia pra fazer inveja a gente. Alô, Tiesquinha, bom dia.
7: Bom dia, bom dia, bom dia, meu amigo Manuel Lucas e Aline. Bom dia, estou por cá, tô ligadinha, viu? Mando um abraço aí pra todos os ouvintes desse maravilhoso programa que estão todo mundo na escuta, tá bom? Aqui é a Tiesquinha Sorriso, tá? Bom dia pra vocês todos, que Deus abençoe, tá bom? Estou aqui na escuta.
2: Coisa boa.
7: Ai, tchau, tchau. Tchau.
0: E ela mandou aí essa imagem, né? Um bolozinho de milho.
2: Eita,
0: né?
2: Mano.
0: Feito ali na hora, né? Quentinho, com um cafezinho ali puro ou com leite. Né, rapaz, eu dou o maior valor ao bolo
2: nossa
0: de milho.
2: Então senhora.
0: Aí, nossa amiga Tiesquinha Sorriso fazendo aí inveja a gente aqui nos estúdios. 752, um abraço aqui para Vanilda Moura e também para a gente Vendas José Francisco na localidade Alto da Sombra. 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Trazendo aqui a última informação, porque tivemos aí, infelizmente, mais uma tragédia, né? Onde uma adolescente de 15 anos, né, perdeu a sua vida em uma confraternização, Aninha.
2: Uma adolescente de 15 anos, Emanuel, foi morta a tiros na última quinta-feira no bairro Conjunto João Pinto, no município de Pedra Branca, no Ceará. A jovem estava em uma casa com piscina, confraternizando ali com os amigos, quando foi alvejada.
0: E horas antes do crime, a vítima postou nas redes sociais que ela estava organizando o evento. E também convidava as pessoas a estarem presentes, né, a irem para o local.
2: Durante a confraternização, alguém teria chamado no portão. Quando a jovem foi atender, a pessoa já chegou e atirou contra ela.
0: Também nas redes sociais da vítima, ela havia compartilhado que duas semanas antes desse crime, ela perdeu, né? Ela perdeu aí o seu primeiro filho.
2: Amigos comentaram as últimas postagens da adolescente lamentando o fato.
0: E, meus amigos, em nota, a Secretaria de Segurança Pública e Defesa Social informou que a Delegacia de Pedra Branca e também a Unidade da Polícia Civil do Estado do Ceará está apurando aí as circunstâncias do crime.
2: Que esquisito, né, Emanuel?
0: Verdade, certamente ela poderia ter sido confundida com alguma outra pessoa e que infelizmente acabou sendo morta. A violência, né, a pessoa está dentro de casa, né, ali tranquila, e do nada você recebeu o chamado de alguém e essa pessoa do outro lado aponta uma arma para você e lhe mata, né? Então aí as nossas condolências aí à família dessa jovem que estava indo se divertir e que acabou sendo vítima aí da triste estatística da violência brasileira.
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0: Muito bem, chegou a hora dele. Gomes de Oliveira Galego, com a sua opinião forte, a verdade doa a quem doer, sem papas na língua. Alô, Galego, muito bom dia. Quais são as suas informações de hoje?
9: Hoje, sexta-feira, meu abraço a você, Aline Portela, você, Emanuel Lucas, as novidades aqui na maior audiência do rádio. O prazo para o Banco Itaú devolver o dinheiro de clientes por cobranças irregulares vai até 2028. Pior que o banco quer devolver o dinheiro sem juros ou correção, o que é profundamente lamentável, porque quando você deve o banco, ele lhe cobra juros e correção. Agora, o Código de Defesa do Consumidor diz que o banco tem que ser correto e pagar em dobro o que ele tirou de maneira irregular dos clientes. Daí, portanto, um abacaxi para o Banco Itaú. E um pai foi preso por confessar ter agredido e matado um bebê de 3 meses de idade lá em Minas Gerais. Este vagabundo tem 25 anos de idade e a mãe também da mesma laia, 22 anos de idade. O caso macabro aconteceu em Uberlândia, Minas Gerais. E a Uber está demitindo 1/4 dos funcionários de relações humanas. Situação, portanto, da Uber em todo o mundo, demitindo 1/4 de funcionários de recursos humanos. Tem uma notícia lembrando também que a nova regra, atenção, a nova regra garante Bolsa Família enquanto o pedido do BCP não for atualizado. Está aí, portanto. Então, nova regra que garante a você o Bolsa Família enquanto o pedido do BCP não for confirmado. Tem uma notícia também de que uma frente fria, isso aqui é para você se preocupar, viu? Uma frente fria vai atingir 12 estados da federação. 12 estados da federação, incluindo o Distrito Federal. Essa informação é da IMET, portanto, vai ser muito frio e todo mundo tem que estar na expectativa. Lembrando que esse aviso vale a partir de hoje e vai até ao meio-dia deste sábado, portanto, ao meio-dia de hoje. Estão nessa lista de muito frio no final de semana: Santa Catarina, Paraná, São Paulo, Rio de Janeiro, Minas Gerais, Espírito Santo, Bahia, Piauí, atenção, quem diria, Piauí pode ter muito frio, Tocantins, Goiás, Mato Grosso e Mato Grosso do Sul. Portanto, a expectativa é muito grande. E um homem suspeito de estuprar uma criança foi linchado por populares no Distrito Federal. Eu confesso que não sou a favor do cara fazer justiça com as próprias mãos, mas não tenho nenhuma compaixão desse canalha que é suspeito de ter estuprado uma criança e já pagou porque foi linchado pela população revoltada. E essa aqui também, essa notícia boa: o exame de sangue pode detectar câncer em fase inicial, segundo estudos da medicina. Confirmando, um exame de sangue pode detectar câncer em início, segundo estudos da medicina. Essa informação chegou há pouco à redação da mais popular do Brasil. E essa aqui é para o meu amigo Vanilson Brito e para o Jairo Alves, torcedores da Sociedade Esportiva Palmeiras. Morreu em São Paulo um dos maiores artilheiros da Sociedade Esportiva Palmeiras, Leivinha. Ele morreu aos 76 anos de idade. De acordo com nossos arquivos, Leivinha participou de 267 partidas com a camisa do Palmeiras. Ele obteve 158 vitórias, 80 empates e 29 derrotas, tendo marcado 108 gols quando vestiu a camisa do Palmeiras. Lembrando no finalzinho que a Sociedade Esportiva Palmeiras era chamada de Academia do Futebol Brasileiro, quando ela era orientada pelo saudoso técnico Oswaldo Brandão, que eu conheci pessoalmente no restaurante Pesqueirinho, aqui em Teresina. O Palmeiras tinha naquela época um timaço com Emerson Leão no gol, Eurico, Luiz Pereira, Alfredo e Zeca, Dudu e Ademir da Guia, Edu, Leivinha, César Maluco e na ponta esquerda, Rogério. Era um timaço. Edu, Leivinha, César e Ney. Aliás, Ney era o titular, Rogério reserva. Ney era o ponta esquerda da Academia do Palmeiras na década de 70, que jogou também no estádio Albertão. Meu abraço a você que acompanha a mais popular do Brasil nessa sexta-feira. Daqui a pouco eu estarei no Jornal Verdes Campos, segunda edição, falando a verdade, doa a quem doer. E pelo canal 365 você nos acompanha pelas parabólicas por este Brasil.
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0: Obrigado, Gomes de Oliveira Galego, pela sua participação. Bem, minha amiga Aline, 8 horas e 1 minuto, estouramos o tempo, não há tempo para mais nada, a gente só tem a agradecer aí a todos que nos acompanharam em mais uma edição e que amanhã, no sabadão, estaremos de volta bem cedinho, às 6 da manhã.
2: É isso mesmo, Emanuel Lucas, desejando a você um dia abençoado e falando que não desista. O pouco que a gente faz a cada dia, a gente é capaz de conquistar qualquer coisa, tá bom? Bom dia para você, muita paz, muita luz, muita fé e que Deus nos abençoe, nos proteja. Amanhã estaremos de volta a partir das 6 da manhã aqui pela Rede de Rádios Verdes Campos Sat.
0: A todos uma excelente sexta-feira, juízo, hein? E amanhã estaremos de volta, se Deus quiser, ele assim permitir. Fique agora, Coração do Pai Nosso e logo na sequência o Balança Brasil, agitando a manhã da Verdes Campos com muita música e com muita diversão.
10: Olá, amigos. Quem fala aqui é Franli. Quero dizer o seguinte: para você ter êxito na fé, você precisa ter fé. Se você não tiver fé, você não vai ter êxito. Saiba de uma coisa, que um dos melhores remédios, melhor antibiótico, é a fé. Você quer que dê certo sua fé? Se concentre, levante as mãos para cima, se encoste em qualquer, numa parede, em qualquer coisa. E peça a Deus aquilo que lhe interessa. E tenha fé. Se você fizer isso, vai dar certo, vai dar certo. Quem está falando aqui é Franli. Essa oração foi feita aqui na sede da Rede de Rádio Verdes Campos, com todos os funcionários daqui da rádio. Todos nós fizemos com fé, pedindo para que você tenha saúde, nossos ouvintes, nossos queridos amigos. Então, só quero dizer para você, tenha fé e reze conosco esse Pai Nosso.
11: Pai Nosso que estais no céu, santificado seja o vosso nome. Venha a nós o vosso reino, seja feita a vossa vontade, assim na terra como no céu. O pão nosso de cada dia nos dai hoje, perdoai as nossas ofensas, assim como nós perdoamos a quem nos tem ofendido. E não nos deixeis cair em tentação, mas livrai-nos do mal. Amém. Ave Maria, cheia de graça, o Senhor é convosco. Bendita sois vós entre as mulheres. Bendito é o fruto do vosso ventre, Jesus. Santa Maria, Mãe de Deus,
12: rogai por nós pecadores, agora e na hora de nossa morte. Amém.
13: Esse Pai Nosso e Ave Maria é um oferecimento da família da Rede de Rádio Verdes Campos Sat e suas afiliadas. Para todas as pessoas que estão nesse momento passando por situação difícil nos hospitais, com a Covid ou com outras doenças. E também para todas as famílias que estão sofrendo porque perderam seus entes queridos. Rogamos a Deus que Ele console cada coração sofredor nesse momento tão difícil nas nossas vidas. A família da Rede de Rádio Verdes Campos Sat e suas afiliadas têm a certeza que juntos vamos passar por tudo isso e sair do outro lado mais forte.
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Ok, ok, estamos de volta. Olha, hoje dia 5, nossa, já 5 de junho. Bom dia, bom dia. Estamos juntinhos a partir de agora. E a gente quer se divertir muito aqui porque hoje é sexta-feira. Sextou, meu amor, sextou. E eu quero que você venha fazer parte dessa festa, sextar junto com a gente aqui, se animar. Ah, gente, vem pra cá. Eu quero alegria, hein? Depois de um feriado que você aproveitou, ou se você continua aproveitando o feriadão, né? Para quem pode aproveitar esse feriadão, estar junto dos seus familiares, passeando com os amigos, fazendo aquele passeio desejado de cada... Esperou o ano todinho para poder fazer esse passeio que você está fazendo agora. Super beijo para você, muito obrigado por, mesmo na sua diversão, mesmo no seu passeio, no seu descanso, você está acompanhando a nossa programação. Que alegria, hein? Bom dia! E assim a gente começa uma manhã gostosa de sexta-feira, dia 5 de junho. Anete Campos com você. Meu WhatsApp aqui já está floridinho, de bolinhas verdinhas. Já tem mensagem, chegou aqui, gente. Bem cedo mesmo, viu? Bem cedo eu tô olhando aqui, mal deu 8 horas da manhã, já tem mensagem aqui. Nossa senhora, que alegria, que bom demais ter você. 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A gente não quer isso para você, a gente quer você alegre, feliz, de bem com a vida, ouvindo a rádio da vovó e do vovô e dizendo, nossa, hoje eu estou feliz, e canta junto com a gente, porque aqui eu canto, eu danço, eu faço um bocado de coisa. Por quê? Porque eu tenho você, tô coladinho em você, nós estamos aí nas nuvens, ou seja, estamos no satélite, nas nuvens, estou no quintal da sua casa, estou aí no seu cantinho, estou no seu trabalho, eu estou do seu ladinho, estou na estrada, estou na boleia desse caminhão, do seu carro também, dessa van, né, que está passando aí pela sua cidade, está na estrada, estou naquele carro de aplicativo que nesse momento circula pela todas as cidades ouvindo a gente. Você que está aí num táxi. Ei, rapaz, até os mototaxistas também, eu recebo mensagem. Tem um ouvinte nosso aqui, ele diz, olha, eu estou aqui, eu sou mototaxista, mas eu estou parado aqui no meu ponto. Mas estou lhe ouvindo. Ei, rapaz, isso é bom demais. Faça como o Francisco Muralha, eu uso como exemplo, que é um pedreiro maravilhoso. Ele sai para construir, né? E aí ele manda vídeo, manda foto, diz que tá lá, tá feliz, o radinho lá, trabalhando mais feliz, que é isso que importa. Nossa Senhora, trabalhando, gente, o trabalho dignifica o seu, digo isso todo dia, dignifica o homem. Trabalhar é bom demais. 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
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Já tomei minha creatina hoje, por isso que eu tô assim, elétrica. Eu não paro, meu amor, nem faço questão de parar. Já tomei meu cloreto de magnésio, meu ômega 3, que é o que eu faço, o meu ritualzinho de manhã cedo. Então, vem comigo ser feliz, meu amor. E olha, se você não olhar para mim, eu não vou me importar, não. Eu quero que você ouça a rádio, eu quero que você cuide da sua saúde, eu quero que você se divirta junto comigo aqui. Vamos nos divertir juntos? É, ela não olhou pra mim, mas tá tudo certo. É o Silvio Monteiro começando essa sexta-feira na Rádio Mais Popular do Brasil. Bom dia.

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Adoro essa canção com os Carbonos, Férias de Verão, Summer Holiday, de 1972. Essa aqui sabe de quando é? 1969. Os Incríveis e o Vendedor de Bananas. Você lembra dessa? Bom dia!

Voltei o tempo aqui com a vovó e com o vovô. Benção, vó. Olha aí que lindo. Vendedor de banana. Olha a banana. Adoro banana. E você? Você gosta? Ah, gente, é bom demais. Olha essa música. Ela tem aquela pegada na época quando estava estouradíssimo o rock and roll. Aí me fez essa mistura do samba rock, né? As pessoas na época chamavam de sambalanço. É bem aquela época quando surgiu também o Jorge Benjó, que era antes só Jorge Ben. Gente, é a época da Jovem Guarda, que é maravilhosa. É música boa aqui na rádio da vovó e do vovô. Muito bom ouvir isso aqui, hein? E se você tem boas recordações, manda pra cá, pra gente poder ajudar você a ter essas lembranças maravilhosas com belas canções que trazem essas recordações incríveis da nossa vida com outros incríveis. Vendedor de banana. Parará, olha o bananeiro. Eita coisa boa. Olha, essa música foi lançada em 1980. Essa já é bem mais jovem. É. Gengis Khan com The Fibers. Vem dançar, vem pular, vem se alegrar, vem ser feliz, ó. Você lembra também? Conhece a coreografia? Me ensina, vai.

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0: linda canção na voz dessa grande cantora Perla Pequenina, que voz linda, antes abraçando você com Raimundo Saudade. Eu vou dizer para você que me pediu essas duas canções logo cedinho aqui na nossa programação. A música da Perla foi a Bárbara em Timon, no Maranhão. Oi, Bárbara, tudo bem com você? Beijos, abençoado dia para você também, um ótimo final de semana. E ainda a gente ouviu aqui uma canção com o Raimundo Saudado, Abraçando Você, foi para Elisa Serrinha, Martins Teixeira, Tereza Portela e família em São Mateus, no Maranhão. A gente tem mais indicações aqui, tá? Me pediram a Aurelina Dourado, quem foi, bom dia. 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Ele quer ouvir a Aurelina Dourado, Está Nas Mãos de Deus. Um abraço para você, bom dia. Mais indicações, Antônio Cícero, bom dia.
1: Vai ajudar. Tô ligado aqui no Balança Brasil, aqui, no rádio aqui. Tô ligado. Eu queria que você botasse também, minha amiga Nete. Aí a música de Hit, só pra exemplo. Gente, só pra puxar aqui. Quer dizer que meu óculos já chegou lá na clínica lá de Água Branca, na noite. A mãe já ligou pra mim pegar, tá entendendo?
0: Uhum.
1: A mãe já vou pegar o óculos.
0: Ai, lá, que legal.
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0: Vai usar óculos GF8.
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0: certo. Vai dar tudo certo.
1: Eu não tenho senso aqui do Baixão do Ribeiro.
0: Monsenhor Gil, Baixão do Ribeiro, Antônio Cícero, já chegou o óculos dele na nossa loja em Água Branca, Piauí, ele já vai lá buscar, que alegria. Tira foto, manda pra gente, fala quando você começar a usar, o que você tá achando da nossa marca GF8, óculos GF8, tá, querido? Bom dia. Bom, ele quer Hit, só pro vento, a gente vai recordar sim com Hit. É, deixa eu botar mais um recadinho aqui que chegou pra gente, deixa eu ver aqui, Anete. Vamos lá, tem mais. Ah, seu Zé Oliveira, no bairro de Fátima. Obrigado, seu Zé Oliveira. Quer ouvir Valdir Soriano, Perfume de Gardênia, oferecendo para Cleomar, para Antônio Luiz, em Campo Maior, bairro Cidade Nova, Joaninha Costureira em Alto, Tiesquinha em Timon, a Naide Façanha, também Irene Raimundo Cunha e Inês. Um abraço e a vovó Clésia. Tá tudo certo, viu, seu Zé Oliveira? Valdir Soriano, a gente tem a Aurelina Dourado, tem Hit pra você aqui na programação.
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Esse é o verdadeiro perfume de amor, não é? Valdir Soriano, perfume de gardênia. Tem cheiro a sua boca. Olha que legal. Quando se fazia música boa, viu, gente? Você indicou o louvor de Aurelino Dourado. Tá na mão de Deus. Já já tem hit pra você, Antônio Cícero. Fica ligado, hein? E a gente vai atendendo o seu pedido aqui na Rádio da Vovó e do Vovô. Bom dia.

0: gosta, como eu, né, que adoro ouvir louvor, tá na mão de Deus, gente. É, você viu que música linda, com a Aurelina Dourada. A Aurelina tem lindas canções e a gente adora ouvir. Você ouviu antes o Valdir Soriano, Perla, você ouviu o Raimundo Saudado. E tem o hit agora, que é a indicação do Antônio Cícero, que comprou seu óculos de F8, já vai receber. 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
0: Fazer um passeio agora aos anos 80. Uau, que saudade boa. Como é bom ouvir você, Ritz. Sopra o vento.

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0: Ok, então, deixa eu dizer que me pediu José Orlando na programação da rádio da vovó e do vovô. Você vai pedindo aí, eu vou anotando aqui o que você quer ouvir e aí a gente bota o seu áudio no ar ou lê a sua mensagem, tá?
1: Bom dia, Campos. Aqui quem fala é Irene, esposa do Raimundo Cunha, agente de venda dos produtos GF8 diretamente de Campo Maior. Quero mandar meu bom dia para todos os clientes GF8 de Raimundo Cunha e Irene. 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Mandar meu bom dia para a Dona Cristina na Baixa do Ferro, Dona Maria Antônia no Buritizinho, seu Raimundo Teixeira no Santo Exílio, Dona Ludete no Baixão do Felipe, Dona Ana Cristina e seu Zé Paulo no São Domingo, Dona Mariana e seu Daniel na Lagoa da Onça, seu Daniel em Flores, seu Raquim Bandeira e família Lagoinha, seu José Oliveira e Luciano, Barra de Fátima, Dona Luzia e seu Domingo Mariano na Lagoa Seca, Dona Maria Antônia e seu Antônio Neto no Pau de Chapada. 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Coloque aí José Orlando, para sempre te amarei. Para todos que a gente F8, para todos os ouvintes da Diversão Campo. Obrigado, bom dia e bom trabalho.
0: Muito bem, Irene, Raimundo Cunha, José Orlando, acabou de tocar aí para vocês. Obrigado, eu tenho mais indicações aqui na nossa programação de música popular brasileira. Alô, você, Raimundo Lima, em Pirapemas, Maranhão. Como vai você, querido? Como estão as vendas aí dos produtos GF8? Bom dia.
2: 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Minha amiga Nete, queria lhe pedir que você colocasse aquele forrozinho com Clara Nunes, Feira de Mangaio. Ofereça aí para meu amigo Zé do Fumo, no povoado Guariba, também para meu amigo Rendeira, no povoado Leite, Dona das Dor, também no povoado Leite, e também para meu amigo Bentinho, aqui na Rua da Torre, e seu José, aqui na Rua Zé Lamar, entendeu? São clientes dos produtos de F8, estão fazendo uso dos produtos de F8. Bom dia, um abraço aí do seu amigo Raimundo Lima.
0: Obrigada, opa, Raimundo Lima, Pirapemas, Maranhão, e a Socorro, tá onde Socorro? É Campo Maior?
3: Bom dia, Nete Campos, é Socorro Fernandes, Campo Maior, Quase Cristo. Quero desejar um bom dia, obrigado por Deus, quero ouvir a música de Roberto Carlos, a moça é limite, oferecer para minha família, para minha irmã Edmar, meu sobrinho, Caroline Salles, Bololô Moto, e para a vovó Clésio, enche no seu coração, vovó Clésio. E para o Luiz Safoneiro, um bom dia, abençoado por Deus. Amor Sem Limite, de Roberto Carlos. Obrigado, bom dia. Tenha uma sexta-feira, abençoado por Deus. Socorro Fernandes, Campo Maior.
0: Tá aí então, Socorro, Roberto Carlos, já já Amor Sem Limite. Vou mandar para todas as pessoas que estão pedindo Roberto Carlos aqui. Falar nisso, eu acabei de abrir uma mensagem aqui. Olha, Nete, aqui é a Dalva do sítio Nilo Alegre, município de Boa Viagem, Ceará. Eita, Dalva, que legal! Boa Viagem no Ceará. É o sítio Nilo Alegre. Quero pedir uma música para o meu marido, Zé Roberto Carlos. Ela não disse qual música, mas a gente vai aproveitar que tem esse pedido aqui e a gente vai tocar Amor Sem Limite, que é um pedido da Socorro aqui, tá, meu amor? Um beijo para você, Dalva, e para todos os seus familiares aí no seu sítio. E a gente fica feliz em poder mandar esse alô para vocês aí no Ceará. Boa viagem, Ceará. Bom, tem recadinhos também da Inês. Oi, Inês. Bom dia.
4: Bom dia, Nete Cama. É 8 e 5, Dedé Leite. 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
0: Um abraço. Olha, tem mais recadinhos que tá vindo de onde? Olha só de onde vem esse recado.
5: Oi, Nete Campos. Bom dia, Nete Campos. Tudo bem com você, Nete Campos? Estou passando esse áudio para você, Net Campo, para desejar uma sexta-feira abençoada por Jesus Cristo. Tudo de bom para você, que você seja essa mulher maravilhosa, tá, Net Campo? Essa mulher é muito, uma locutora muito especial, tá?
0: Obrigada, meu
5: você,
0: amor.
5: E para você botar uma musiquinha aí para oferecer para mim, a galerinha do bem, tá? Para oferecer para você, para todos os ouvintes da rádio, para minhas vizinhas aqui do lado, para minhas irmãs, para minhas maninhas, Raimunda, Luzia, Segunda, Maria das Graças, tá, Antônio? Tá bem, Dona Tereza ali na Rua Maranhão, seu Dima lá no Santo Inácio, o Serginho ali no Novo Tempo, tá?
0: Tá bom, pra todo mundo aí, ela pediu o Zé Geraldo, não é isso? Um abraço pra você, tudo meu amor. Tudo bom pra
5: você, que você seja essa pessoa maravilhosa, tá?
0: Obrigada.
5: Tchau, com Deus, Jesus abençoe.
0: Zé Geraldo, é senhorita, já a gente vai tocar. Deixa eu mandar um alô aqui para a Benedita, que tá nos ouvindo. Oi, Benedita, tudo bem?
6: Bom dia, aqui é a Benedita, aqui de Coroatá. Eu gostaria que você colocasse aí a música do Roberto Carlos, vou te oferecer para toda a minha família, para todos que gostarem da música e para você também.
0: Ok, deixa eu mandar um abraço para Reginaldo Neres em Altos. Reginaldo, você pediu uma música que é Diante do Rei, tem um compadre Fábio de Melo, tá? Mandando alô para todos os ouvintes. Reginaldo Neres em Altos, no Piauí. Mara Cristina, bom dia.
7: Bom dia, Net Campos. Bom dia, Mara Cristina do Bairro de Lua. Gostaria de pedir uma música para a Rama do Sucesso, Óculos, só para curtir.
0: Muito bem, tem mais uma. Oi, Anaíde Façanha, como vai você? Bom dia.
8: Bom dia, amiga Net. Tudo bom? Olha, eu gostaria que você colocasse uma música para mim, com o Trio Nordestino, Aquele São João, para oferecer para toda a minha família, para minha amiga Nacleide, para minha amiga Maria Pires, lá em Cabrobró, Pernambuco. Também para seu Zé de Oliveira, no bairro de Fátima, e para Maria, para minha mãe Antônia Vieira, sua esposa Fogoió, e para Dona Joaninha Costureira, e para você, e para todos que estão assistindo esse programa.
0: Muito bom. Bom dia. Tem mais um recado da Pico? Net,
9: bom dia. Net, gostaria de ouvir a Lipe Martins, o cheiro do seu cangote.
0: A Lipe Martins.
9: A minha oferecer para toda a minha família, para você, Net. Bom dia.
0: Bom dia, Antonieta. Obrigada. Eu quero mandar um abraço já. Daqui a pouquinho a gente vai botar o recadinho dela no ar. Ela disse, a Maria Raimunda Campos, como ela gosta de dizer, ela tem Campos no nome dela. Um beijo, meu amor. Ela está no Sítio dos Sonhos, em Nova Viçosa. Diz que lá está cheio de gente. Diz que tem os familiares dela, está todo mundo lá. Que alegria, um beijo para você. Já eu boto o teu áudio no ar, porque a gente vai tocar agora Trio Nordestino.

0: uma canção maravilhosa, que amor incrível, né? Essa música ele fez para um grande amor da vida dele, que já até faleceu, né? Maria Rita, se eu não me engano, o nome da ex-mulher dele, Roberto Carlos, é um amor realmente sem limites aqui pra gente na Rádio da Vovó e do Vovô. Beijo pra você que tá ligado comigo aí, você que tá sempre, você marceneiro, você metalúrgico, aquele abraço, você que é pedreiro, tá acompanhando a nossa programação, muito obrigada por estar na melhor sintonia. Eu tô abrindo aqui seus recadinhos, tô atendendo os seus pedidos, fica ligado aí no nosso WhatsApp, DDD 86, número 994475082. Já já, após o intervalo, nós teremos Eduardo Costa, imagina eu, nós teremos José Augusto também, Oswaldo Montenegro, Evaldo Braga. Eu tenho muito mais canções para atender aqui com Eloídes, Nelson Gonçalves, Joana, Silvan Santos, com Blitz, Roberto Miller, Paulo Maia. Olha quantos pedidos eu já tenho aqui, que legal. Sai daí não, hein? Volto já com você.
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Linda canção com Eduardo Costa. Deixa eu mandar essa música aqui para quem está ouvindo a gente. Deixa eu ver aqui quem mais está acompanhando a nossa programação. Muito obrigada a todos vocês, nossos amigos, agentes de vendas também. Um abraço carinhoso, muito obrigado, tá? Muito bom ter vocês por aqui. Ai, que legal. Anete, manda um abraço para minha filha Tuane. Já já eu vou ouvir o áudio, tá, gente? Cadê aqui o recadinho?

0: É, me pediram uma música do Raul, aliás, do Reginaldo Rossi. Quem foi que pediu? Deixa eu ver aqui quem pediu o Reginaldo Rossi.
1: Gostaria de ouvir uma música com o Reginaldo Rossi.
0: Ai, que legal.
1: Em plena lua de mel.
0: Reginaldo Rossi, em plena lua de mel. A gente vai tocar daqui a pouquinho. E o nome dela, ela escreveu, é a Thaís, de São José do Piauí. Oi, Thaís, tudo bem com você, minha linda? Bom dia, São José do Piauí. Alô, você, São José do Piauí, um abraço, bom dia. Bom, outra... Deixa eu botar um recadinho
2: dela. Oi, minha amiga, Nath Campos. Gostaria de pedir a música do Eduardo Costa, me apaixonei, Tainara.
0: Para quem é?
2: Especialmente para minha filha, Tainara. Para todos os meus amigos e minhas amigas, especialmente para você. Quem está falando aqui é a Terezinha Alcântara, da comunidade Podar com um. Um abraço, amiga. Fique com Deus.
0: Amém. Fica com Deus você também, minha linda. Obrigada. Um abraço. Obrigada. A gente tocou aí essa do Eduardo Costa, imagina eu, foi para vocês aí, tá legal? Bom, eu tenho pedidos aqui ainda, já já tem informativo, tá, gente? Para José Augusto, tem dois pedidos aqui. O primeiro que chegou foi minha querida Josélia Raquel, da Fazenda Pau d'Arco, em Campo Maior, Piauí, mandando para seus familiares, amigos, vizinhos, um abraço na Fazenda Pau d'Arco, em Campo Maior. Um ótimo dia para você, Josélia Raquel. Uma outra indicação para José Augusto, veio de onde, Anete? Deixa eu buscar aqui. Para que eu possa colocar o áudio no ar. Zezinho, como vai você? Bom dia.
3: Bom dia, Neto Campos. Gostaria de ouvir a música Fim de Semana, com o cantor José Augusto. Ofereço para Antônio Brasília, com Mário Márcio, Sebastião, seu Luiz dos Esquerdos, Gracinha, Rita de Caça, Elton dos Potentes, Jamba, Nena, Chico da Usina e para todos que estão ouvindo o programa. Sextou.
0: Sextou.
3: Zezinho, de São João dos Patos.
0: Obrigada, Zezinho. Um abraço, querido. Bom dia. Eita, coisa boa. Quem mais pediu música? É, Oswaldo Montenegro, me pediram aqui também Roberto Miller, daqui a pouco a gente vai tocar. É, me pediram uma música também, sabe de quem? Do Evaldo Braga, né? Te bota Evaldo Braga, qualquer uma, para oferecer para o Zé Oliveira e também para a Luciana e todos que estiveram ouvindo. Quem está pedindo? É a Cleomar, você tem que identificar, tá, Cleomar? Diga seu nome e onde você mora, você é de Campo Maior, não é isso? Um abraço, bom dia.
4: Bom dia, Anete Campos.
0: Bom dia. Bom dia
4: a todos os ouvintes. Passando para desejar a todos uma abençoada sexta-feira. Que Deus possa estar iluminando e abençoando o nosso dia. Rode para mim a música de Oswaldo Montenegro, A Lista.
0: Oswaldo Montenegro.
4: Para dedicar para todos os ouvintes e todos os meus compadres e comadres aqui da comunidade. Bom dia a todos. Ótimo trabalho.
0: Obrigada. Joana em Campo Maior, bom dia.
5: Bom dia, Anete. Né? Bote a música da Heloísa. Para mim, vou virar uma fera, só para curtir, a gente
0: vou tá virar uma fera, um abraço, Anete, eu sou o José Francisco, da localidade Alto do Meio, entre em contato comigo e fale com o José Francisco, tá? Ele é agente de vendas, Alto da Sombra, aliás, localidade Alto da Sombra, DDD 86, número 9, 8129. 3951, tá dado o recado. Deixa eu ver quem mais está aqui com a gente. Eu tenho pedidos ainda para Paralama de Sucesso, né? Que me pediram. Alípio Machins, com a Antonieta. Cadê? Mais áudios para a gente colocar no ar. Nelson Gonçalves, que me pediu. Bianca, de Chapadinha, né? Eu queria ouvir uma música do Nelson Gonçalves naquela mesa. Eu quero oferecer a programação da rádio a todos que estão curtindo essa rádio maravilhosa, que é a melhor, que seu dia seja abençoado. E a do Franli também, hein? Obrigada. E de todos que trabalham aí, muito bem, muito obrigada. Um beijo para você também, tá? Ela disse, para vocês que trouxe alegria para minha vida, que era sem cor hoje, me sinto feliz por ouvir essa rádio abençoada. Amém, Bianca. Em Chapadinha. Ela pediu Nelson Gonçalves, daqui a pouco a gente toca. Nesse bloco também, gente, tem um informativo. Tá? Vai entrar o informativo já já. Após o informativo, a gente já volta atendendo o seu pedido, Heloídes, Nelson Gonçalves. Tem um pedido para a Joana também, que a Conceição pediu, né, Conceição? Deixa eu ver.
6: Bom dia.
0: Aqui
6: é Conceição, do outro meio. Tudo bem, Conceição?
0: Tudo.
6: Gostaria de ouvir a música da Joana.
0: Joana.
6: Vou oferecer para a Patrícia, para a Dona Irene, meus familiares, amigos, amigas. Para você, seus familiares e para todos que trabalham na rádio.
0: Obrigada.
6: Que
0: obrigada.
6: Abençoe.
0: Bom, tem recadinho também dela, deixa eu ver, dona Maria.
7: Bom dia, Ned Campos. Maria Raimunda Campos, aqui em Sítio dos Sonhos. Ô, Ned, tô aqui com minha casa cheia de filhos e filhas. E se for possível, minha
0: Olha,
7: amiga...
0: eu achei tão bonito ela dizer, tô aqui com minha casa cheia de filhos e filhas. Ah, eu fico feliz. Maria Raimunda, do Sítio dos... Como é o nome do sítio dela lá, gente? Sítio dos Sonhos, Nova Viçosa. Um abraço, obrigada para você e todos os seus familiares, tá? Bom, eu vou aqui com as músicas, gente, e já já tem informativo, e na volta eu trago Oswaldo Montenegro, Evaldo Braga e muito mais.

Tá, então você ouvindo José Augusto, essa linda canção pra gente ouvir aqui. É sempre maravilhoso ouvir José Augusto, né, gente? É fim de semana, Josélia Raquel que pediu e mais ouvintes na nossa programação. Deixa eu dizer, a gente vai pro informativo, como eu já havia anunciado antes. Vamos pro informativo agora, direto da redação do portal verdescampos.com.br, com Emanuel Lucas, trazendo as informações, o apanhado do que está acontecendo agora no Brasil e no mundo. Já já eu tô de volta.

0: Olá, muito bom dia. Estamos começando mais uma edição do seu boletim informativo com as informações direto da redação do portal da Rede de Rádios Verdes Campos Sat. Vamos destacar as notícias do Brasil e do mundo, transmitido nosso sinal via satélite para mais de 150 rádios espalhadas em todo o Brasil, via internet através do aplicativo GF Play e através da banda KU no canal 365. Vamos às informações. O prazo de inscrições para o Exame Nacional do Ensino Médio 2026 termina na noite de hoje. Os interessados devem se inscrever exclusivamente pela internet na página do participante no portal do Instituto Nacional de Estudos e Pesquisas Educacionais Anísio Teixeira, INEP. O prazo vale também para os candidatos que querem impedir o tratamento pelo nome social em todas as fases do exame. O tratamento é destinado àqueles que se identificam e querem ser reconhecidos socialmente pela sua identidade de gênero. Os participantes que necessitam de atendimento especializado devem fazer a solicitação no momento da inscrição. Neste ano, o INEP incluiu no edital do Enem 2026 novas condições de pessoas com transtornos mentais, como ansiedade e toque. Outras condições específicas dos candidatos para pedir ao atendimento especializado são baixa visão, cegueira, deficiência física, auditiva, intelectual, dislexia, transtorno do espectro autista, gestantes, lactantes, diabéticos, idosos e estudantes em classe hospitalar e também aqueles que têm fibromialgia. A 24ª edição do Salão do Livro do Piauí, o Salipe, vai começar hoje, vai até o dia 14 de junho. Foi divulgado nesta terça-feira a programação do 29º Seminário Língua Viva, que vai ter a presença de grandes nomes da literatura nacional. Esse evento, como eu já mencionei, ocorre entre os dias 5 a 14 de junho no Espaço Rosa dos Ventos na Universidade Federal do Piauí, em Teresina, e a entrada é gratuita. Entre os artistas convidados estão Socorro Acioli, Itamar Vieira Júnior, Djamila Ribeiro, Jefferson Tenório, Rafael Montes, Bárbara Carini, Fernando Moraes e Aline Bey. O público terá acesso a palestras, debates, lançamentos de livros, oficinas, atividades educativas, além de apresentações culturais. Neste ano, o advogado, defensor público, historiador, poeta, cronista e contista teresinense Paulo Machado é o homenageado. A influenciadora Thaís Abreu de Freitas e quatro comparsas foram denunciados pelo Ministério Público Cearense por tentativa de latrocínio contra um francês de 61 anos em Fortaleza. A denúncia foi aceita pela Justiça e os acusados viraram réus na Justiça na última segunda-feira. O crime ocorreu no dia 12 de maio deste ano, no bairro Siqueira, quando o estrangeiro foi buscar a mulher para um suposto encontro amoroso. Enquanto aguardava a influenciadora, o homem foi rendido pelos criminosos, reagiu e acabou sendo baleado por dois tiros nas costas. O francês foi internado em estado grave. O Instituto Dr. José Frota informou que nesta quinta-feira, o paciente encontra-se internado no equipamento hospitalar em unidade de terapia intensiva, UTI, recebendo todos os cuidados necessários para o seu tratamento de saúde. Os suspeitos fugiram levando o veículo e outros pertences da vítima. Porém, no dia seguinte, a influenciadora, o namorado dela e outros três homens foram presos pela polícia. Os agentes também recuperaram os objetos roubados. E quatro pessoas foram presas e um suspeito morreu após um confronto com a equipe da Força Tática da Polícia Militar no povoado Lages, em Pindaré, Mirim. Segundo a polícia, os militares foram até o local após denúncias de moradores informando que o grupo estaria armado e escondido em uma propriedade conhecida como Sítio Marcelo. Ainda de acordo com a corporação, ao chegar ao local, a equipe cercou a área e os suspeitos reagiram à abordagem. Um deles foi baleado, chegou a ser socorrido, mas não resistiu aos ferimentos. Os outros quatro suspeitos se renderam e foram presos. Com o grupo, a polícia apreendeu uma pistola calibre 9mm, uma espingarda calibre 20 e 80 porções de drogas, além de 5 celulares, dinheiro em espécie e outros objetos. Os presos e o material apreendido foram encaminhados para a delegacia da Polícia Civil de Pindaré Mirim e a ação faz parte da Operação Protetor das Fronteiras e Divisas. Estas e outras informações você encontra no nosso portal verdescampos.com.br. 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Voltamos a qualquer momento com mais notícias. Siga agora com a programação normal da rede de rádios Verdes Campos Sat e de suas afiliadas.
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0: Não perca o seu compromisso, são 10 horas e 2 minutos.
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11: Balança Brasil, pra você que pediu Oswaldo Montenegro, a lista. Olha que canção maravilhosa. E aí, você tem amigos assim? Tem uma lista de amigos?

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1: Oswaldo Montenegro, a lista para Francisca Torres. Tem Evaldo Braga? Tem Evaldo Braga. E que vai para quem? Evaldo Braga para Zé Oliveira e Luciana. É um pedido da Cleomar de Campo Maior.

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8: Aqui é a Net Campos com vocês. Te mando um abraço para Luluzinha, de Campo Maior. Oi, Luluzinha, tudo bem? Da Água Fria, município de Campo Maior. Um abraço, bom dia. Obrigada por estar ouvindo a rádio da vovó e do vovô, a rede de rádio Verdes Campos Sat. Bom ter você por aqui também. Tem muito alô aqui para mandar. Deixa eu botar uma trilha aqui, gente, para a gente poder mandar os alôs. Tem bastante alô nesse último bloco aqui de música.

0: Ok, então, vamos lá. Opa, Net, tem mais recadinhos? Bom dia, bom dia, bom dia. Quem tá falando, quem é?
1: Bom dia, Net.
0: Bom dia.
1: Net, feliz quem tem sua casa cheia de filho, que essa saudade maior que eu tenho, que eu não tenho nenhum filho. Só tinha um, mas Deus carregou.
0: Ô, rapaz, mas é isso mesmo. Um beijo pra você, obrigada. Ela não falou o nome dela, mas eu agradeço o carinho da sua audiência, tá? Bom dia. Anete, ofereço todas as músicas do programa de hoje para João Pedro. Aqui é a Margot do Disseu. Oi, Margot! Tudo bem, minha linda? João Pedro, um abraço para você. Receba o carinho da Margot. Quem tá ouvindo a gente no bairro de Dirceu, em Teresina, no Piauí. Alô, Cristina, quer pedir oração,
2: bom
0: é
2: dia,
0: isso?
2: Bom dia, minha amiga Nete. Nete, hoje eu quero que você bote meu nome na oração do Pai Nosso, meu lugar feliz para você e para todos da rádio aí, para toda sua família. Preço oração do meu esposo José Paulo, toda a minha família. Fez oração para Dona Irene, amo do Cuicapo Maior, fez oração para Comar Luzia, todas as minhas cunhadas São Joaquim, todas as minhas amigas do grupo Educação Física. Nete, a oração do Pai Nosso é muito boa, e fez oração para você. Um bom dia, fique com Deus, desejo tudo de bom para você, que anda a sua guarda por três, por onde você andar na chegada e na saída, que Maria passa a sua frente, tem sua casa.
0: Obrigada,
2: sua
0: Cristina, família, amém, meu amor, obrigada. Outro recadinho, a Maria Lopes, oi.
3: Bom dia, Nete Campo, bom dia a todos os ouvintes que estão sintonizados com o Pai Nosso Brasil. Eu gostaria que você colocasse a música do Amado Batista, Vitaminas e Cura, oferecer para todos os ouvintes que estão sintonizados com o Balanço Brasil. Bom dia e tudo de bom.
0: Ótimo bom dia, obrigada. Bom dia, bom dia. Não sei se vai dar tempo de tocar tudo isso, tá, gente? Oi, Lisboa, bom
4: olá,
0: dia.
4: Bom dia, Net.
0: Bom você dia.
4: Filho. Eu estou ligando só para dizer que eu estou ligado na rádio, viu?
0: Obrigada, querido.
4: Diretamente, à noite, dia e noite.
0: Ô, oh, coisa boa. Lisboa, aquele abraço, Bernardo Lisboa, um abraço para você, bom dia. Alô, você, quem é? Miguel Sena, bom dia.
5: Miguel Sena, bem bom, já que oito aqui, né? Estou aqui renovado aqui. Contato alto 1-6109-800. Eu quero ouvir com a Eliane, pode me terturar, pelo ser para o Socorino Bosch, Leandro Socorro, né? E que está ligado na Júlia também, ligadão, Júlio e Anguru, todos os conduzes que estão ligados aí. Lá na Simpatia, Salão Dourado, alguém é grande aqui, né? Que come também.
0: Obrigada, Miguel Sena, né, Tchê? Coloca um louvor do Anderson Freire, Raridade. Eu sou Andréia, moro no interior do Ceará. Alô, Andréia, interior do Ceará.

0: Giovannis, é esse o seu nome? Bom dia.
1: Bom dia, minha linda.
0: Bom dia.
1: Pra você, principalmente pra todos da rádio. Gostaria que você tocasse uma música aí pra mim, de Renan e Raí, qualquer uma delas. Oferecer aqui pra meu compadre Joãozinho, dizer que nós somos ouvintes da Verdes Campos. Todo dia, não perde um programa seu. A gente acha sua voz muito linda. E oferecer pra todos os internautas que estão ouvindo a Verdes Campos SAT.
0: Fico feliz, viu? Giovannis, de Coelho Neto, Maranhão. Bom dia, bom dia. Você escuta o programa todo dia. Aquele abraço, obrigada. Deixa eu mandar um abraço aqui também para quem? Para quem, Anete? Maria de Buriti, a gente de Vendas.
2: 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Anete, coloca uma música para mim de Amado Batista, pode ser qualquer um. Tô ligado no seu programa todos os dias. E também ofereço para todos os meus clientes. Um abraço, fico com Deus.
0: Ok, então, obrigada, querida. A gente Maria de Buriti, você procura ela, gente, e compre produtos GF8, tá certo? Cadê mais recadinhos? Oi, bom dia.
3: Bom dia, Nete. Aqui é Maria do Carmendes, aqui da Cidade Nova. Bairro Cidade Nova, Campo Maior Piauí.
0: Campo Maior
3: Piauí.
0: Eu quero
3: ouvir Maurício Reis. Amor Proibido.
0: Obrigada. Alô, Totônia.
4: Em Cívico do Cubacelá.
0: Como é o nome?
4: Aqui é a Totônia do Mucambo Velho, em Cívico do Cubacelá. Nete Campo, manda uma música pra mim. Zezé de Camargo e Luciano, aquela que diz, me diga que eu saí de casa. Eu amo o teu programa. Duda Leigo.
0: Obrigada, meu amor. A gente fica muito grata. Totônia de Duque Bacelar, aquele abraço, bom dia. Ela indicou Zezé de Camargo e Luciano, foi isso? Maria de Nazaré Barbosa, aquele abraço, bom dia. Outro recadinho aqui, a Luluzinha de Campo Maior, aquele abraço. Alô, Adão. Oi, Adão, em São João dos Patos, Maranhão, Fazenda Matona, é isso? Ouvindo a programação, eu queria pedir uma música só para curtir. Todos os dias estou ligado no seu programa, obrigado. Poliana, Parauapebas, no Pará, bom dia.
5: Tudo bem? É ótimo essa rádio, Linete. Poliana, Parauapebas, passando mesmo só para dar o meu bom dia para todos, viu?
0: Poliana, Parauapebas, no Pará. Alô, Pará! Bom dia. Tô devendo uma música do Reginaldo Rossi aqui, não é? Que ela pediu aqui, ó.
6: Bem na lua de mel.
0: Thaís, São José do Piauí. Nossa, como tem pedidos aqui, gente. Não dá tempo para atender todo mundo, infelizmente, mas eu agradeço. O recado da Joaninha foi pro ar. Oi, Joaninha.
7: Bom dia, minha amiga querida, Nete Campos. Sextou, e hoje eu gostaria de ouvir com você uma música do Roberto Miller. Beija-me muito.
0: Ah, sim. E então vamos beijar muito aqui, ó, na rádio da vovó e do vovô.
7: Pra filha dele, Luciana, pra tia Maria Neuza, pra Luziana Lagoa Seca. Pra ser Miguel Sena, lá no Bem Bom. Pra Socorro no Bom Gosto, pra Testemunho Timão no Maranhão, na Seis em Alto Lugar. Pra você e todos os ouvintes da Verdes Campos. E desejar, assim, uma sexta-feira abençoada, saúde, paz e salão.

0: música linda, Joaninha. Voltei no passado aqui, ó. O mar dessa vida, o mar com a vagar. Onde está? Onde está teu olhar? Onde está teu sorriso? E aquele lugar? Eu devia, Joaninha, eu devia.
1: Sorri, eu devia.
0: Pode aumentar o volume aí, que essa música é boa.

Rapaz, Roberto Miller. Deixa me monte, aí lembranças, que linda. Voltei no tempo aqui, lembrei de toda a minha família. Ai, que coisa mais linda. Obrigada, Joaninha, obrigada. A Mara Cristina tinha pedido para a Lama, ela tá aqui. Toca minha música, a gente vai tocar. E tem uma música também que vai pro César, lá de São Pedro do Piauí. Ele pediu aqui uma música do José Roberto. Já, já vai tocar, hein?

0: Programa de sucesso, óculos na programação da Rádio Mais Popular do Brasil. Tem que dar tempo de tocar mais uma aqui, gente. Me pediram também Maurício Reis, Amor Proibido, José Roberto, Resolvi Não Te Deixar. E assim a gente vai seguindo aqui, ó.
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Então... Em plena lua de mel. Gente, a gente vai dar uma pausa aqui, porque a gente vai entrar com o nosso momento de F8 a partir de agora, agradecendo o carinho da sua audiência, pedindo desculpa às músicas que não deu tempo de tocar. Não deu tempo de tocar todas as músicas, eu fico muito grata. Fiquei devendo Paulo Maia, Amado Batista e muito mais canções, mas obrigada pelo carinho da audiência a todos vocês. A gente vai agora para o nosso momento GF8, uma hora de informação sobre produtos GF8.

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0: Ok, então vamos lá, porque olha, a gente seguindo com fé nessa caminhada junto com a rede de rádios Verdes Campos Sat, junto com os produtos F8, a gente vai bem mais longe, essa estrela vai brilhar muito mais. E é isso que a gente quer, a estrela brilhando do seu ladinho aí, junto com a gente, né? Estamos aí coladinho em você. Como a gente diz sempre, não somos melhor, nós não somos maiores, não somos mais do que ninguém, mas somos diferentes. E ele diz isso todo dia aqui, não é, Franli? Bom dia, seja bem-vindo, Franli.
1: Bom dia, Rainha.
0: Bom dia, bom dia.
1: Bom dia a todos. Primeiro de tudo, quero tomar a benção a vovó, o vovô, a quem puder me abençoar. Porque sempre eu digo e confirmo, não tem milagre, não tem milagre. O milagre é esse, um copo com água é a realidade, de manhã cedo. É, faz bem à saúde, um copo com água em jejum, a água só fria. Abençoa os pais. Faz bem, alimenta o espírito, alimenta a esperança, alimenta o ser humano. Porque quando você diz bença pai, bença mãe, ou bença avó, bença vovô, e ela diz, responde, Deus te abençoe, meu neto ou meu filho. Deus te dê um bom dia. Te leve em paz. Eu te amo. Quando ele fala isso, existe uma coisa. Que ele é dentro de você. Que vai dizer, eu sou amado. Eu sou bem-quisto no mundo, pelos meus pais, pelos meus avós, pelos meus amigos. Quando ele fala isso, dá mais vontade de viver, dá mais vontade de trabalhar, dá mais vontade de estudar, dá mais vontade de ser feliz, dá mais vontade de namorar, dá mais vontade de ter amigos.
0: Verdade.
1: Dá tudo.
0: Concordo.
1: Quando você tem esse espírito. Quando você não tem isso, você se torna uma pessoa inútil. E quando você se torna uma pessoa inútil, você pode ter o dinheiro que tiver, pode ter a mansão que tiver, nada vai valer nada. É por isso que é bom a fé. É por isso que é bom a fé. Esse se chama fé, né?
0: Isso.
1: Copo com água, a benção, a fé. 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Você vai ter mais energia durante o dia, você vai ter seu sangue, seu oxigênio circulando nas veias, você vai ter mais energia, você vai ter mais força, você vai diminuir dor de cabeça, você vai diminuir a arritmia do coração. Por quê? Seu sangue vai circular. Porque o ômega 3 é o melhor desentupidor de veias. Porque Você sabe o que é triglicerídeo? Você sabe o que sebo, gordura dentro do sangue? É aquela, digamos assim, vamos dizer, quem foi que já trabalhou com graxa? E aí, quando vai terminar a oficina, pronto, o mecânico.
0: Sim.
1: Ele trabalha com a oficina, quando ele vai sair pra casa, ele pega, lava as mãos com a gasolina, com solvente e tira aquela graxa todinha da mão dele. Entendeu?
0: É verdade.
1: Então, é desse jeito que o ômega 3 faz. Porque ele tira a gordura da veia, que é chamado colesterol, LDL. LDL. Ele está grudado nas veias, nas paredes das veias. Aí, esse ômega 3 com cloreto de magnésio, vai lá. Por que o cloreto de magnésio? Porque o cloreto de magnésio ajuda. Eu gosto de fazer umas comparações assim meia, mas é diferente, mas as pessoas
0: conseguem entender.
1: Conseguem entender. Você bota uma carga no jumento. Bota um jacá de um lado, um jacá do outro. Mas o jumento, ele precisa de alguém que guie ele para onde é que ele quer que vá aquela carga, que ele leve. Eu lembro demais que meu pai, no Ceará, ele carregava odicica. Odicica é uma frutazinha que tem uns pés de odicica, uhum. Ela cai. E aí as pessoas juntam aquilo ali,
0: uhum.
1: E leva para secar, e aí faz, moe, ele dá o óleo, e daquele óleo faz sabão.
0: Odicica, né?
1: Odicica.
0: Uhum.
1: Então aí carregava no jacá, no jumento. Mandioca. Quem é que não sabe que o jumento, ele bota uma cangalha, bota um jacá de um lado e do outro, uhum. E bota a mandioca, vai pra roça.
0: É.
1: Traz a mandioca, traz tudo, né?
0: É verdade.
1: Traz água. Então, vamos comparar. Que o ômega 3 seja o jumento. E o colete de magnésio é o homem que vai levar o jumento para aquele local.
0: Uhum.
1: Entendeu? Então, o colete de magnésio com ômega 3 para desentupir as veias. Para desentupir as veias e deixar o coração batendo regularmente, precisa desse dois produtos.
0: Ele toma quantas vezes ao dia? O deputado da Paraíba está perguntando aqui sobre o ômega 3.
1: Eu já concluí para ele.
0: Certo.
1: Então, aí precisa desse produto.
0: Dos dois,
1: você,
0: né?
1: Pode perguntar qualquer médico no mundo.
0: Exatamente.
1: É qualquer médico do mundo. Que é desse jeito que eu estou dizendo. Os médicos antigamente usavam suvartantina, valatantina.
0: Isso, Fernando.
1: Da família de suvartantina.
0: Uhum.
1: Mas eles estão vendo que tem alguns produtos que tem suvartantina, que tem o efeito colateral.
0: Sim.
1: É pior do que o benefício.
0: Exato, Fernando.
1: Nem todos, gente, que tem, são assim. Então, muito médico tá trocando por cloreto de magnésio e o ômega 3. Muitos médicos. Porque é pior do que melhor.
0: Para
1: deixar bem fácil.
0: Uhum.
1: Então aí você pergunta ao seu médico. E o ômega 3 puro,
0: sim.
1: Ele é para isso. Ele tira o colesterol ruim, que é o LDL. E coloca o bom dentro de você, nas suas veias. É que o HDL. Ele tira. E o triglicerídeo. Quando você tá com colesterol alto, gente, você dá tontura. Você dá dor de cabeça constantemente. É, cai o cabelo. É um problema. Você dá arritmia. Coração tem hora, como o pessoal fala, tem hora que falta sair pela boca. Tudo isso é colesterol alto, triglicerídeo alto. Uhum. Dá derrame cerebral, né? É chamado AVC. Sim. Dá parada cardíaca, dá parada fulminante. É, tudo isso por causa dessa gordura. Aí, Freli, mas eu não sou gordo, eu sou magro. Uhum. O nosso colesterol, o nosso organismo, gente, tem pessoas que é bem magrinha, é só o couro e os ossos. Mas o organismo dele produz colesterol, LDL. Pergunte seu médico, que ele vai lhe orientar. Então esse produto, o cloreto de magnésio cristalizado GF8, junto com o ômega 3, cristal GF8, ele faz isso, ele limpa as suas veias. Ele limpa as suas veias para poder o sangue circular. Ele limpando as suas veias, gente, preste atenção. Você melhora tudo. Melhora o cansaço.
0: É.
1: Melhora a sua atividade física.
0: O humor também, né? Melhora a autoestima.
1: Melhora
0: o humor.
1: É. Melhora sua vida sexual. Porque a nossa parte íntima, a minha parte íntima, a parte da net,
0: exatamente,
1: depende de sangue.
0: Tem que circular para ali, normalmente.
1: Se não circular o sangue nas minhas partes íntimas, eu não vai servir para nada. Quem faz minhas partes íntimas
0: funcionar
1: é o sangue.
0: É, a circulação do sangue.
1: É a circulação do sangue junto com o oxigênio. E se tiver algum entupimento, algum lugar
0: no corpo
1: que tiver entupidinho, ele não vai passar. Tanto as partes íntimas da mulher como as partes íntimas do homem. O sangue não passa. Se o sangue não passa, você não tem como eles funcionar. Se você tomar aquele azulzinho, né? Famoso Viagra, famoso não sei o quê, várias marcas que tem por aí, o coração vai acelerar e não tem aonde o sangue passar porque está entupido. Está interrompido, entupido, está fechado a veia. E aí sabe o que vai fazer? O sangue vai estourar em algum lugar. E muitas vezes estoura na cabeça. Por que que estoura na cabeça? Porque as nossas veias da cabeça, gente, é da espessura de um cabelo, mais grosso que um cabelo, pouca coisa. E lá onde está o oxigênio, lá onde está a nossa cabeça, que é onde está cheio de quadradinho, que serve. Tem um quadradinho que é para vista. Tem pessoas que já perguntou moco. Surdo.
0: Verdade.
1: Mas não é nada não, é porque tá fechado.
0: Uhum.
1: Rapaz, hoje eu tô com a neve na minha vista. Hoje eu tô assim, minha vista tá ruim. É, porque tá tupido. Hoje eu tô com a dor de cabeça danada.
0: Não sabe o que é.
1: Não sabe o que é, porque tá entupido. O sangue não tá passando, o oxigênio não tá passando, entendeu? É só isso. E o ômega 3, com cloreto de magnésio cristalizado de F8, vai fazer esse serviço para você. Agora, Freli, é da noite pro dia? É não.
0: Não.
1: Não é. Vocês já viram o ar-condicionado de vocês? Lá de casa é assim. Quando você pega o ar-condicionado, liga ele com as portas abertas do seu quarto. Ele vai começar a entupir, porque ele tá trazendo toda a poeira que vem de fora.
0: Isso.
1: Ele começa a entupir. Fechar as grelhinhas dele, lá dentro dele. Se for o split, você tira a tampinha dele. Tem muita gente que não sabe. paga caro por causa daquilo ali. Uma pessoa vem limpar. Uhum. É aquilo ali, não precisa. É só você suspender a partezinha da frente dele. Qualquer pessoa pode suspender ela.
0: Aí
1: e tira. Tem duas peneirinhas.
0: É.
1: E se ela tá entupido, seu ar-condicionado começa a não gelar mais. É, começa a pingar água. E aí ele não passa porque tá entupido.
0: Uhum.
1: É uma peneirazinha. E assim é a nossa cabeça. Quando está entupido, por algum motivo, e geralmente é a gordura que nós estamos produzindo, nosso organismo está produzindo. Ah, falei, mas eu não comi mocotó, eu não comi sebo de vaca. Não, não é isso, não precisa não. É o seu próprio organismo que faz isso. Agora, tem uns produtos que a gente come, a gente ingere e come, eu falo no linguajar, gente, é popular aqui, que a gente come, que faz mal, esse não entope mesmo, que chamou, tem um produto chamado margarina. Margarina, esse entope qualquer lugar. Mas tem outros que o seu próprio organismo faz. Então você precisa usar esse produto, cloreto de magnésio cristalizado de F8, junto com ômega 3, permanentemente. Uso contínuo. Você sabe o que é uso contínuo, gente? A gente fala aqui, às vezes, o vovô, a vovó, titi, não sabe o que é contínuo. Eu também não sabia. E depois é que eu aprendi. Agora estão sabendo agora. Eu vou falar. Eu também não sabia o que era contínuo. Contínuo, gente, é continuar. Contínuo, vem. É aquela coisa. Continua, vai. Continua tomando. Contínuo é isso. É, tô dizendo, parou de tomar? Então não é contínuo. Contínuo é que você tem que tomar pro resto da vida. Eu gosto de falar logo assim, ó. Tem que tomar pro resto da vida. O cloreto de magnésio e o ômega 3. Que você seja velho, que você seja novo, que você seja magro, que você seja gordo, tem que tomar o ômega 3 e o cloreto de magnésio cristalizado GF8. Esses produtos são produtos que a gente precisa ter na casa da gente. Franlin, mas por que que tem que ser GF8? É, aí onde está a pergunta? Tem muito no mercado aí.
0: Uhum.
1: A pergunta é muito boa que você está me fazendo. Por que que tem que ser GF8? Como um rapaz ontem, lá de Campo Maior, ele sempre critica aqui a gente. E eu acho é bom quando ele critica, por que que a gente explica? Será? Quem é que prova que esse produto do Franlin presta mesmo?
0: Ah.
1: E eu digo, olha, quem prova
0: parece sou piada, eu mesmo. Né? Parece até piada.
1: É
0: né?
1: Isso.
0: A pergunta dele.
1: Aí, não, tá aqui, ó. E o Irland botou ontem, né? Que aqui nós somos uma rede de rádio comunicação que a gente não esconde nada pra ninguém. Nada, nada. Eu vou botar no ar aqui. E pra mim poder responder
0: no ar também.
1: Responder no ar. Foi Irland Farias. As pessoas pensam que a gente esconde as coisas aqui. Vamos lá, vamos lá. Vamos botar aqui, ó.
2: Ei, Irland Farias, já teve algum comprovante que de alguém que ficou bom com esses produtos GF8? Me diga aí. Eu sou aqui o Quinca de Capitão de Campo, tô lhe perguntando.
0: Se é o que tem, é comprovante.
1: Quinca de Capitão de Campo.
0: Vamos responder ele,
1: então. Não, demora aí. Foi seu Quinca. Essa sua pergunta foi ótima. Eu não vou criticar você, você tá certo. Agora eu vou lhe botar a resposta aqui, que veio lá, ontem mesmo, veio lá de São João dos Patos do Maranhão. Veio ontem, na mesma hora. Entendeu? Você mandou essa pergunta às 19 horas e 25 minutos. Às 19h25. Você mandou essa pergunta. No terreiro da fazenda. Aí, esse nosso amigo aqui respondeu de imediato. Ó aqui.
3: Fato. Nota de resposta. Esse rapaz que ligou aí perguntando se os produtos GF8... Tem alguém que já foi curado? Eu já, porque eu precisei usar urgentemente o cloreto de magnésio. Até hoje eu uso, mas foi um santo remédio. Eu agradeço ao seu Flani e a Deus. Primeiro a Deus e seu Flani. Se ele quiser, eu mostro as caixas de remédio que eu tenho aqui do seu Flani. Cloreto de magnésio e o outro. Eu me esqueci, rapaz. Pera aí, cloreto de magnésio. É rapidinho, deixa eu só ver aqui. Porra, rapaz, E o outro pera aí. Ah, cloreto de magnésio. Ah, eu me esqueci, rapaz. Tô dizendo errado. Pera aí. Ah, e o outro é o probiótico. Tchau.
1: Entendeu, Dente?
0: Entendi.
1: Ele foi buscar lá a caixa. Lá é lá de Serrão dos Patos, ele.
0: E aí, na mesma hora
1: já. Lá, é mesma hora já.
0: Não precisa.
1: Hernandes de Serrão dos Patos. Um abraço, Hernandes. É, quem dá resposta aqui é o povo, não é nós. São as pessoas que usam. É, pra ver como é tanta verdade que ele nem sabia direito o nome, ele foi buscar a caixa.
0: Foi atrás da caixa.
1: A embalagem pra dizer o que que era.
0: Ou seja, então, nem precisou o Irlando responder. Ele respondeu foi o próprio ouvinte.
1: O cliente, o ouvinte já mandou.
0: Uhum.
1: Essas que são as nossas respostas do dia a dia aqui. Agora, por que GF8? Eu vou responder. Porque a gente garante aquilo que faz. Nós poderíamos fazer o ruim também.
0: Claro.
1: Mas não tem necessidade de fazer isso.
0: Não, o nosso propósito não é esse.
1: É, nosso propósito não é esse. A nossa proposta é fazer o correto e deixa lá. Vendeu. É, mas que com certeza nós não estamos enganando a ninguém.
0: E lembrando que é preço único.
1: Né? É, nós não estamos enganando a ninguém, só isso. Agora, por que o cloreto de magnésio cristalizado GF8? Porque o cloreto de magnésio tem aqui, eu tô falando pro mundo todo, gente. Eu tô falando aqui pela antena parabólica, que tem aproximadamente 70 milhões de pessoas que podem estar, que estão com TAC na questão. Com a antena parabólica, que pode estar nos ouvindo aí, um 10% de 70 milhões, são 7 milhões. Tem muitas pessoas que estão na internet, médico, juiz, advogado, todas as pessoas, nós não podemos estar mentindo aqui para as pessoas. Nós estamos também no YouTube, estamos no Instagram, estamos um bocado de gente. A gente pode até, às vezes, falar alguma coisa demais, mas não errado, mas não coisas que não seja dentro da lógica. O nosso cloreto de magnésio, ele é cristalizado de F8, por que a gente fala isso? Porque ele é tirado, ele vem de país que tem vulcão, do Canadá, estou dando um exemplo, vem do Canadá, do Chile, do Japão, país que tem vulcão, e é bom que o vulcão esteja na ativa. Entendeu? Vamos dizer o que que é. Você faz uma coivara. Como era antigamente, você fazia sabão. Você queimava um pau. Não estou lembrado o nome do pau aqui, mas pode ser que eu lembre aqui. Não sei se era engazeira. Era um pau que a gente queimava, pegava a cinza e botava numa vasilha grande e botava água e aí fazia eu lembro como é o nome, tem um nomezinho que dá, a gente quadra, deixava aquela água em cima da cinza, aquela água servia como solda cáustica, que não tinha solda cáustica para vender. E aí aquela cinza daquela pau servia como solda cáustica. Pegava aquela água, quando matava um animal, tirava o fato e botava para aquela água comer aquele fato, aquelas vísceras. Aí comia e daquilo ali fazia o sabão e daquilo ali lavava a roupa. Era com essa cinza que tirava a gente, o nomezinho que eu, minha língua não tá deixando falar, sei o que, gente quadra, é um nomezinho, quem souber manda dizer pra cá que a gente bota no ar. E aí fazia o sabão. Então é mais ou menos isso. O cloreto de magnésio é tirado desses vulcão que tem. E se você é a cinza de uma árvore, ela serve para fazer soda cáustica para fazer o sabão. Se chover e lavar ela, já não serve para nada. Assim é a cinza de vulcão. Se a cinza for velha, não dá um cloreto bom.
0: Uhum.
1: E aí é por isso que a gente fala sobre isso. E vamos falar do cloreto de magnésio, falamos, agora vamos falar do
0: ômega.
1: Do ômega 3. O ômega 3 no Brasil não tem ômega 3 que bom. Não tem peixe para tirar o ômega 3 bom. Tambaqui não dá, piau não dá, não dá ômega 3 bom. Pirarucu. Sabe por quê? Porque as águas do Brasil não são geladas. Só onde tem água gelada boa é na Noruega. Na Noruega, os peixes é criado a 600 metros. Criado não, vive.
0: Profundidade.
1: Profundidade, 500, 600 metros da água gelada. E lá os peixes não têm contato com o ser humano. Então a gordura do peixe não tem poluição. E de lá onde vem a gordura do peixe, melhor vem de lá.
0: Uhum.
1: E aí nós compramos essa gordura do peixe, vai para o nosso laboratório. Nosso laboratório purifica e vai embalado. E a Anvisa aprova e nós botamos para vender. Por que a nossa faz a diferença? Agora eu vou dizer, Franli, e esse laboratório, e esse é gordura, só vem para vocês?
0: Não.
1: Não. Tem para outras pessoas. Agora eu me responsabilizo de comprar a gordura do peixe e não misturar ela com óleo de soja.
0: Óleo de girassol.
1: Óleo de girassol. Eu me responsabilizo de não pegar um litro dele, do óleo do peixe, e botar um litro e 9 litros de óleo de girassol. Eu me responsabilizo de fazer ele puro. Embalar ele puro do jeito que vem. Comprado em dólar. Eu me responsabilizo de botar uma equipe de moças 24 horas na sede em Teresina do estado do Piauí. Tem uma equipe de moças que fica atendendo cliente 24 horas. O cliente pergunta como é que toma, onde é que encontra, como é fazer e etc, etc. Então me responsabilizo por isso aí. Então pode ser que tenha outras pessoas, laboratórios, outras marcas aí que seja puro, igual a minha. Mas eu me responsabilizo pela minha.
0: Exato.
1: Não vou dizer que somos só nós. Quando você vê uma pessoa dizer que é só ele,
0: a gente dá garantia.
1: Vá atrás que pode ter algo errado.
0: A gente dá garantia que o nosso é puro, é cristalino, é cristalizado. Porque a gente diz que o homem é cristalizado.
1: A diferença é essa.
0: Não é?
1: Exatamente. A diferença é quando nós falamos aqui que os produtos de F8 tem pai, tem mãe, porque a gente se responsabiliza por eles.
0: Uhum.
1: E a gente, você não vai lá numa farmácia comprar um produto, aí você perguntar quem fabricou, como é que eu falo se der errado. O balconista da farmácia, eu não sei. Eu sei que eu comprei para vender e tô vendendo. A única coisa que ele vai te dizer é isso. Entendeu? 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Então eu acho que eu fui bem explicadinho. Eu quero até que a produção salve isso aí, porque eu tem dia que eu não tô afim de falar muito. E eu acho que é todas as pessoas, né, Neto?
0: É.
1: Hoje deu vontade de falar.
0: Muito bom, Felipe.
1: Eu não sei que dia que eu vou ter vontade de falar de novo. Entendeu? Mas é desse jeito que funciona. É assim. Quero até que a produção salve isso aí. Porque depois vou colocar no ar aí direitinho.
0: Muito bem, tá, gostei, certo, falei, bem explicado.
1: Agora vamos responder a pergunta
0: do deputado da Paraíba Caminhoneiro. Ele se comprou porque a nutricionista dele passou para ele tomar ômega, e ele está dando preferência para o nosso ômega 3 GF cristalizado.
1: Todos os médicos que têm responsabilidade estão fazendo isso.
0: Ele disse que
1: é nutricionista. Ontem eu falei isso, que os médicos antigamente, né, os médicos antigamente faziam as letras. Uma receita que ninguém...
0: Você falou, inclusive, na frente do seu cardiologista, ele concordou,
1: doutor Mauro,
0: foi.
1: Falamos aqui, e ele concordou. Uhum. Antigamente, se fazia uma receita que foi proibido, ia pra farmácia, que eu fui dono de farmácia. Quantas vezes eu voltei, deixei de vender produto, porque não entendia a letra do médico. E ele fazer de propósito, para se engrandecer. E isso foi, o Conselho Nacional de Medicina proibiu.
0: Agora tem que ser bem legível.
1: Tem que ser bem legível. Entendeu? Porque muitas vezes, chegar na farmácia, o balconista, para não deixar de vender, vende outra coisa errada.
0: E outra coisa, o balconista, quando não entendia, ele dizia qualquer coisa, ou dava o produto errado, o remédio errado, e ainda ensinava a usar errado.
1: Verdade.
0: Porque não
1: quem
0: sabia
1: não já passou por isso?
0: Muita gente.
1: E também era de prática, era. O médico não podia passar ômega 3.
0: Não.
1: O médico não podia passar cloreto de magnésio.
0: Verdade.
1: Porque era brega. Não, isso aqui não é receituário.
0: Tinha que ser produto de farmácia.
1: Tinha que ser produto
0: farmacêutico.
1: Receituário. Que fosse laboratório.
0: Isso.
1: Entendeu? Que laboratório a gente faz. Eu fui dono de laboratório, gente. A gente sabe como é que funciona. Tem médico aí, que graças a Deus tá acabando. Ganha viagem de navio, ganha viagem para vários lugares do mundo, para ele começar a passar um remédio que vai fazer teste nas pessoas. Vai fazer teste. Então ele começa a passar, aí o laboratório dá uma viagem de navio, dá isso, dá aquilo, dá uma televisão de 60 polegadas, dá aquilo para ele passar. Tem muitos. Não é todos profissional, viu, gente? Não é todo. Mas é o que o laboratório faz isso.
0: Uhum.
1: Tá entendendo? Aí médico não passou. E agora as coisas mudaram.
0: E o deputado da Paraíba tá querendo saber como é que usa, porque a nutricionista passou, ele disse, Anete, eu quero comprar GF8. Ele compra sempre com o Irene
1: Ramutinho. Você vai usar esse cloreto de magnésio com ômega 3 pela manhã em jejum, do jeito que eu te falei. Você toma os dois juntos. E à noite, quando for dormir, 2 horas depois do jantar. Do jantar, eu não sei qual é a hora que você vai jantar. Se você jantar 5 horas da tarde,
0: vai tomar 2 horas depois.
1: 6, 7 horas você toma. Não deve tomar com o estômago cheio, que não vale a pena.
0: Tem que deixar primeiro fazer a digestão normal.
1: Entendeu? Porque você vai jogar, seu organismo vai jogar todo fora.
0: É.
1: Porque o nosso organismo, ele pega, exemplo, 10% do que você come. A vitamina C, do ferro que você come. Se você botar mais ferro em cima, ele vai jogar fora, vai pra fezes. Então, você vai usar ele na hora que seu organismo estiver precisando. Que ele vai usar ele todinho. Seu organismo vai consumir. Se você usou ele de manhãzinha cedo, você não comeu nada, tudo que chegar no teu organismo, ele já vai aproveitar.
0: Com certeza.
1: É mais ou menos isso. Então os médicos hoje estão diferentes. A nutricionista já pode passar. Antigamente a nutricionista não podia nada. Hoje a enfermeira já pode determinar determinado tipo de remédio, pode. Então os

0: tem que lhe passar o produto.
1: Exatamente.
0: É, procura um médico. Que às vezes você pensa que é uma dorzinha de cabeça. É isso? E não é.
1: Pode ser outra coisa até mais séria.
0: Pode ser outra coisa. Para isso, para ser de exame. Nós demos aqui uma opinião. Que a maioria é assim. É colesterol. Mas pode não ser.
1: É.
0: Pode ser tanta coisa, inclusive nada.
1: Inclusive nada, é verdade. Franli, deixa eu ver aqui mais uma...
0: Inclusive nada.
1: É verdade.
0: Até muita pessoa, não, tô com dor de cabeça, eu tô doente, eu vou morrer. E aí é só você tá se antecipando numa coisa. Tem gente, né, que morre vivo, sabia?
1: Com certeza.
0: Tem gente que morre vivo.
1: É verdade.
0: Não, eu tô pra morrer.
1: Eu tava falando aqui outro dia que tem pessoas...
0: Não, gente, não fique desesperado. Às vezes é coisa de nada.
1: É. Tem pessoas que se aproximam.
0: Procura um profissional da área.
1: Exatamente.
0: Procura um profissional. Importante, ele estudou pra isso. Ele vive só disso. Ele não vive de outra coisa.
1: Uhum. Vamos lá, eu tenho aqui alguns recadinhos, é importante a gente colocar no ar, que eu falei, estava tocando um assunto sobre as pessoas que perguntam se tem resposta de que deu certo o produto Chefe 8. Isso é o Deoclésio Dantas, que é um amor de pessoa, que cuida da mãezinha dele, já curou ela com o produto Chefe 8. Ele mandou esse recadinho, né? Disse, espero que chegue até o Franli, não se preocupe não, que a gente bota no ar para o mundo todo ouvir, tá bom? Seu Deoclésio, olha só.
2: Bom dia, seu Franli, bom dia, Anete Campos. Rapaz, esse senhor, eu me chamo Deoclésio, aqui da Vila Monte Alegre, Santa Maria da Guadipe. Eu me chamo Deoclésio, Franli, você acha que você me conhece? Eu fui daquela mulher que curou os pezinhos, que tá tudo achado. Que eu agora já uso óculos GF8, minha mulher usa, olha só minha mãe, viu? E nós temos todos os produtos do senhor aqui. Por minha mãe hoje em dia, graças a Deus, ao Senhor, aí, minha mãe hoje em dia tá bem aqui assim. É, barrendo o quintal, plantando cebolinha, plantando planta aqui, bastando pano em casa de minha mulher aqui. Ela só tá assim, abaixo de Deus, o senhor, porque foi os remédios que o senhor que eu vi no rádio aí, e você me indicou o seu Valdeci pra mim comprar. Pois tá aqui minha mãe de pobre, minha mãe que vive. Esse rapaz é muito uma pessoa, assim, ele tem que saber das coisas. Manda ele comprar, pra ele ver, ele tomar, pra ele ver se ele não fica bom. Problema minha mãe, minha mulher, eu tomo também. Estou aqui tudo com saúde aqui, só esse remédio aí. Eu tive diabetes, e tomo remédio hospital. Mas não estava me sentindo tão forte assim. Eu já tomo os remédios seu aí, ômega 3, e estou aqui forte e beleza, graças a Deus, trabalhando. As pessoas que não têm o que falar, moço, não têm o que falar. O dia menos é baiar com a pessoa que não tem o que falar. Então, um bom dia, seu Franli do André de Campos, e um bom trabalho.
1: Pronto, tá aí. Mais um retorno. Ele pediu que eu mostrasse aqui pro Franli, a gente botou logo para todo mundo ouvir. Um outro recadinho que a gente quer dar aqui, que a pessoa mandou pra gente, pediu que eu botasse no ar, e eu fico feliz em poder botar a opinião das pessoas sobre a marca GF8, sobre os produtos GF8. Olha só.
3: Bom dia, Anete. Bom dia, Franli. Eu sou a Cruzinha Souza, moro em Alto Longar. Franli, hoje passou uma moça vendendo os produtos aqui na minha casa, colágeno, ômega 3, entre outros, né? São o mesmo nome dos que você vende, mas, meu amigo, era caro demais. Vendendo três prestações de 80. Colágeno e o cloreto de magnésio, entre outros. Aí eu lembrei dos seus, né? A diferença que não é o valor, né? Como você fala mesmo, tem gente, mas ela não falou que era as produtos GF8, mas eu falei que já costumava tomar o GF8, era bem mais acessível o preço, né? Então, ela pelejou para me ficar, mas não quero não. Três prestações de R$80. Quanto é que não ia sair?
1: O que é que ela diz? Eu não vou, porque tem vários áudios.
0: É o que a gente fala aqui todo dia. Eu fico triste, às vezes assim, Nete, eu quando vou comprar alguma coisa, se essa coisa for R$9,90, eu quero meus 10 centavos.
1: Sim.
0: Eu decidi comprar, eu quero os 10 centavos.
1: Uhum.
0: Se for R$9,99, eu pago do 100, que era R$1. Porque eu dou valor o meu dinheiro que eu ganho. E eu não vou estragar com coisa.
1: E 10 centavos é dinheiro.
0: É, isso. Às vezes eu falo, tô falando.

0: todo dia, vou repetir. É, você é, tem que olhar como é que você ganha seu dinheiro. Você tem que entender que aquele dinheiro que você ganha, você não pode jogar fora de qualquer jeito.
1: Ele não vem tão
0: fácil. Comprar qualquer coisa, por qualquer preço, só porque fulano me ofereceu. Eu sempre eu digo, olha, você, eu tô me baseando no rapaz que tá lá de Coelho Neto, do Bacelar. Ele apanhou o arroz antes do arroz secar, torrou o arroz, bateu primeiro, torrou o arroz, pra ir vender na feira o litro por 10 reais. Ele apurou os 10 reais. Aí ele vai vender 2 litros de arroz pra comprar uma cerveja. Ele tá sendo um criminoso dele mesmo, né?
1: É. Verdade, tá jogando dinheiro no mato.
0: É, vai vender 2 quilos de arroz pra comprar um litro de um refrigerante de 1 litro ou 2. É, você tem o trabalho que tem pra você plantar esse arroz, capinar, apanhar o arroz, bater o arroz, torrar o arroz pra levar pra vender, pra ir comprar refrigerante, pra comprar cerveja. Pense no seu trabalho, rapaz. É isso aí que eu me baseio nisso. Chega uma pessoa vendendo um cloreto de magnésio lá na sua casa, de uma marca aí qualquer. Não, você compra um vidro e leva 2. Quanto é esse vidro? 200 reais. 200 reais? Ah, mas eu tô comprando um e levando o outro. Você tá comprando 2 a 100 reais cada um. 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
1: 240 reais.
0: De
1: 80. Ela disse que era só um colágeno.
0: Então, aí, tem que saber onde é que você está aplicando seu dinheiro. É. Deu trabalho você ganhar. Uma galinha só põe um ovo por dia. Entendeu? Ela precisa 80 dias pra você comprar um negócio que não sabe nem de onde veio.
1: Sim.
0: 80 dias dá mais de 2 meses.
1: É. Dá quase 3 meses.
0: É. Sua galinha pondo, se ela não falhar nem um dia, pra você comprar um negócio desse, preste atenção.
1: Não, paga uma.
0: Dê valor que você ganha.
1: Pagar uma parcela também.
0: Uma parcela, dê valor. Preste atenção. Não vale a pena você trabalhar tanto e jogar fora. Entendeu, né?
1: Eu concordo com você.
0: Isso que a gente fala.
1: Não só o seu trabalho, mas o dinheiro que você suou para receber.
0: É isso.
1: E dinheiro, gente, eu digo sempre, não leva desaforo. A gente fala isso direto, pelo amor de Deus. Falei, eu preciso mostrar uma foto aqui de uma criança que comprou o óculos de F8, que o Zé Noleto está pedindo para a gente mostrar aqui, se já é o segundo óculos que compra para ela na loja GF8 de São João dos Patos. Vou botar um recadinho, mostra a foto aí, professor, eu mandei para você no seu perfil aí de WhatsApp, a filha do Zé Noleto, deixa eu botar um recadinho dele no ar aqui.
2: Bom dia, Nete, bom dia, seu Franli, a Yasmin hoje está feliz, e o óculos recebeu hoje, o óculos GF8, uma beleza. Aí, muito obrigado, seu Franli, pelos produtos bons do GF8, são todos bons. A Yasmin Noleta hoje está muito feliz. Mandei a foto dela aí pro senhor.
1: Mandei aí, produção.
0: Ela é linda.
1: Bom dia. Olha aí, um abraço, que linda. Amigo, Zé Noleto. Zé Noleto, um abraço. Ele disse que já...
0: filha linda. Aqui, meu nome é Pedro.
1: Yasmin.
0: Até o nome é bonito, né?
1: Esse é o
0: segundo. Ei, Yasmin, um abraço.
1: Isso que é o segundo óculos aqui, como ele fala, tá ligado?
2: Esse é o segundo óculos IF8 que a Yasmin usa.
1: Que a Yasmin usa. Segundo óculos, ela é linda.
0: Oh, Yasmin, que bonito, rapaz. A Yasmin linda, olha o cabelo dela. Ei, Yasmin, você é
1: uma princesa. Linda,
0: princesa. Estude, Yasmin. Estude. Obedeça seus pais. Obedeça seus pais.
1: Ela
0: não vá se envolver com um namoro tão cedo. Não vá se envolver com coisas no colégio. Não aceite bombom. Não aceite coxinha. Não aceite nada que lhe der no colégio e nem no caminho. Não aceite. Só aceite a merenda da escola e se na frente
1: da merendeira.
0: Se lhe der merenda lá numa sala, não aceite. Ninguém sabe o que está dentro. Não aceite, entendeu? Nada. No caminho que vim para casa também não aceite. Nem que você tenha vontade. Estude. Chegar em casa, procurar estudar. Entendeu? Procurar ser uma moça decente, de responsabilidade. Não vá querer se envolver com o namorado tão cedo. Tem muito frente por a frente aí. Tem muita vida para frente.
1: E parabéns pelo óculos, ficou lindo.
0: Parabéns
1: pelo óculos
0: de F8.
1: Ficou lindo.
0: Pegue seu óculos, não deixe em lugar quente. Quando for dormir, feche ele. Bote na caixinha, no estojozinho. Não pegue nele com a mão suja de acetona. De coisas que pegue, que quebre. Que isso aí é bonito, mas se você ralar, começar a deixar ele de qualquer jeito, vai durar pouco. Entendeu? Tem 90 dias de garantia, 3 meses. Mas aí é para durar um ano, até você fazer 9 exames, pegue ele, bote na caixinha, guarde quando for dormir, quando for tomar banho, bote ele, entendeu? Não lave ele com acetona, não lave ele com álcool, nada disso. Lave só com água. Entendeu? Lave só com água. Tá bom?
1: Frelis, você falava. Você falava do rapaz que batendo lá o arroz e a esposa dele, que é agente de vendas, que é a Lucimar, que é lá de Duque Bacelar, ela mandou um áudio aqui pra gente, vamos ver.
3: Bom dia, seu Flaurinho, bom dia, Panete. Pois é, seu Flaurinho, graças a Deus que essa parte aí, o meu esposo, aquele batedor de arroz, não gasta nem um centavo com cerveja.
1: Graças a Deus.
3: As custas dele, dono de bar, passa é mal.
1: Que gostei, Felipe. Graças a Deus. Mas ele fala, viu, Lucimar? É para servir de exemplo para as pessoas, os trabalhadores do país. Não especificamente o seu esposo. Ali a gente está mostrando, a gente adorou receber o vídeo dele. E a gente usa essa imagem dele, o trabalho dele, para poder conseguir, né, o pão de cada dia, vender, né, o arroz dele, o trabalho que dá. E tem muita gente que tem esse trabalho aí, que o seu esposo tem, quando recebe o dinheirinho, depois de vender na feira, vai pro bar da esquina, né, Felipe? E graças a Deus, vai jogar baralho.
0: Não é? Nós estamos usando esse feito dele.
1: Dando exemplo.
0: Para dar exemplo
1: pros outros, é verdade.
0: Entendeu? Para dar exemplo. Porque pessoas que estão, que faz a situação, pessoas que faz carvão, aí, faz isso aí. Faz o carvão, um saco de carvão, vende por R$15. E aí vai fazer o quê? Estragar.
1: Né?
0: Que o trabalho danado que deu pra fazer um saco de carvão, né?
1: Então, Frali.
0: Né? Então são isso.
1: É verdade.
0: Nós estamos falando sobre isso. Essas coisas, dá valor. É ótimo que saber disso. Seu esposo faz isso. Parabéns pra você.
1: E pra ele.
0: Pra ele.
1: Que é trabalhador.
0: E sabe. o que que quer, né, né?
1: É verdade.
0: É, entendeu? Aí ele pega esse dinheiro aí, vai lá, vou dar um exemplo. Ele não estragou com besteira.
1: Uhum.
0: Vai lá na loja, compra um aparelho de medir pressão.
1: Temos as nossas lojas
0: de FP8. Temos na nossa loja. Então ele aplicou
1: ela o dinheiro. Como é agente de vendas?
0: Ele aplicou o dinheiro numa coisa que vai servir para a saúde dele.
1: Exatamente.
0: Não é em cachaça, não é de refrigerante.
1: Nós temos também.
0: Ele que comprou um aparelho, pegou o dinheiro, comprou um aparelhozinho de medir a glicemia.
1: Sim.
0: Para saber se está com diabetes ou não.
1: Uhum.
0: Se ele comprou um aparelhozinho. Preste atenção, com o dinheiro que ele ganhou, pilando o arroz. Que ele ganhou, e aí tá mede a glicemia dele, e vê que tá acima de 100, ele já tem que se preocupar.
1: Pronto.
0: E já salvou a vida.
1: Já salvou, porque ele vai cuidar.
0: Porque se ele não souber, ele vai passar pra 150, ele vai continuar comendo açúcar, vai continuar tomando refrigerante, vai continuar bebendo cachaça. E não sabe que é aquela dor de cabeça, não sabe que a cegueira tá chegando, porque ele não sabe.
1: E quando chega, chega tudo
0: de uma vez. Chega tudo de uma vez. E se ele comprar esse aparelhozinho que mede a glicemia, ele vai dizer, epa, eu
1: preciso me cuidar.
0: Eu tô com meu sangue alta, cheio de açúcar. Não, não vou mais beber, não. Não, não vou mais comer açúcar, não.
1: É.
0: Ah, não, não vou mais comer pão de padaria tão cedo. Ah, ele já vai. Então ele aplicou pra saúde dele, né? Entendeu, né?
1: Entendi, Felipe. Olha, você perguntou sobre a questão do sabão, mas ele vieram algumas respostas aqui pra gente, Felipe.
0: Eu sei, eu não tô conseguindo falar o nome.
1: Vamos ver.
0: Geniquadra, acho que é Geniquadra.
1: Vamos ouvir os recadinhos que mandaram
0: vamos
1: aqui.
0: Vamos lá.
4: De quadra, Fralim. Minha mãe falava muito.
1: Mais um aqui, Fralim.
0: É
1: vamos
0: de
1: lá.
0: Quadra, olha aí.
1: Vamos lá, mais um aqui. Deixa eu ver aqui.
5: Fralim, o que você mandou perguntar, negócio da cinza, é de calda. De calda, que a gente fazia de calda. Da cinza, do jatobá, ou de outras aves que tinha solda casca. Então, se, o nome é de calda. Eu mando lhe dizer.
1: Tá bom certo. Dia. Bom dia. A gente vai pra outra aqui, ó.
6: Bom dia, Anete Campos. Bom dia, Fran. É a Maria de Jesus aqui no interior de Pasto dos Pões.
0: Pasto dos Pões, Maranhão.
6: O nome do produto que você tá perguntando aí, que é feito com a cinza, eu conheço como de quadra. De quadra. A minha mãe fazia muito. Muito mesmo pra fazer sabão.
1: Que legal, viu, Fralinho? Tivemos ganho algumas respostas. Muito obrigado, viu, gente, por
0: muito
1: interagir.
0: Muito obrigado. Responda sempre que a gente precisar. É de quadra. É de quadra, que é feito da cinza do pau. E ela vem... Ela tem um tipo de árvore que dá a cinza mais forte. Aí tira, bota dentro de um tacho, dentro de alguma coisa, e deixa, mexe. E deixa ela assentar. E fica só de quadra em cima.
1: Sim.
0: Ela fica tão forte, se você botar um pedaço de tecido, você mergulha ele, mas não tira mais, ele come. E aquilo ali serve para fazer sabão.
1: Sim.
0: Tá certo? Então o cloreto de magnésio é mais ou menos aquilo.
1: Entendi.
0: Entendeu? Quando ele é feito da cinza do vulcão que vem milhares de milhas, sei lá, milhares de profundidade da terra, que o vulcão é assim, ó. Ele tá a cinza lá de baixo e joga lá em cima.
1: Solta lá em cima.
0: É, a quantidade, a profundidade que vem, eu não sei.
1: Verdade.
0: Entendeu? Mas tem aí mais os cientistas, sabe? O vulcão tem. A cinza vem de tantos metros de profundidade. Né? Já chegou 12 horas, nós não podemos infringir, tomar o espaço do jornal. Nós apresentamos o nosso. e quer dizer, vou tomar essa água em nome do Pai, do Filho e do Espírito Santo. Amém. E dizer de uma coisa, se importe com a sua vida, cuide da sua vida, seja feliz, deixe a vida do vizinho de mão. Amém. Porque senão você nem vai cuidar nem da sua e vai se preocupar com a dos outros.
7: Verdade, Fernando. Amém. A gente vai rezar agora. Em seguida tem o jornal Segunda Edição.
8: 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Me dê as flores em vida, o carinho, a mão, amiga.
7: Vamos lá. A gente vai rezar agora, gente. Presta bem atenção. Que essa reza vem de todo canto do país pra gente. E a gente está também ofertando para todos os nossos ouvintes, as pessoas que estão nesse momento paradinho aí com um copinho de água para beber essa água cheia de bênçãos. E amanhã a gente está de volta, mas é claro, amanhã estaremos aqui com a graça de Deus, amém, com mais uma edição do nosso Momento GF8. Tchau, tchau.
0: Fala aqui, é Franli. Quero dizer o seguinte, para você ter êxito na fé, você precisa ter fé. Se você não tiver fé, você não vai ter êxito. Saiba de uma coisa, que um dos melhores remédios, melhor antibiótico, é a fé. Você quer que dê certo, sua fé, se concentre, levante a mão para cima, se encoste em qualquer, numa parede, em qualquer coisa, e peça a Deus aquilo que lhe interessa, e tenha fé. Se você fizer isso, vai dar certo, vai dar certo. Quem está falando aqui é Franli. Essa oração foi feita aqui na sede da Rede Rádio Verde Campos, com todos os funcionários daqui da rádio. Todos nós fizemos com fé, pedindo para que você tenha saúde, nossos ouvintes, nossos queridos amigos. Então, só quero lhe dizer para você, tenha fé e reze conosco esse Pai Nosso.
9: Pai Nosso que estás no céu, santificado seja o vosso nome. Venha a nós o vosso reino, seja feita a vossa vontade, assim na terra como no céu. O pão nosso de cada dia nos dai hoje. Perdoai as nossas ofensas, assim como nós perdoamos a quem nos tem ofendido. E não nos deixeis cair em tentação, mas livrai-nos do mal. Amém. Ave Maria, cheia de graça, o Senhor é convosco. Bendita sois vós entre as mulheres. Bendito é o fruto do vosso ventre, Jesus. Santa Maria, Mãe de Deus, rogai por nós, pecadores, agora e na hora de nossa morte. Amém.
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0: Olá, boa tarde, meio-dia e mais 8 minutos. Começa agora o seu Jornal Verdes Campos desta sexta-feira. Hoje, 5 de junho do ano de 2026, e estas são as principais manchetes de hoje. Hospitais do Piauí recebem novos equipamentos do Ministério da Saúde. Precatórios do Fundef. Cidade piauiense tem contas desbloqueadas e poderá pagar professores. Golpe da cesta básica. Criminosos usam biometria para roubar aposentados no interior do Piauí. Caminhão com carga de panificação pega fogo na estrada de acesso a Davinópolis, no Maranhão. Turista de São Paulo resgatado dos lençóis maranhenses perde os movimentos após lesão na coluna. Bebê de 1 ano morre engasgada com caroço de ata no interior do Ceará. Carreta do Ministério da Saúde chega à região de Santa Quitéria para agilizar diagnósticos e reduzir filas. PCC e Comando Vermelho passam a ser classificados como terroristas a partir desta sexta-feira. Vorcaro inclui filme sobre Bolsonaro em nova proposta de delação. Vereador, mulher e filha adolescente morre em acidente de carro. Atenção, estudantes, prazo de inscrição do Enem 2026 termina hoje. Ministério da Saúde aponta que vacinação com pneumovite começará em 2 semanas pelo SUS. E atenção, mudança do BPC traz alívio para idosos e pessoas com deficiência. Estas e outras informações você confere no seu Jornal Verdes Campos de hoje, que está apenas começando.
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0: Agora são 12 horas e mais 11 minutos, 12 e 11.

0: Muito bem, minha gente, estamos chegando nesse comecinho de tarde de sexta-feira, pedindo a sua licença para entrar na sua casa e saudá-lo com muito carinho. Eu sou Fábio Brito e falamos ao vivo da rede de rádio Verdes Campos Sat, via satélite para todo o país, através do sinal da antena parabólica. Estamos ao vivo para o mundo inteiro pela internet. E é claro, você também já pode nos sintonizar aí na sua cidade e região, através de uma das emissoras afiliadas à nossa rede de rádio. Essa é a rádio da vovó, do amigo caminhoneiro, do homem e da mulher do campo, com você, onde você está. Vamos nessa, 7 horas, não se perca do tempo, agora são 12 horas e mais 13 minutos, 12:13. Olha, respeita a sexta-feira, 5 de junho. Hoje é celebrado o Dia Mundial do Meio Ambiente. Hoje é o Dia do Engenheiro Mecânico. Dia Internacional de Luta contra a Pesca Ilegal. E hoje também é lembrado como sendo o Dia Nacional da Reciclagem e o Dia da Ecologia. E hoje também é celebrado o Dia de São Bonifácio, apóstolo da Alemanha e monge beneditino. Olha, boa tarde dessa sexta-feira. Hoje vai para a região do Piauí, região sul. Saudamos aqui a cidade de Paquetá do Piauí. Alô, você de Paquetá. Sabe onde fica? Olha, fica ali na região de Picos, pertinho de Santa Cruz do Piauí, São João da Vajota. É coladinho lá também com Dom Expedito Lopes, Picos e Aroeiras do Itaim. Olha, Paquetá está distante 312 quilômetros da capital piauiense. População de cerca de 4 mil habitantes. Uma cidade relativamente jovem. Tem apenas 32 anos de emancipação política. Olha, e lá é uma região turística, né? Aquele turismo comunitário. Quando for a região, vivencie nas comunidades quilombolas locais. Lá você vai encontrar a comunidade Canabrava dos Amaros e Custaneira. São duas comunidades quilombolas, onde vai ser possível você conhecer de perto tradições seculares, como a dança de São Gonçalo e a culinária típica da região. E uma outra dica turística, atrações lá, é o Riachão Sucavão. O nome é um pouco diferente, né? Mas esse é o nome, Riacho Sucavão. Lá você vai encontrar um cânion que fica situado no quilombo Canabrava dos Amaros. E aí o riacho, ele tem uma água perene, ou seja, não é seca, né? E permite aí saltos de paredões de até 7 metros de altura. Você que gosta de aventura, visite este local. Boa tarde, Paquetá, no Piauí. O nosso som está ecoando na região. E aqui já ao meu lado, ele, Gomes de Oliveira, o Galego, falando a verdade, doa quem doer. Boa tarde, Galego.
1: Boa tarde, Fábio. Boa tarde, Paulo Sérgio. Jairo, um grande abraço. Olha, ontem eu recebi aqui uma reclamação, quando eu saí da rádio, já à tarde, de um cidadão revoltado com a sujeira que está na capital do Piauí. Só que algumas ruas, a prefeitura tem feito esse trabalho e a irresponsabilidade dos moradores é que campeia de maneira desonesta. Gente jogando lixo na rua. Se o carro da prefeitura faz a coleta todo dia pela manhã, não justifica, por hipótese alguma, que o cara seja tão irresponsável para sujar a rua. Porque todo mundo sabe que o meio ambiente é agredido violentamente. As doenças se proliferam. Outra coisa também que eu soube hoje pela manhã, tem uma rua do Parque Alvorada que o cara jogou até um porco morto, jogou uns pedaços lá de galinha também, e simplesmente não dá em nada. Então é preciso que as pessoas tenham consciência. É preciso que antes de reclamar do poder público, você faça a sua parte. Porque a irresponsabilidade é uma constante e muitos bairros estão sujos por causa da irresponsabilidade do ser humano. Porque culpar o poder público é muito fácil. Agora, faça a sua parte para que você possa reclamar de quem não a faz.
0: E quais são os outros destaques de hoje, Galinho?
1: Olha, Draco deflagra operação e prende foragido durante a ação contra o crime organizado em Teresina. Homem é baleado em canteiro de obras após discussão com operário no interior. Criminosos usam cesta básica para aplicar golpe a aposentados no estado do Piauí. Motociclista tem perna amputada após colisão frontal com carro na PI-236. Detalhes já já aqui no campeão de audiência que está no ar.
0: Muito bem, já estamos ao vivo aqui através das plataformas digitais pelo canal do YouTube. 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Atenção, hospitais do Piauí recebem novos equipamentos do Ministério da Saúde. Música.

0: Olha, hospitais piauiense da rede pública foram contemplados com novos equipamentos de alta tecnologia fornecidos pelo Ministério da Saúde. A iniciativa visa modernizar as salas cirúrgicas e aumentar a capacidade de realizar procedimentos especializados pelo SUS. A entrega ocorreu no Hospital Getúlio Vargas e no Hospital da Polícia Militar em Teresina, além de unidades em Picos e Floriano. Olha, o programa faz parte das iniciativas Agora Tem Especialistas e o novo PAC Saúde, incluindo aí equipamentos para cirurgias gerais. E é o governo federal garantindo saúde e dignidade para quem precisa, foi o que disse a nota enviada pelo Ministério da Saúde no Piauí. Galego, esses kits, eles kits para cirurgias gerais, atendem procedimentos de alta demanda, não é? E inclui cirurgia de catarata, por exemplo, cirurgias de fotocoagulação a laser, ampliando aí o acesso a cuidados oculares, por exemplo.
1: Esse cuidado é importante, e o acesso mais importante ainda, porque tem muita gente que não tem como entrar nesse acesso do governo. Então é o tipo da notícia que nos agrada, porque tem muita gente carente, precisamos de ter um acesso mais fácil para que possa se livrar, por exemplo, da catarata que cega a pessoa quando você leva na brincadeira. Então é importante que todos tenham o direito de ter esse acesso e cuidar da saúde bem melhor.
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0: Vamos nessa, Jornal Verdes Campos, segunda edição. Agora são 12 horas e mais 21 minutos, 12 e 21. Olha, Jornal, segunda edição desta sexta-feira só está começando. Sextou, seu Galego, ainda em clima de feriado para muita gente, né?
1: Sextou em clima de feriado para muita gente que está preocupada com feriado. É bom demais.
0: É mesmo, galera.
1: Tem muita gente ainda lá no Cajuína Beach, em Parnaíba, viu? Com aquela vida na babesca. Grande abraço a todos e uma excelente sexta-feira antes do feriado. Emenda com a sexta, só volta domingo.
0: Hoje é ponto facultativo em vários municípios e estados do país, viu? Agora, para muitos é dia de trabalho, viu? E aqui o trabalho não para, porque o trabalho dignifica o homem e a mulher. Um abraço você que está no trabalho agora, está no centro comercial, na empresa privada, na repartição pública. Muito obrigado pela sintonia. Um alô também pro pessoal que tá viajando, né? Ah, tá viajando pelo Brasil afora. Então você que tá na estrada, tá curtindo ainda, digamos assim, o facultativo, o feriado prolongado. Aí na sua cidade, no seu interior. Muito obrigado pela sintonia. Olha, Jornal Verdes Campos, segunda edição. 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
0: 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Vamos agora fazer o nosso primeiro intervalo e já muita informação. Atenção, um novo golpe na praça. É o golpe da cesta básica, já ouviu falar? Ainda não? É o golpe da cesta básica. Criminosos usam biometria para roubar aposentados no interior do Piauí. Mas, rapaz, é a nova ação dos bandidos. E atenção, Maranhão, atenção, caminhoneiros. Olha, um acidente grave na região de Davinópolis, interior maranhense. Caminhão com carga de panificação pega fogo na estrada. Já, já os detalhes. Mais notícias, galego.
1: Olha, Draco deflagra operação e prende foragido durante a ação contra o crime organizado na capital do Piauí. Detalhes após os comerciais.
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0: Vamos nessa, agora são 12 horas e 34 minutos, 12h34, de volta ao vivo com o seu Jornal Verdes Campos, segunda edição. Informação com precisão e credibilidade. 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
0: 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Vamos nessa, agora são 12 horas e 39 minutos, 12h39. Vamos trazer notícias, Galego.
1: Olha, a Secretaria de Segurança Pública, por meio da Polícia Civil e Polícia Militar, meu cumprimento hoje, sexta-feira, a 3 mandados judiciais nas zonas sul e leste da capital do Piauí. A ação teve como alvo investigados por envolvimento com tráfico de drogas e organização criminosa. Durante o cumprimento das medidas cautelares, as equipes prenderam um homem que estava foragido da justiça e possuía mandado de prisão em aberto pelo crime de roubo. Também foram apreendidos, materiais e coletadas informações que irão auxiliar investigações em andamento. Essa operação integra o planejamento estratégico do DRACO e teve resultado bastante positivo. O trabalho de inteligência é fundamental para desarticular organizações criminosas e orientar as próximas ações policiais.
0: Olha, informações sobre aquele acidente que aconteceu ontem, uma estrada da região de José de Freitas. Ontem nós falamos aqui no finalzinho do jornal, um acidente que ocorreu no feriado ontem. Algumas pessoas perguntando a respeito desse acidente ainda. Olha, uma van tombou e deixou 9 pessoas feridas ontem à tarde, conforme noticiamos no Jornal Segunda Edição, na PI-113, localidade Boca do Mucambo, zona rural de José de Freitas. Olha, a informação que temos aqui, o motorista relatou ao Batalhão de Policiamento Rodoviário Estadual que dirigia para Batalha quando perdeu o controle da van e deslizou antes de tombar sobre a pista. Nós temos aqui uma nota da Secretaria de Estado dos Transportes, CETRANS, do governo do Piauí, que informou o seguinte, que a van não possuía autorização válida para operar o serviço de transporte alternativo rodoviário intermunicipal de passageiros na linha Teresina-Batalha. E a secretaria orientou que a população utilize exclusivamente empresas e veículos regularmente autorizados. Esse acidente deixou 9 pessoas feridas, inclusive algumas em estado mais grave foram

0: Não é a primeira vez que a gente divulga aqui de que um carro que não tem autorização para fazer a viagem, não é bem cuidado, aí o que acontece? O cara, naquela de viajar de qualquer maneira, pagando uma passagem baratinha, pode sofrer um acidente como aconteceu com esses cidadãos. É isso que a gente lamenta. É preciso que haja uma fiscalização rigorosa para punir o proprietário do carro. Porque isso é um ato irresponsável. Você ter um carro que não tem revisão, não tem cuidado, não tem nada, e de maneira aleatória faz viagem a todo momento. Tem que ter punição drástica para servir de exemplo.
1: Olha, recebendo informação agora da capital piauiense que alunos têm aulas suspensas em escola após furto de fio de energia. Mas, rapaz... Olha, alunos do Centro de Ensino de Tempo Integral 7, Governador Alberto Silva, do bairro Lourival Paredes, zona sul da capital do Piauí, tiveram as aulas suspensas por 2 dias após a escola ser invadida e ter os cabos de energia elétrica furtados. O suspeito foi preso. Em nota hoje, Galego, a Secretaria de Estado da Educação, SEDUC, informou que a escola tomou as providências necessárias e que o fornecimento de energia estará restabelecido na segunda-feira, dia 8, viu? Então a energia só vai voltar ao normal na segunda-feira, dia 8.
0: Agora, o que é lamentável é que eu tenho certeza que o marginal desse que fez esse estrago já foi preso e foi solto.
1: Galega, ele foi encontrado em um local que faz reciclagem. Então, com ele, com o suspeito, foram recuperados os itens roubados e foi apreendida uma faca. Então, de acordo com a polícia, o proprietário do estabelecimento de reciclagem também deverá ser intimado para prestar esclarecimento. Por quê? Estava comprando objeto roubado.
0: Quem compra é pior do que o ladrão. O cara que compra é bandido. Tem que ser questionado pela polícia, porque isso aí não é coisa de gente séria. Quem compra objeto roubado é pior do que o ladrão.
1: Vamos agora trazer informações do Maranhão, notícias sobre o 4 de junho, ontem, a festa religiosa Corpus Christi. Milhares de fiéis lotaram e iluminaram o estádio Frei Epifânio durante a celebração de Corpus Christi do Maranhão. As informações agora ao vivo com ele, Messias GF8. Boa tarde, Messias. Como é que foi ontem a programação religiosa?
2: Boa tarde, Fábio Brito, boa tarde, Galego, boa tarde aos ouvintes da Verdes Campos SAT. E agora informações aqui da Central de Jornalismo de São João dos Patos. Hoje é sexta-feira, dia 5 de junho. Olha, uma verdadeira demonstração de fé tomou conta do estádio Frei Epifânio em Imperatriz durante a celebração de Corpus Christi 2026. Milhares de fiéis participaram da programação religiosa e transformaram o local em um grande cenário de oração, devoção e emoção. Olha, desde o início da tarde, a movimentação já era intensa nas proximidades do estádio. Famílias inteiras, caravanas de paróquias, grupos de jovens e comunidades vindas de diversos bairros de Imperatriz e de cidades vizinhas começaram a chegar para acompanhar uma das maiores manifestações públicas da fé católica realizadas na região. Olha, com velas acesas durante a celebração, os participantes iluminaram o estádio, formando uma imagem que emocionou os presentes. O momento foi marcado por cânticos, orações e reflexões sobre a importância da Eucaristia na vida cristã, reforçando o sentimento de união entre os fiéis. Considerada uma das datas mais importantes do calendário da Igreja Católica, Corpus Christi celebra o sacramento da Eucaristia e reúne anualmente milhares de pessoas em momentos de fé e espiritualidade. Na cidade de Imperatriz, a solenidade já se consolidou como uma das maiores celebrações religiosas do município, mobilizando comunidades de toda a diocese e fortalecendo a tradição católica na região. Levamos com mais informações lá da cidade de Imperatriz, ali entre Imperatriz e Davinópolis. Um caminhão foi consumido pelas chamas nesta última quinta-feira na rodovia que liga os municípios de Imperatriz e Davinópolis, no Sudeste, aqui no

0: estado. O incêndio chamou a atenção de motoristas que trafegavam pela via e provocou momentos de preocupação devido à intensidade do fogo. Imagens registradas por testemunhas mostram o veículo completamente envolvido pelas chamas, com uma grande coluna de fumaça sendo à vista à distância. O fogo se espalhou rapidamente pela estrutura do caminhão, deixando o veículo praticamente destruído. Olha, assim que foram acionadas, equipes do Corpo de Bombeiros se deslocaram até o local para combater o incêndio e evitar que as chamas atingissem áreas próximas ou colocassem em riscos outros condutores que passavam pela rodovia. Até o momento, não foram divulgadas informações oficiais sobre as causas do incêndio, nem sobre possíveis feridos. O caso chamou a atenção de moradores e usuários da rodovia, que acompanharam o trabalho das equipes de emergência no combate às chamas. Portanto, Fábio, essas são as informações de momento aqui da Central de Jornalismo de São João dos Patos, e segue a programação da Rede de Rádios Verdes Campos, SAT.
1: Ok, muito obrigado, viu, Messias, pelas informações aí da região do Maranhão. Olha, estamos recebendo agora notícia da região do Ceará, aquela região ali que, nesse momento, pessoal, nos escuta através do sinal da nossa emissora afiliada na região de Granja, município de Coreal. Olha, uma tragédia, uma bebê de 1 ano e 1 mês morreu engasgada com o caroço de uma ata, né? Ata conhecida como fruta do conde, como é conhecida em várias regiões. Isso aconteceu na zona rural de Coreal, município que fica a 5 horas de Fortaleza. A criança chegou a ser socorrida para uma unidade de saúde, mas não resistiu e morreu no local. Em nota, a Secretaria de Segurança Pública e Defesa Social diz em um boletim de ocorrência, foi registrado e o caso está a cargo da Delegacia de Polícia Civil de Coreal. Galego, somente após laudo da perícia forense do estado do Ceará será possível confirmar a causa da morte, disse a secretaria. O enterro da criança ocorreu ontem, feriado de Corpus Christi, comoção em toda a região.
2: Eu não sei como aconteceu, mas os pais têm que ficar de olho, porque uma criança dessa não sabe o que está fazendo. Um adulto, às vezes, se engasga, e um recém-nascido, uma criança, um bebezinho. Então é preciso que o pai seja vigilante juntamente com a mãe. Não estou aqui culpando-os, entendam. Não sei como aconteceu. Mas que, na realidade, é preciso ter um cuidado redobrado, a gente lamenta.
1: Olha, agora são 12 horas e mais 50 minutos, 12h50. Vamos trazer participação popular? Vamos ouvir o povo! Olha, agora há pouco a gente falava daquele acidente lá em José de Freitas, e um ouvinte colocou aqui um comentário no WhatsApp, Galego, dizendo o seguinte: Fábio Galego, e o óleo na pista não podia acontecer com outro carro também? Então ele está suspeitando, parece que foi ventilada isso, a causa provável do acidente, do tombamento do carro, seria óleo na pista, que também é um problema para quem dirige, né, Galego?
2: Pode, perfeitamente. Óleo na pista pode proporcionar qualquer acidente, não importa a marca do carro. É verdade, eu não estou sabendo dessa história, agora que ele ligou para cá para...
1: Mas isso não tira a irregularidade do carro não ter permissão de dirigir naquele trajeto até Batalha, né?
2: Aí não.
1: Isso é uma outra coisa.
2: Aí não tem nada a ver uma coisa com a outra. O óleo na pista pode causar qualquer acidente, agora um carro que não tem autorização para viajar não tem nada a ver com óleo. É falta de responsabilidade, tem que ter fiscalização.
1: E tem que ter fiscalização, saber quem despejou esse óleo nessa pista, porque outros acidentes podem ocorrer em virtude dessa provável causa.
2: É uma irresponsabilidade como outra qualquer, essa daí.
1: Mais participação, vamos lá.
3: Boa tarde, Galego. Eu quero conversar com vocês sobre que o Parque Ambiental do Porto Alegre estão querendo invadir aqui para fazer barraco de... fazer bar de... bar, vender bebida, vender tudo que for preciso. Estão invadindo mesmo. Se não denunciar para as autoridades aí, vai ficar uma invasão no parque ambiental. Se não, agora nós vamos pedir um favor seu para você anunciar para nós aí na rádio aí.
1: Parque ambiental, Porto Alegre e Teresina, né, Galego?
2: Teresina, inadmissível isso aí, você tem razão de reclamar. Vamos pedir uma providência por parte da autoridade. Porque não é possível. Vamos fazer o que aí? Foi assim que a prainha acabou. A prainha antigamente era um setor de lazer dos mais importantes. Aí primeiro quando mataram o Assis Davis, que era um cantor, mataram no domingo pela manhã, e quem matou foi um policial civil, não sei se ainda está vivo esse diabo. E depois começaram aquela cachaçada, acabou a prainha, que era uma opção de lazer. Então isso aí também, que é opção de lazer, não pode, viu, constar bares, cachaçada, gente que não presta, porque aí acaba também.
1: Porque é uma área de proteção ambiental, né, Galinho? Pois é. Tem que ter uma regra ambiental que rege aquele espaço, então é preciso que isso seja respeitado.
2: E como ninguém está nem aí, principalmente quem gosta de encher o rabo de cachaça, acha que aí pode tudo e não pode. Então, como é um ambiente que tem que ser respeitado, é preciso que haja alguém para tomar providência, porque depois a coisa fica pior.
1: Olha, mande um abraço aqui para Cláudio Camelô, em Campo Maior, ele está assistindo vocês ao vivo agora na TV, é ouvinte nosso, viu, Galinho? Cláudio Camelô, muito Campo bem. Maior.
2: Cláudio Camelô, aquele abraço, muito obrigado pela audiência, você é realmente camelô na verdadeira acepção do termo, boas vendas.
1: 994-4750-82. O povo quer falar.
4: Boa tarde, Fábio Brito. Fábio Brito, aqui é a Genuína do Barro Trasteira.
1: Diga, Gino.
4: Rua São Raimundo.
1: Diga lá.
4: Fábio Brito, por favor, digite o meu áudio aí.
1: Tá no ar, já.
4: Que é a água do Piauí. Mande botar água nas torneiras. Ô, Fábio Brito, que é chato, hoje está com 5 dias sem água aqui na minha casa. Eu preciso de água, não é de talão não. Enquanto não vier água, pagar talão de água que eu tenho aqui, não vou pagar não. Aqui é a Genuína do bairro Tranqueira Altos, é de Altos, Piauí. Mande botar água, mande água do Piauí, vim para minha casa, hoje está com 5 dias, faz vergonha.
1: É um absurdo, galera, 5 dias sem água, bairro Tranqueira, Altos, Piauí.
2: Eles deviam ter vergonha na cara, se é que tem, e não cobrar o talão, porque se ela está 5 dias sem água, são 5 dias que ser descontado, rapaz, porque isso é desonestidade. Sinceramente, 5 dias sem água e vai pagar o talão na íntegra, é uma sacanagem das mais grandes, viu? Então é preciso que haja por parte dessa empresa honestidade ao cobrar essa senhora. 5 dias sem água, desconto é no talão, rapaz.
1: Vamos nessa. Olha, Fábio, mande um abraço pra minha família que mora em Malhada das Pedras, Altos, Piauí. Meu nome é Nildia Nunes. Estou assistindo vocês aqui através da TV, do canal do YouTube. Cidade Trairi, no Ceará. Alô, Goió, Dona Lili, ligados no jornal no Ceará, Galego.
2: Um abraço aos cearenses, aos cabeça chata, aquele abraço, hein? Muito obrigado pela sintonia.
1: Quem também tá na sintonia é Raíssa, mandando um abraço aqui pra Expedita, do Piripiri, município de Alto Longar, ouvindo a gente. 994-4750-82, aqui você tem voz e vez.
5: Boa tarde, Fábio Brito e Galego. Aqui quem fala é o Souza, localidade Capitão de Campo, em Pé da Serra, em Campo Maior.
1: Campo Maior.
5: Mande um alô aí para Tia Beta, Jardel, Silvestre, James Sucan e Cleide Sucan.
1: Tá aí a turma toda aí, região de Campo Maior, ouvindo a gente. Um abraço para todo mundo.
6: Boa tarde, Fábio Brito. 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Quero mandar uma boa tarde para o seu evangelista, Dona Edileuza, Noticica 2, Fabiane e Piripiri. 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Professor, seu Antônio e todos os Pereiros. Seu Antônio José e Francisco, na localidade de São Pedro. 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
1: Obrigado, Irene, nossa agente de vendas aí da região de Campo Maior, do Piauí. Olha, estamos recebendo aqui uma denúncia de moradores da região da Santa Maria da Codipa, em Teresina. A nossa audiência tem aumentado bastante naquela região norte da capital do Piauí. Uma reclamação de um ouvinte nosso, o Miguel, ali da região da Santa Maria. E, inclusive, eu tenho áudio, eu tenho um vídeo aí, tem um vídeo aqui da imagem, gente. O pessoal está reclamando o seguinte: tem uma rua que está tomada pela areia que foi levada pela chuva. Inclusive, tem as imagens aí, a gente pode visualizar agora na tela aqui da TV Verdes Campos. Pessoal que está no aplicativo GF Play, está no canal do YouTube, arroba Verdes Campos, pode ver lá direitinho a imagem das pessoas. Galego, essa rua aí, deixa eu ver o nome dessa rua, é Rua Água Santa, Rua Água Santa. Lá é Dilma Rousseff, Dilma Rousseff de baixo, que é a região lá da Santa Maria da Codipe. Então, qual é o problema lá? Você vê pela rua, a rua está tomada, né, de areia. Essa rua aí, eu perguntei ao ouvinte se era calçada. Ele disse: não, Fábio, aqui tem calçamento. Só que você não vê o calçamento porque está tomado, né, pela areia que foi levada para esse local pela chuva, viu, galera? E aí a rua, ela fica intrafegável. O pessoal não anda com o seu carro, com a sua moto, porque não consegue adentrar a esse local. Então é Dilma Rousseff de baixo, Santa Maria da Codipa. É preciso que as autoridades tomem providências.
2: É, isso é uma aberração, viu? Sinceramente, é uma aberração, é inaceitável e tem que ser tomada uma providência. As pessoas que moram aí estão prejudicadas porque essa areia cobrindo a rua todinha não pode ser normal, pelo amor de Deus.
1: Porque aí é um local baixo, de relevo baixo, então essa areia, ela foi trazida pela chuva, né? Pela correnteza da água, então parou aí, porque é um local mais baixo. Só que as pessoas não conseguem nem sair de casa. Essa poeira aí, quando seca, fica uma poeira danada. Quem tem o seu veículo não consegue sair de casa, não consegue chegar, porque afunda, meu amigo, é uma situação complicada, galera.
2: Então tem que ser tomada a providência agora de tarde, isso era para ontem. Não se pode conceber que isso aí seja normal.
1: Vamos passar aqui o pedido para as autoridades, superintendência, região norte lá, prefeitura, alguém fiscalize, né, e resolva esse problema aí para os moradores da Vila Dilma Rousseff, bairro Vila Dilma Rousseff de baixo, região da Santa Maria da Codipe, Teresina, Piauí. Vamos nessa, mais recado chegando. Vamos ouvir o povo.
7: Boa tarde, família. Boa tarde, galera. Aqui é o Bairro da Vila Firmino Filho. Tô ouvindo o jornal de vocês aqui, cara, viu?
1: Tá certo aí, mais um ouvinte pedindo alô. Ligado na gente, galera. Obrigado,
2: meu amigo. Você está acompanhando a maior audiência do rádio, com notícias de interesse da população e as críticas construtivas aqui da Mais Popular.
1: Mais participação.
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1: 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Vamos fazer mais um intervalo. E já já, mais informações, Galego.
2: Olha, violência em Água Branca. Homem é assassinado com vários tiros em Água Branca, no Piauí. Detalhes após os comerciais. Boa tarde, Marcelo Macedo.
1: Olha, precatórios do Fundef, cidade piauiense tem contas desbloqueadas e poderá pagar professores. E ainda hoje, carreta do Ministério da Saúde chega à região de Santa Quitéria e Hidrolândia para agilizar diagnósticos e reduzir filas. Daqui a pouquinho os detalhes.
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1: Vamos nessa, agora uma da tarde, mais 6 minutos, 1:06, de volta ao vivo com o seu Jornal Verdes Campos, segunda edição, informação com precisão e credibilidade. Olha, também estamos aqui ao vivo através do sinal da antena parabólica via satélite para todo o Brasil. Você que está agora em qualquer cidade, qualquer estado por esse Brasil afora, você pode nos sintonizar através da antena parabólica. Fábio, qual é o canal? Olha, o canal é muito fácil. 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
2: É, o canal é o 365, para você acompanhar com toda certeza a melhor programação do rádio brasileiro. Neste momento você está acompanhando o campeoníssimo de audiência no horário, o Jornal Verdes Campos, segunda edição. 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
1: 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Vamos nessa, Brasil, agora são 1h, mais 11 minutos, 1h11, estamos apresentando o seu Jornal Verdes Campos, segunda edição. Olha, atenção, região de Altos, no Piauí, você não pode perder, é hoje, sexta-feira, 5 de junho. Olha, hoje vai ter piseiro quente na casa do Antônio Noca, tradicional seresta aí no bairro Bacurizeiro, cidade de Altos. Atração dessa sexta-feira, Forrozão de Ouro e Daniel dos Teclados e Forrozeiro Play. Todo mundo hoje presente. É um evento tradicional. Todo ano é casa cheia e hoje não vai ser diferente. Vá lá, prestigiem, começando a partir das 21h. É o Piseiro Quente, casa do Antônio Noca, Altos Piauí. Vamos trazer informação, porque daqui a pouquinho tem notícia do esporte, viu, gente? Amanhã tem seleção brasileira, é isso, galera? Amanhã tem o último amistoso do Brasil.
2: Pegando o Egito, e é bom que se diga também, para rememorar aí a mente de cada um, que não tem jogo fácil.
1: Ah.
2: A Argélia venceu a Holanda e a Costa do Marfim derrotou a França. O que você quer mais?
1: A França.
2: Então não tem jogo fácil, é uma Copa do Mundo que vai ser bem disputada, quase que em pé de igualdade, bom que se diga.
1: Então amanhã é o último teste do Brasil antes da Copa do Mundo.
2: É, contra a seleção do Egito.
1: E vai ter mudança amanhã, pelo menos duas ou três mudanças já foram confirmadas, viu, galera?
2: É, o técnico da seleção brasileira quer fazer algumas mudanças para testar a seleção, vejamos o que vai dar.
1: E são os jogadores que entraram no segundo tempo do último amistoso, que as pessoas disseram assim, rapaz, esse time aqui jogou melhor que o outro.
2: Não,
1: então, pelo menos três jogadores, entre eles o Paquetá, parece que amanhã vai começar jogando.
2: É, e a verdade tem que ser dita, a seleção do segundo tempo jogou melhor. Jogou melhor, a seleção cresceu muito, então ele está estudando com a melhor fórmula de enfrentar o primeiro adversário, que vai ser o Marrocos.
1: Informações, Galego.
2: Olha, na madrugada de hoje, sexta-feira, um homem foi assassinado a tiros próximo a um bar na cidade de Água Branca, na região centro-norte do estado. Conforme as primeiras informações, populares ouviram disparos de arma de fogo e acionaram a polícia militar para averiguar a ocorrência. Ao chegar ao local, as equipes encontraram o homem caído no chão com marcas de tiros. Diante disso, os policiais solicitaram a presença da perícia criminal para a realização dos procedimentos necessários. O Instituto Médico Legal removeu o corpo da vítima, que passará por exames cadavéricos. O crime será investigado pela Polícia Civil do Piauí. É a violência que, infelizmente, se alastra também no interior.
1: Olha, falando em crime, um novo crime está chegando no interior do Piauí. A promessa de receber uma cesta básica supostamente oferecida por programas sociais do governo terminou em prejuízo para moradores de Picos, no Piauí. Criminosos estão utilizando a entrega de alimentos como estratégia para obter dados pessoais e realizar empréstimos consignados em nome de aposentados e pensionistas sem autorização das vítimas. Olha, um dos casos envolve o aposentado Josué Pedro da Silva, segundo ele, viu, Galinho, após receber diversas ligações informando que havia sido contemplado com uma cesta básica, autorizou a entrada de supostos representantes em sua casa para realizar um cadastro. Meses depois, ao receber o benefício previdenciário, Josué percebeu descontos inesperados. Ao buscar informações, descobriu que dois empréstimos consignados haviam sido contratados utilizando seus dados pessoais. Então, de acordo com o aposentado, os contratos somam cerca de R$24 mil, mas o valor total a ser pago ao longo dos anos pode ultrapassar R$60 mil devido aos encargos financeiros. E tem mais vítimas na região de Picos, do Piauí. Então tá aí, galera. Mais um golpe ao chamado golpe da cesta básica.
2: É, o tipo do canalha que entra na casa alheia, todo educado, conversa bonita, para enganar um pobre aposentado. A gente lamenta, é por isso que eu tenho raiva de vagabundo, de bandido. Quer dizer, a gente tem que ser mais sábio do que um vagabundo desse, que tira empréstimo consignado no nome de um pobre aposentado, que vai pagar o dinheiro que ele não pegou. É isso que a gente lamenta. É por isso que eu sou a favor. O cara que aplica esse tipo de golpe tem que ir para a cadeia. Não pode ficar na impunidade. Tem que ir para a cadeia, passar muito tempo lá.
1: É, e ninguém foi preso ainda. Então, atenção, interior do Piauí. E esse suposto criminoso pode estar chegando na sua região e não caia nessa. Então, segundo os relatos da vítima, os criminosos, eles entram em contato por telefone, informando que a pessoa foi contemplada com a cesta básica. Depois, visitam a residência da família, solicitam documentos pessoais e realizam fotografias ou o procedimento de biometria facial sob o pretexto de concluir o cadastro. Então, as cestas básicas são entregues em sacolas comuns de supermercado, sem qualquer identificação oficial de órgãos públicos ou programas sociais. Então, com os documentos e a biometria facial, os golpistas conseguem contratar empréstimos consignados em nome das vítimas sem autorização. Não caia nessa, porque o governo, o INSS, não vai na casa de ninguém, não pede documento, não preenche esse tipo de formulário para dar cesta básica. É um golpe. Olha, chegando informações da região do Ceará, atenção Santa Quitéria, também o município de Hidrolândia, população dessa região estão prestes a receber um reforço importante na área da saúde. A aguardada carreta do programa agora tem especialistas. É uma iniciativa do Ministério da Saúde, Governo Federal, e já está na cidade e vai começar os atendimentos a partir da próxima segunda-feira, dia 8 de junho, às 10 horas da manhã. A chegada da unidade móvel representa um passo importante na redução de longas filas de espera por exames especializados, oferecendo acesso facilitado e diagnóstico importante aí na saúde das pessoas. Olha, nós temos aqui a relação das cidades que os pacientes serão atendidos. Então, serão atendidos por essa carreta do Ministério da Saúde aí, que vai estar montada em Santa Quitéria, os municípios de Vajota, Catunda, Hidrolândia e Heriutaba, além da própria Santa Quitéria, Galego.
2: Importante isso aí, viu? Muito importante isso aí, porque a saúde da gente em primeiro lugar. Então essa carreta serve para que as pessoas possam dissipar qualquer dúvida, tratar bem da saúde, o que é mais importante.
1: Olha, em Santa Quitéria, de acordo com o pessoal aqui da coordenação, a unidade móvel ela vai focar na realização de tomografias computadorizadas, sem contraste, um exame de imagem fundamental para detecção e acompanhamento de diversas condições de saúde da população. Então lá visite a carreta do Ministério da Saúde, que vai funcionar a partir da próxima segunda-feira. Mais notícias, Galego?
2: Olha, tem uma informação aqui de que um trabalhador foi baleado em um canteiro de obras dentro de um condomínio localizado na cidade de Bom Jesus, no Piauí. É a violência que se alastra, não tem jeito. Conforme informações da polícia, a vítima foi atingida após uma discussão com um colega de trabalho. Ele foi socorrido por outros trabalhadores que estavam no local e encaminhado a um hospital daquela região. O suspeito fugiu em um veículo e ainda não foi encontrado, que esse valentão seja encontrado e preso. A Polícia Civil vai acompanhar o caso e apurar a motivação do crime, bem como ajudar a localizar esse mau elemento.
1: Olha, a gente tem recebido aqui no jornal várias demandas em relação à melhoria de estradas no interior, e a gente sempre tem colocado e levado esses problemas aos órgãos competentes. E algumas prefeituras têm realizado obras importantes para melhorar o acesso a muitas estradas, como é o caso no município de Altos do Piauí. Atenção, região da Serra Negra e Serra do Cedro. A Prefeitura de Altos informando que segue executando ações de infraestrutura na zona rural do município de Altos. De acordo com a administração municipal, foram realizados cerca de 10 quilômetros de implantação e recuperação de estradas vicinais nas regiões da Serra Negra e Serra do Cedro. Então, segundo a gestão, os serviços têm como objetivo melhorar as condições de tráfego e ampliar a segurança e a mobilidade de moradores, produtores rurais e demais usuários das vias. As intervenções incluem o quê? Inclui terraplanagem, limpeza das laterais das estradas, correção de trechos afetados pelas chuvas, abertura de novos acessos em pontos considerados estratégicos, né? E melhoria do solo, né? do chão, enfim. Isso, essa programação também está programada para acontecer em outras regiões do município de Altos, viu, Galego?
2: Então isso daí, município de Altos sempre é notícia, muita coisa boa por lá, mais uma notícia boa também, a gente espera que a coisa melhore cada dia que passa, porque de notícia ruim o povo já está cheio.
1: Olha, vamos voltar com participação popular, vamos ouvir o povo. Olha, Fábio, mande um abraço aí para dona Cassandra e o filho dela, Igor. Eles moram na zona leste de Teresina, estão ouvindo o jornal agora. Condomínio Ilha do Caju, é zona leste da cidade, o pessoal está acompanhando a gente. Um abraço também para o Fernando, muito obrigado aí pela sintonia. Olha, mande um abraço aí para os meus pais, seu Domingos e dona Gracinha, Soturno, no município de Altos. Quem está falando? Aí a Keila, Keila, cidade de Altos, no Piauí. Mais ouvinte chamando.
16: Boa tarde, Fábio. Boa tarde, Galego. Fábio, quero fazer uma reclamação, Fábio Brito. A iluminação pública e a pessoal da Prefeitura de Altos que manda cortar as gaias que está atrapalhando a fiação dos portes. A gente está correndo risco de ficar sem energia. Liguei para a Equatorial, a equipe disse que é problema com a prefeitura. É a prefeitura do município que tem que resolver o problema de cortar as gaias. É na rua Goitacazes, bairro Tranqueira. Diga aí, Fábio Brito, pelo amor de Deus.
1: Bairro Tranqueira, cidade de Altos, questão aí de iluminação. São aqueles galhos que ficam tocando na rede elétrica, Galego.
2: Eu tenho um recado para o meu prezado Cláudio da Cepisa, que já trabalhou muito com energia e conhece a situação. Para mandar cortar essas galhas aí, antes que dê problema na iluminação reclamada aí pelo ouvinte. Então, um recado aí para o meu prezado amigo Cláudio da Cepisa, vice-prefeito de Altos.
1: É uma ação preventiva, né,
2: galera? Claro, exatamente. Prevenir para não acontecer o pior.
1: Olha, um abraço para a Aninha da Mombaça, município de Alto Longar. Quem está falando aqui é a família Rocha. Um abraço, família Rocha. Muito obrigado aí pela sintonia. Olha, tem ouvinte chamando, participação popular.
17: Boa tarde, Fabrício de Galego, que é Elisange de Dom Espírito Lopes. Parece que eu estou aqui ouvindo o jornalinho de vocês. E uma boa tarde, que Deus abençoe o trabalho de vocês sempre.
1: Dom Espírito Lopes, Piauí, Galego.
2: Um abraço para ele e para os amigos lá de Dom Espírito Lopes, do estado do Piauí. É gratificante para a gente saber que aí também a nossa audiência é indiscutível.
1: Participação não para.
18: Ah, Fábio Brito e Galego, estou aqui assistindo o jornal.
1: Pô, não. Qual é a cidade aí, amiga?
18: Parnarama, Maranhão, aqui é a Eva.
1: É a Eva de Parnarama, Maranhão, Galego.
2: Um abraço, pessoal de Parnarama, essa simpaticíssima cidade do estado do Maranhão. Obrigado pela audiência.
19: Bom dia, Galego. Galego, bom dia, boa tarde. Olha, tá com 13 dias que aconteceu um acidente comigo quase lá, onde esse carro aconteceu ontem, entendeu? Eu ia subindo na moto devagar, entendeu? Quando eu cheguei lá em cima, na Zaroeira, que é lá perto da boca do Mucambo, vinha um trator. Um tratorzinho desse mexeruquinha, miudinho, né? Puxando uma carrocinha atrás, cheio de veneno. Ele vinha e eu ia. Todos os dois estavam na mão. Só que quando ele me viu, e quando chegou perto de mim, ele entrou pro lado que eu estava passando, e eu tive que bater nele, né? Estou aqui doente, com a minha perna doente, e nunca apareceu, deixei tudo lá, endereço, telefone, tudo. Nunca apareceu um vivente para me dar um bombom. Ainda estou doente aqui.
1: Olha aí, Galinho, próximo ao local do acidente ontem, lá em José de Freitas, envolvendo uma van.
2: É, e o cara aí do trator irresponsável, a firma devia dar assistência ao rapaz. Devia comprar o remédio dele, dar uma satisfação. Porque se há culpa no cartório por parte do cara que estava aí com esse trator, a firma tinha a obrigação de ligar pro rapaz e dizer: você tá precisando de quê, meu amigo? Quem tem culpa tem que assumir.
1: 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Olha, falando ainda na região de José de Freitas, um abraço para o meu amigo Eliseu Romeiro. Alô, Eliseu Romeiro. Tá ligado? Ele está informando o seguinte: olha, Fábio, dia 3 de julho, estarei caminhando rumo a Canindé, no Ceará, novamente. Com fé em Deus, em São Francisco.
2: Muito bem, abençoado o Eliseu Romeiro, um cidadão que eu admiro bastante pela sua religiosidade e pelo seu trabalho. Se tivéssemos uns 3 mil Eliseu Romeiro, com certeza o mundo seria melhor, porque tem um bocado de vagabundo aí que caminha para roubar o que não é dele. Esse aí está caminhando, viu? Pensando em Jesus, pensando em coisas boas. E você, vagabundão, daqui a pouco eu vou falar de um deles aqui, que ameaçou estuprar uma garota. Esse aqui caminha com o diabo, tenho certeza.
1: Olha, vamos aqui trazer informações agora da região de... Qual é a região lá? Coelho Neto? Coelho Neto, Maranhão. Olha, a Polícia Militar recupera a motocicleta com registro de roubo. E a polícia prende investigado por tráfico de drogas em Caxias. As informações com ele, Milton Vieira. Boa tarde, Milton.
20: Olá, Fábio Brito. Boa tarde para você. Boa tarde, Galego. Boa tarde, ouvintes do Jornal da Verdes Campos, segunda edição. A Polícia Militar recuperou uma motocicleta com registro de roubo ou furto durante uma ação realizada na tarde de ontem, quinta-feira, em Aldeias Altas, no Maranhão. De acordo com informações da corporação, por volta das 5h15 da tarde, uma equipe realizava uma barreira policial na Rua da Pissarra, no bairro Vila Costa Pinto, quando abordou um homem que conduziu uma motocicleta Honda Pop de cor roxa. Durante a fiscalização, os policiais constataram que a placa instalada no veículo pertencia a outra motocicleta. Após consulta ao número do chassi, foi verificado que o veículo possuía restrição por roubo ou furto. O condutor e a motocicleta foram encaminhados à Delegacia de Polícia Civil e Aldeias Altas, onde foram adotadas as medidas legais cabíveis. E a Polícia Civil do Maranhão prendeu na última quarta-feira um homem de 26 anos investigado pelos crimes de tráfico de drogas e associação para o tráfico em Caxias. Segundo a polícia, a prisão foi realizada em cumprimento ao mandado de prisão preventiva expedido pela Justiça. As investigações da Delegacia de Repressão ao Narcotráfico apontam que o suspeito seria uma das lideranças de uma organização criminosa com atuação na região leste do Maranhão. O investigado foi localizado dentro de uma instituição de ensino superior da cidade, onde assistia à aula no momento da abordagem. A ação ocorreu sem registro de incidentes. Ainda de acordo com a Polícia Civil, poucas horas após a prisão, pessoas ligadas ao suspeito teriam tentado recuperar a motocicleta utilizada por ele, mas foram interceptadas por equipes das polícias civil e militar. Após os procedimentos legais, o preso foi encaminhado para uma unidade prisional da região, onde permanece à disposição da justiça. Com a força dos produtos GF8, que levam saúde e bem-estar para você e sua família, informou Milton Vieira, para o Jornal da Verdes Campos, segunda edição.
1: Ok, Milton, muito obrigado pelas informações aí do estado do Maranhão. Olha, vamos fazer nosso último intervalo e já já mais notícias, Galego.
2: Olha, suspeito de estupro de vulnerável é preso no Pará após fugir de corrente. Ah, tu fugiu, né, covardão? Já já eu falo.
1: Olha, prazo de inscrições do Enem 2026 termina hoje. E mudança do BPC traz alívio para idosos e pessoas com deficiência. Depois do intervalo.
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0: Vamos nessa, agora são 1h35, 1h35, de volta ao vivo com o seu Jornal Verdes Campos, segunda edição, informação com precisão e credibilidade. 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
0: 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E o compromisso agora é com a informação, Galego.
1: Exato, homem de 24 anos, investigado por estupro de vulnerável e ameaça na cidade de Corrente, foi preso na cidade de Xinguara, no estado do Pará. Segundo a Polícia Civil, as investigações apontam que esse marginalzão fez ameaças, viu? E ainda é condenado por estupro de vulnerável, tipo do canalha que ameaçou a uma jovem. E eu pergunto aqui mais uma vez, você não tem pai, minha filha? Porque esse é o tipo do canalha covarde. Na hora que foi decretada a prisão desse marginal, ele fugiu para o Pará. Durante as investigações, a polícia solicitou a prisão preventiva desse lixo humano, mas ao tomar conhecimento da medida, ele teria fugido para o Pará. O suspeito foi localizado e preso. Após a prisão, ele foi colocado à disposição do Poder Judiciário. Que esse crápula fique lá muito tempo, que não coloque na rua esse vagabundão que não tem nada a oferecer de bom para a sociedade. Que ele fique preso durante muito tempo, embora eu duvide.
0: Olha, informações nacionais, vereador, mulher e filho adolescente morrem em acidente de carro. O vereador de Cachoeira Alta, Goiás, Shailon Rodrigo Ribeiro, 43 anos, sua mulher Maria Júlia Miranda e o filho do casal Gabriel, de 12 anos, morreram em um acidente na rodovia Goiás 206, em Quirinópolis. Após o carro em que eles estavam, um Toyota Corolla

0: mas não conseguiram salvar as vítimas. A tragédia provocou forte repercussão em Cachoeira Alta, onde Shailon Rodrigo Ribeiro era uma figura conhecida na política local.
1: Fábio, ou não? Essa chegou agora. O prefeito de Teresina, Silvio Mendes, acaba de afirmar que a prefeitura poderá discutir a realização de uma nova licitação para o sistema de transporte coletivo da capital, após a conclusão dos trabalhos da comissão especial criada para analisar os custos e a operação do serviço. Segundo o prefeito, qualquer decisão sobre mudanças no modelo atual dependerá do diagnóstico que está sendo elaborado pela equipe técnica do município. Resumindo, o parto difícil esse aqui do transporte público.
0: Olha, a partir desta sexta-feira, as facções brasileiras Comando Vermelho e Primeiro Comando da Capital passam a ser classificadas como organizações terroristas pelo governo dos Estados Unidos. O anúncio foi feito no dia 28 de maio, quando ambas as facções foram enquadradas como terroristas globais especialmente designados, classificação que passou a valer de imediato. O governo brasileiro vinha mantendo conversas no nível diplomático com os norte-americanos para tentar reverter a situação. Então, segundo o governo dos Estados Unidos, a medida busca interromper o fluxo de recursos que financiam narcoterroristas violentos. O comunicado assinado pelo secretário de Estado Marco Rubio afirma que as facções estão entre as organizações criminosas mais violentas do Brasil e que sua atuação se estende para além das fronteiras do país, alcançando o território americano. E o dono do Banco Master, Daniel Vorcaro, apresentou uma nova proposta de delação premiada à Polícia Federal e à Procuradoria-Geral da República nesta semana de junho. Primeira semana de junho, o movimento busca destravar as negociações e traz elemento inédito que deve ampliar as investigações. Relato sobre o financiamento e produção do filme sobre o ex-presidente Jair Bolsonaro. A nova versão da delação foi entregue na segunda-feira passada e a complementada pela defesa na terça-feira última. Essa nova tratativa ocorre após a rejeição da primeira versão da Polícia Federal por ser pobre em fatos e provas. Após modificar a equipe de defesa, o ex-controlador do Master se inclinou a novas negociações como forma de reverter a descrença e garantir os benefícios judiciais da colaboração. Então, a nova linha estratégica da equipe de advogados se direcionou a ampliar e desenhou novos capítulos que traz detalhes financeiros que até então não foram mapeados, segundo informações de fontes da Polícia Federal. Olha, falando em justiça, o ex-vereador da cidade de Matias Olímpio, no Piauí, Marco Borges, e mais dois homens foram condenados pelo assassinato do empresário Benedito Cardoso de Souza Neto, morto a tiros dentro do próprio comércio em São João do Arraial. O julgamento teve início na quarta-feira, dia 3, e terminou às 3h40 da madrugada da quinta-feira, com duração de cerca de 17 horas. A sessão foi realizada pelo Tribunal do Júri na Vara Única da Comarca de Matias Olímpio. Galego, a decisão reconheceu que o ex-vereador Marco Antônio Borges Rezende foi o mandante do assassinato do comerciante. Os jurados entenderam que o crime foi motivado por ciúmes e executado mediante planejamento prévio, com a contratação de pessoas que compõem facção criminosa para realizar a execução.
1: É, resumindo, todos têm que ir para a cadeia. O lugar de bandido é na cadeia. Quem manda matar é bandido, quem mata é pior ainda. Então tem que ir para a cadeia todos eles,

0: porque a gente não pode se conformar com essa tal impunidade que impera nesse país.
1: Olha, vamos voltar com participação popular. Vamos ouvir o povo.
2: Boa tarde, Fabrício, todos ouvintes do Jornal Verdes Campos, segunda edição. Eu estou aqui na cidade de Lagoa Alegre, né? Eu, Mauro Luciano Pires, a Jaqueline, a Maria, a Grauciane, o Carlinho de Piripiri. É, um abraço aqui pra galera aqui da Bull Motos, tá ligado aqui com a gente, viu? Eu, a vez cansado aqui em Lagoa Alegre. Daqui a pouco tô em Alto. Essa correria aqui, né? E quero avisar também que domingo estarei na fazenda aí no Pau da Área. 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Mineral Publicidade que mandei o povo. 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Em Lagoa Alegre até 4 da tarde. Eu tô aqui nas proximidades da farmácia Freitas, né? Do seu Aldenor, na cidade de Lagoa Alegre, viu? Tô aqui nessa cidade, viu? Amigo Fabrício. Trabalhando, viu?
1: Um abraço, Mineral. Um abraço a todos da região de Lagoa Alegre, no estado do Piauí. Olha, mande um abraço para meus filhos, Ana Letícia, Francisco Anderson. Também para meu esposo, Francisco, comunidade Prata, município de Altos. Quem está falando é Assunção. Boa tarde, Assunção. Muito obrigado pela sintonia. Aqui tem mais pedido de alô, rapaz. Mande um abraço aí para os pais, Raimundo Penha e Maria do Socorro, em José de Freitas. Cadeira cativa, quem está falando é Maria Eleni Galego.
0: Um abraço, Maria Eleni. Muito obrigado pela audiência e o povo querido aí de José de Freitas, no Piauí.
1: Mais ouvinte chamando.
3: Boa tarde, Galego e Fábio Brito. Galego e Fábio Brito, que é o Lorival de Água Branca. Meu amigo, acho encapulado que o dono do aposento vai fazer o empréstimo. É a pior burocracia. Agora chega um de fora, arruma o número do telefone da pessoa sem a pessoa dar. E entra nessa, já enrola e consegue fazer um empréstimo fácil, fácil, fácil no nome da pessoa. E o dono não faz. Uma boa tarde.
1: Tá aí o comentário do ouvinte de Água Branca, galera.
0: Ele tá certo. Picarepa tem uma conversa bonita aí, o povo também é besta, viu? Porque eu nunca fui enganado por um filho de uma égua desse, com licença da palavra, viu, Plani? Uma vez o cabo ligou lá pra casa e disse, olha, o senhor acaba de ganhar um prêmio no Silvio Santos. Não, rapaz, receba no meu lugar. Nunca mais ligou pra mim. Quer dizer, o cara tem que ser mais sábio do que o bandido. Porque bandido é bicho sem vergonha. E quando pega uma pessoa, um matuto, um cara que não tem estudo, aí ele engana, faz todo tipo de estripulia e geralmente fica em liberdade. Então é preciso, eu acho pra você, não receba esse tipo de bandido. O INSS não manda ninguém visitar ninguém, isso é conversa fiada. Quando ele chegar lá, você diz, rapaz, eu vou bem aqui pegar meu carnê, aí chama a polícia pra prender esse vagabundo.
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0: 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Para quem sabe dançar, um espetáculo.
1: E falando em festa, a Copa do Mundo é uma festa para muita gente, né, Galego?
0: Exatamente.
1: E tá pelo país já tem muitas ruas já enfeitadas. Não sei se é a rua onde você mora. O senhor mora já está enfeitada com a bandeira da seleção. Mas os brasileiros já estão eufóricos com o início da Copa do Mundo, Galego.
0: É, o cara tem que ficar satisfeito, viu? Torcer para ver se o Brasil ganha a Copa. É um campeonato muito difícil. Eu continuo dizendo que acho difícil o Brasil ganhar, mas quero estar errado porque sou brasileiro. Agora muita gente está preocupada em saber se é feriado os jogos da seleção brasileira.
1: Aqui o jogo da primeira fase, pelo menos a primeira fase é à noite, né? É à noite. Não é horário comercial, é à noite.
0: Agora, jogo de dia aí não tem feriado, aqui também não vai ter não, aqui não tem negócio de feriado não.
1: Vamos trazer as informações do esporte, resultado dos amistosos e as notícias da seleção brasileira. Amanhã tem Brasil. As informações com ele, Emanuel Lucas. Vai, Emanuel!
4: Boa tarde, Fábio Brito. Boa tarde, Galego. Amigos ouvintes do Jornal Vendes Campos, segunda edição. Trazendo agora os destaques do esporte, sempre no oferecimento do óleo Santa Helena. 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Falando ontem da Copa Verde, né? Porque tivemos aí o primeiro jogo da decisão. O Anápolis saiu na frente do papão da Cruzul, Paysandu, hein? Venceu lá no estádio Jonas Duarte pelo placar de 3-1 e a decisão, o jogo da volta acontece no domingo às 6:30. O time do Anápolis, para conquistar o título de em caráter inédito, né? Já havia ganho a Copa Centro-Oeste. O time do Anápolis precisa apenas empatar, né, no jogo da volta no próximo final de semana para poder ficar com o título. Já o Paysandu vai ter que vencer por 2 ou mais gols para pelo menos forçar os pênaltis, né? Ou 3 ou mais gols para ficar aí com o título da competição. Ontem também tivemos aí amistosos pelo mundo, né? Alguns resultados surpreendentes, outras seleções que já estão aí, digamos, afiadas, né, para a Copa do Mundo, trazendo aí como destaque a vitória, o empate, né, entre Suécia e Grécia pelo placar de 2-2. A Espanha, né, que ficou aí no empate com o Iraque, e o resultado mais, digamos assim, mais surpreendente do dia de ontem, né, da quarta-feira, foi a França perder em pleno solo francês para a Costa do Marfim por 2-1. E segundo aí informações, né, com essa derrota, né, a França, ela perde o primeiro lugar no ranking da FIFA. É isso aí, meus amigos, por causa de uma derrota, a equipe francesa perdeu seu posto no ranking da FIFA para a atual campeã do mundo, a Argentina, né? Os franceses perderam aí algo em torno, né, do cálculo, né, que a FIFA faz para esse esquema do ranking. Os franceses perderam 7,89 pontos com esse resultado negativo em casa. E agora somam 1.869,43. Saíram do primeiro lugar e foram para o terceiro lugar. E a Argentina superou, né, junto com a Espanha, o adversário, né, a França. A Argentina que lidera agora com 1.874,81. E a Espanha que vem em segundo com 1.873,01 ponto. O Brasil atualmente é o sexto lugar no ranking com 1.762 pontos. Enquanto que a Inglaterra, né, está em quarto, seguida aí por Portugal, né, essas duas seleções estão aí na nossa frente. Trazendo também mais resultados aí dessa quarta-feira que a gente teve quinta-feira que a gente teve aí de amistosos pelo mundo, tivemos também a República Tcheca goleando a Guatemala pelo placar de 3-1 e o México, hein, a anfitriã que vai estrear na próxima quinta-feira, goleou a Sérvia, né, no estádio Nemésio 10, que é a casa do Deportivo Toluca, pelo placar de 5-1. E meu amigo Fábio Brito Galego, tivemos aí uma entrevista coletiva do técnico Carlo Ancelotti, que falou nessa sexta-feira, a véspera aí do amistoso contra o Egito, em que ele fez algumas mudanças no elenco, mas que não passaria a escalação à imprensa, né? Ele, segundo ele, não tem aí uma seleção definida, né? Ainda não tem um time titular para a estreia da Copa do Mundo, né? E segundo ele, é o último jogo para fazer um teste. Ele falou do Paquetá, que é um jogador importante, né? E que tem uma característica diferente dos outros meias. O Ancelotti vai testar ele e também testar o Igor Thiago, né, no comando de ataque no jogo de amanhã. E acredita que o sistema com 4 jogadores à frente está bastante consolidado. Então, amanhã teremos aí confirmado, né, só o Paquetá e o Igor Thiago nesse duelo contra a seleção egípcia. Ele ainda não ele também falou sobre o Gabriel Magalhães, né? Se ele vai ou não participar, né? Isso porque o jogador do Arsenal, que semana passada havia decidido o título da Liga dos Campeões contra o PSG, está alegando cansaço, né? Até porque o jogo, a decisão da Liga dos Campeões na semana passada, teve prorrogação e também teve disputa de pênaltis. Então, ele deve estar preparado apenas para o jogo oficial contra a seleção do Marrocos. Portanto, só repassando aí o possível time: Alisson, goleiro; Wesley, Marquinhos, Léo Pereira ou Gabriel Magalhães e Douglas Santos ali na defesa; Casemiro e Bruno Guimarães como a dupla de volantes; na frente, Lucas Paquetá, Igor Thiago, Vini Júnior e Rafinha. Portanto, Fábio Brito e Galego, essas são as informações do esporte. Eu volto amanhã trazendo aí mais informações dos preparativos das seleções para a Copa do Mundo e também falando desse amistoso aí preparatório da seleção brasileira, o último antes da estreia na Copa do Mundo. Um forte abraço e até amanhã.
1: Ok, muito obrigado, Emanuel Lucas, pela participação. Olha, aqui tem um comentário do nosso ouvinte de esporte, que é o Ronaldo Garçom de Alto. Ele diz assim: olha, eu achei, ele usou um termo aqui que eu não vou falar no ar, errado aquilo que o Casemiro fez com o Endrick, uma entrada dura durante o treinamento. Você viu, Galega, essa jogada?
0: Vi, acho que não precisava aquilo não, porque podia tirar o rapaz da Copa, viu? Muita gente passando panos limpos aí, achando que é normal. Normal não. Ali pode perfeitamente tirar um cara que é revelação da Copa do Mundo. Não é daquele jeito, né? Eu acho que tem que ser daquele jeito quando tiver valendo na Copa. Aí não pode se aproximar.
1: Olha, a mudança do BPC traz alívio para idosos e pessoas com deficiência no país. Quem depende do benefício de prestação continuada BPC e precisa reforçar o orçamento com diárias ou trabalhos informais ganhou um fôlego extra em várias cidades do Brasil. Uma decisão conjunta entre o governo federal e o INSS acabou com o cancelamento imediato do recurso financeiro motivado por ganhos financeiros passageiros. A ação visa amparar cidadãos com deficiência e idosos de baixa renda, impedindo que o sustento seja cortado por flutuações momentâneas, ou seja, os chamados empregos bicos. Antes das atualizações normativas, qualquer indício de aumento de renda identificado no sistema gerava a suspensão automática ou bloqueio do benefício do BPC, penalizando o cidadão por oscilações financeiras temporárias de curta duração. Olha, para evitar cancelamentos injustos, o governo federal e o INSS agora cruzam os dados mensais do Cadastro Único com o Cadastro Nacional de Informações Sociais, notificando o beneficiário para atualização antes de qualquer interrupção. Olha, eu quero encerrar o jornal hoje mandando um abraço pro pessoal da região de Crateús, no estado do Ceará. Me mandaram aqui uma foto de uma abóbora tão grande, meu amigo. Uma abóbora de impressionantes 16 quilos. Você já viu uma abóbora desse tamanho, galera?
0: Não, nunca vi.
1: Tem chamado a atenção de moradores da zona rural de Crateús. O fruto foi colhido pelo agricultor Francisco em sua propriedade localizada no quilômetro 10 da BR-226. Na estrada que liga Crateús ao município de Independência. Meu amigo, a abóbora tem um tamanho acima da média. Pesado, 16 quilos. Olha a imagem da abóbora aí, Galego.
0: Meu Deus do céu, rapaz. Que abóbora, hein? Muito bem, pra quem gosta, né? Eu como não gosto.
1: Você não gosta não, Galego? Não, uma talhada de uma abóbora, não, de um arroz, Galego.
0: Não, muito obrigado. Não gosto nem de abóbora. E de machixa correlego,
1: tá? É mesmo, rapaz. Olha aqui, que abóbora gostosa. Boa pra fazer um quibebo, né? Um abraço a todos os produtores do Ceará. Gente, o nosso tempo não nos permite mais. E por aqui finalizamos o seu Jornal Edis Campos, segunda edição de hoje, sexta-feira, 5 de junho. Boa tarde, Galego.
0: Boa tarde, Fábio. Boa tarde, Marcelo Macedo. Já com sucesso total. Boa tarde, Paulo Sérgio. Jair Lapado, que está sumido, não vi mais. Se escondeu aí. Um abraço para ele. Olha, a frase do dia hoje é interessante, viu, Jair Lapado? Todos os dias, quando acordo, vou correndo tirar a poeira da palavra amor. Sabe quem disse isso aí? Não se sabe. Tchau.
1: Um abraço, Galego. Um abraço. 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Paz e bem para todos, e é para frente que as malas batem.
5: Olá, amigo. Quem fala aqui é Franli. Quero dizer o seguinte: para você ter êxito na fé, você precisa ter fé. Se você não tiver fé, você não vai ter êxito. Saiba de uma coisa, que um dos melhores remédios, melhor antibiótico, é a fé. Você quer que dê certo sua fé? Se concentre, levante a mão para cima, se encoste em qualquer, numa parede, em qualquer coisa, e peça a Deus aquilo que lhe interessa. E tenha fé. Se você fizer isso, vai dar certo, vai dar certo. Quem está falando aqui é Franli. Essa oração foi feita aqui na sede da Rede Rádio Verde Campos, com todos os funcionários daqui da rádio. Todos nós fizemos com fé, pedindo para que você tenha saúde, nossos ouvintes, nossos queridos amigos. Então, só quero lhe dizer para você, tenha fé e reze conosco esse Pai Nosso.
6: Pai Nosso que estás no céu, santificado seja o vosso nome. Venha a nós o vosso reino, seja feita a vossa vontade, assim na terra como no céu. O pão nosso de cada dia nos dai hoje, perdoai as nossas ofensas, assim como nós perdoamos a quem nos tem ofendido. E não nos deixeis cair em tentação, mas livrai-nos do mal. Amém. Ave Maria, cheia de graça, o Senhor é convosco. Bendita sois vós entre as mulheres. Bendito é o fruto do vosso ventre, Jesus. Santa Maria, Mãe de Deus, rogai por nós, pecadores, agora e na hora de nossa morte. Amém.
7: Esse Pai Nosso e Ave Maria é um oferecimento da família da Rede de Rádio Verdes Campos Sat e suas afiliadas. Para todas as pessoas que estão nesse momento passando por situação difícil nos hospitais, com a Covid ou com outras doenças. E também para todas as famílias que estão sofrendo porque perderam seus entes queridos. Rogamos a Deus que Ele console cada coração sofredor nesse momento tão difícil nas nossas vidas. A família da Rede de Rádio Verdes Campos Sat e suas afiliadas têm a certeza que juntos vamos passar por tudo isso e sair do outro lado mais forte.
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14: Ok, Sátio. Então, olha, desejamos para vocês uma feliz tarde. Vamos juntos então, porque a sexta-feira tá começando aqui na Verdes Campos.
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14: Vamos nessa então, para todo o Brasil. Olha, vamos começando agora. Alô, você, muito boa tarde. Hoje, dia 5 de junho de 2026. Estamos começando mais uma super edição aqui do programa Sucesso Total. E aí, pessoal, vamos nessa? Vamos juntos? A partir de agora, pelo sistema de comunicação Verdes Campos Sat, para mais de 80 milhões de ouvintes em todo o Brasil. Começando mais uma tarde para todos vocês. Olha, pedindo licença para entrar na sua casa com muito carinho. 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Mais uma tarde começando para todos vocês o programa Sucesso Total. Olha, ontem batemos todos os recordes de audiência, queremos imensamente agradecer logo aqui no comecinho do programa, audiência espetacular de ontem, e hoje não vai ser diferente, né? Vamos botar pra sacudir o país inteiro. O Brasil vai ligado, vai antenado, vai chegando pra conferir a Rede Verdes Campos Sat. Olha, no canal 365, na antena parabólica digital, você dá pra ouvir, acompanhar as nossas mais de 170 afiliadas por todo o Brasil. Também você fica ligado aqui com a gente. Vai pintar muita música boa, a gente vai matar a saudade, vai recordar. E como eu digo aqui, ó, música boa não tem prazo de validade, não é isso? Então te prepara aí, porque vai pintar as melhores atrações aqui no programa das multidões. Sucesso total. Pra quem não me conhece, deixa eu me apresentar. Eu sou Marcelo Macedo, o seu amigo de todas as tardes aqui na Rede Verdes Campos Sat, tá legal? 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Então vamos nessa, vamos chegando ao programa Sucesso Total. Você pode participar e vai fazendo o programa junto com a gente. 86 DDD 86 994 47 50 82. Fala devagar, Marcelo, eu vou anotar aqui, campeão. Vamos lá, 86 994 47 50 82. E aí você vai participando, vai interagindo, manda um alô, manda um abraço, pede uma música e vamos botar pra cima essa sexta-feira, dia 5 de junho. Muito boa tarde, Brasil, vamos nessa, vamos começar o Sucesso Total a partir de agora. Aguinaldo Timóteo, a música Quem É. 2 da tarde, 13 minutos, hora de Brasília.

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0: Eita, sucesso aqui na Verdes Campos Sat, sucesso de Leandro e Leonardo, mulher brasileira. Olha, gente, rádio continua sendo a melhor companhia, né? Mesmo se a gente estiver assim sozinho, em casa, ou no trabalho, ou viajando, o rádio continua sendo a melhor companhia, né? Isso! Então vamos acompanhar a Rede Verdes Campos Sat, porque a Verdes Campos Sat é a nossa companhia diária, onde quer que você esteja. Vem curtir essa programação que faz a diferença no teu dia a dia, tá bom? Olha, vamos chegando. Olha, um abraço todo mundo chegando aqui na Verdes Campos Sat para acompanhar mais uma tarde, né? Um abraço para vocês do Maranhão. Olha, para você também de Santa Catarina. Olha, você também no Rio Grande do Norte, na Paraíba, nas Alagoas. Pessoal também do Piauí. Olha, você também em Minas Gerais. Alô, Rio de Janeiro. Um abraço também pro Ceará, pro Amazonas, pro Amapá, pro Acre. Tá todo mundo chegando aqui para acompanhar a Rede Verdes Campos Sat. Uma boa tarde, bem-vindos mais uma tarde começando para mais de 80 milhões de pessoas, tá bom, gente? Tudo de bom para todo mundo, sexta-feira, vocês gostam, né? Ah, vocês gostam de uma sexta-feira, por que será, produção, que as pessoas gostam tanto assim? Ah, porque vai começar o final de semana? Ah, então tá bom. Olha, bem-vindos. Mais uma tarde começando. Aumenta o volume aí porque vai pintar muito sucesso. Você ouviu aí o Leandro e Leonardo Mulher Brasileira e conferimos também a música especial de Agnaldo Timóteo. A música Quem É? Quem É que não sofre por alguém? Todo mundo sofre ou já sofreu, né? Ok. 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Lactofran GF8. 2h24. Agora sim, a gente vai trazer as primeiras participações aqui no Sucesso Total. Olha, você envia a tua mensagem. Onde é que você tá agora? Olha, então vem chegando pra cá, porque aqui é o Sistema de Comunicação Verdes Campos Sat. Alô, boa tarde.
1: Boa tarde, meu querido amigo Marcelo Macedo.
0: E aí, amigão, boa tarde.
1: Vai começar o campeão agora. Marcelo, teu programa é o melhor programa do Brasil, tá entendendo?
0: Opa, você obrigado, hein?
1: Música boa, música velha. Aí você tá de parabéns. Marcelo, eu gostaria de ouvir Amado Batista, Linda Menina. Eu quero para recordar o tempo que eu estava em Tucuruí, 99 a 82, e fazia um grande sucesso, ainda hoje faz, um grande sucesso.
0: Aí quer matar a saudade hoje, né? Aí, pronto.
1: E aí eu quero oferecer para todos aqueles que estão em Tucuruí ouvindo o seu programa, ok?
0: Aqui okay, é o
1: Edson,
0: então.
1: José de Freitas.
0: Muito obrigado a vocês, hein, José de Freitas, aí no Piauí, acompanhando a gente. Um grande abraço, amigão. Boa tarde, bom final de semana. Rapaz, vamos querer matar a saudade. O que ele aprontava nesse tempo, produção? O que vocês acham que ele aprontava nesse tempo aí? Ah, aprontava nada não, né? Alô, boa tarde. Vamos juntos.
2: Boa tarde, Marcelo Macedo. Marcelo Macedo, roda aquela música de Luiz Gonzaga. Até danado de bom, rapaz.
0: Tá danado de bom. Aqui.
2: Mas meus amigos, mas o amigo Cláudio, pra minha bela loura, pra minha mãe Deusuíta, pro Cazezinho ali do outro lado do Rio, que tá com seus trabalhadores, um padre Chico Gomes lá na Chapada Grande, o Girita no Benjamin, o Bintivi, o meu primo Bina Novo lá na Raposa, o Gato Preto, o 7 quilos, é o Teixeirão aqui do Belém, município de Altos Piauí, Marcelo.
0: Boa pronto, tarde. Um abraço pra você, amigão, um abraço a todo mundo em Altos do Piauí. Alô, cidade de Altos, aquele abraço. Tô sabendo, hein, por onde você passa em Altos do Piauí. Ah, só se escuta Verdes Campos Sati. Um abraço, meu querido, tudo de bom pra você aí. Alô, boa tarde.
3: Alô, boa tarde, Marcelo. Sou eu, João, aqui do Assentamento na Senhora da Paz.
0: E aí, João? Tudo bom, João?
3: Zona Rural 300. Gostaria que você botasse a música de Amado Batista, para eu ouvir, oferecer para meus meninos, para o Abraão, para o Lucas, João Lucas, para a minha sobrinha, Tia Maria, Fernanda, Bianca, meu irmão Odés, meu sobrinho Teté, com toda a família.
0: Olha aí, a família e... toda ligada.
3: Boa tarde.
0: Bom, boa tarde pra você, muito obrigado pela participação aqui no Sucesso Total. Valeu, meu campeão, um abraço pra você. Ótima sexta-feira. Vamos lá, mais um ouvinte. Alô, boa tarde.
4: Boa tarde, Marcelo. Marcelo, hoje eu gostaria de ouvir Amado Batista, Serenata, somente pra ouvir e oferecer a você, a meus filhos e a todos que estiverem na sintonia desse maravilhoso programa que é Nota Mil. Assina Lidinha de João Ferreira. Meu, boa tarde, Marcelo.
0: Boa tarde pra você, Lidinha. Tudo de bom, Lidinha. Oi, Marcelo, aqui quem fala é a Rosário. Olha, Marcelo, pede pro Franli te colocar em Campo Maior, Marcelo, pra região de Campo Maior. Ih, rapaz! Pois é, quem tá lá? Ah, o Eduardo Silva tá lá na região, na afiliada? Tá certo, vou falar aqui com o seu Franli, então, pra ver se coloca a gente pra região de Campo Maior. Tá certo, dona Rosário. Um abraço pra senhora. Vai acompanhando aí pelo aplicativo GF Play, tá bom, que dá certo também. Um abraço. Vamos nessa, o Brasil inteiro vai chegando na Rede Verdes Campos Sat. Agora tem Banda Magníficos pra matar a saudade aí da Banda Magníficos.

0: Aí a voz da cantora Valquíria Santos aqui na Verdes Campos Sátia, a música Sonhar, né? Não vou mais sonhar com você. Vamos fazer um intervalo, a gente volta daqui a pouquinho, você continua participando. Grande abraço, vem chegando, né? Programa das Multidões aqui, o sucesso total para mais de 80 milhões de ouvintes em todo o Brasil. A gente volta já.
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0: Olha, vamos que vamos. 80 milhões de ouvintes em todo o Brasil e a gente vai seguindo com vocês aqui, tá bom? Vamos botar pra cima. Sextou, né, gente? A melhor sexta-feira é aqui, ó, na rede de rádios Verdes Campos Sat. Você vai com a gente, tá? 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

Olha a poeira voou aqui, hein? A poeira subiu aqui no estúdio da Rede Verdes Campos Sat. Danado de Bom. Você sabia que através dessa música Danado de Bom rendeu ao Luiz Gonzaga o seu primeiro disco de ouro? Pois é, se você não estava sabendo, vai ficar sabendo agora. Olha, a famosa música Danado de Bom é uma composição de Luiz Gonzaga com João Silva. Essa música foi gravada em dueto Luiz Gonzaga com a cantora Elba Ramalho e o ano foi 1984. A faixa que foi lançada no LP homônimo de Gonzagão pela gravadora RCA, rendendo aí o Rei do Baião o seu primeiro disco de ouro. Pois é, o primeiro disco de ouro de Luiz Gonzaga foi essa música aqui. Tá danado de bom, tá danado de bom. E aí, você curtiu aqui na Rede Verdes Campos Sat? Boa tarde pra você. Olha, vai mandando mensagem. Daqui a pouco a gente faz aqui mais um bloquinho com sua participação, porque agora a gente vai aqui no portal. Ah, deixa eu entrar aqui no portal Verdes Campos. Vamos lá. Vamos lá, então, a informação na hora em que ela acontece, você já fica sabendo aqui do nosso portal verdescampos.com. Olha, Brasil é eleito para integrar o Conselho Econômico Social da ONU. Olha aí, rapaz. Olha, o Ministério das Relações Exteriores informou, portanto, ontem, quinta-feira, que o Brasil foi eleito para integrar aí o Conselho Econômico Social das Nações Unidas, né? Olha aí, rapaz, que legal. O mandato

né? Olha, essa informação já tá no portal verdescampos.com.br, a informação na hora em que ela acontece. Dá para você acessar o celular, do tablet ou do teu computador. Ok, então, vamos seguindo. Agora tem José Orlando, Querem Me Roubar. Olha o sucesso pintando. Ótima sexta-feira para você. Fim de semana vai começando aqui, ó, na Rede Verdes Campos.

0: Olha, muito bem, você ligado na Rede Verdes Campos Sat, tá aí o sucesso do forrozão, Cavalo de Pau, forrozão das antigas, né? Pra matar a saudade, a música Nosso Caso de Amor. Antes teve também um dos maiores sucessos de Christian Ralph, a música Chora Feito e Baltazar, Se Eu Parar de Cantar. Muito boa tarde, estamos aí pra todo o Brasil e você, olha, continua participando, pode enviar tua mensagem de áudio, de texto, manda fotos, manda vídeos também e vem participar do programa Sucesso Total. E abraçando você também, ligado na antena parabólica, tô sabendo, uma verdadeira multidão acompanhando no canal 365, né? Na Parabólica Digital, na Banda Caô, um abraço, meus amigos, muito obrigado pela companhia, ó, vai espalhando pra todo mundo aí, ajuda a gente, coloca nos grupos de WhatsApp, a Verdes Campos Sat chegou, e aí você divulga aí também pra gente, a gente agradece vocês aí por demais, tá bom? 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Vamos fazer um intervalo? Ah, então tá bom, vamos fazer um intervalo agora. Na volta já trago aqui a sua participação nessa sexta-feira. Tudo de bom pra você, a gente volta já já.
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0: Olha, muito bem, estamos de volta então aqui na Rede Verdes Campos Sat. Uma boa tarde para você de sexta-feira. Voltamos aqui com sucesso total.
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0: Olha, muito obrigado você que está no seu local de trabalho. Muita gente no trabalho, né? Valeu, turma. Bora mandar aqui também uma boa tarde os nossos amigos caminhoneiros nas estradas aí, ó. Vai lá, ó, acelerando e o rádio ligado na Verdes Campos Sat. Rapaz, rádio é a melhor companhia, né? Onde quer que a gente esteja, se tiver um radinho ali do ladinho, a gente está na melhor companhia, mas pode ter certeza. Valeu, amigos caminhoneiros, um abraço, boa viagem para vocês aí. Motorista de ônibus também, de aplicativo, taxistas, a turma toda tá na Verdes Campos Sat, a programação mais popular do Brasil para você curtir. Agora a gente vai mandar abraços aqui, né? Tá mandando mensagens aí? Ah, então a gente vai mandar abraço para vocês agora também, retribuir esse carinho todo, esse grandioso público da Rede Verdes Campos Sat. Vamos nessa, alô você, boa tarde, vamos trazer mais participações aqui.
8: Boa tarde, Marcelo Macedo.
0: Boa tarde.
8: Aqui é Maria de Fátima de

0: Marco, todo mundo chegando aqui para acompanhar o sucesso total. Alô, boa tarde.
1: Alô, Marcelo Macedo. Tudo bom com você, meu
0: querido? Tudo bom, amigo? Meu queridão?
1: Aqui é Laércio, Passo Carroça, Paraíba, próximo Capina Grande. Estou ligando para essa maravilhosa rádio, esse campeonato, para desejar, Marcelo, uma boa tarde para você, abençoado. A todos os ouvintes, amigos, familiares. E que Deus abençoe cada um de nós, né?
0: Exatamente.
1: Marcelo, tudo certo. Eu queria que você botasse a música para mim.
0: Diga aí, meu amigo.
1: Nelson Gonçalves e Nobel Lafayette, devolvido.
0: Devolvi.
1: A primeira canção, você, essa boa. E para todos os ouvintes. Obrigado, viu?
0: Tá certo, obrigado então, seu Laércio. Tudo de bom. Essa música é linda demais. A gente curte já já. Um abraço, meu querido. Tudo de bom para você aí. Olha, vamos chegando. Alô, dona Rebete de Capitão de Campos. Um abraço, boa tarde também. Alô, Poliana em Paraupebas. Olha aí, a dona Poliana em Paraupebas. Marcelo Macedo, manda um abraço pra gente aqui, rapaz. Coloca a música Pássaro de Fogo, da Paula Fernandes. Tá certo, Poliana, um abraço. Alô, Marcelo Macedo, aqui é o Nascimento de Carapicuíba, São Paulo. Manda aí a música do Paulinho Paixão. Tá certo, volta, amor. Tá certo, um abraço pra você em Carapicuíba, São Paulo. Valeu então, Nascimento. Mais uma participação.
2: Oi, Marcelo Macedo, boa tarde, eu sou a Ana Lu de Piripiri. Marcelo, já tô aqui ligada com você no Sucesso Total. Tô costurando e ouvindo. Certo. Meu amigo, hoje eu gostaria de ouvir assim, Ritmo de São João, em Ritmo de Quadrilha, é Canários do Reino, Fogo Sem Fuzil, só pra curtir mesmo, e mandar aqui um abraço pro meu dois filhos, Fernando e a Fernanda. Muito obrigada, Marcelo.
0: E essa música é boa demais, esse Fogo Sem Fuzil, né? A gente manda já já, querida Ana Lu, dá uma boa tarde a todo mundo em Piripiri, no Piauí. Tá todo mundo ligado na Rede Verdes Campos Sate, cidade de Piripiri. Um abraço, alô, boa tarde.
3: Boa tarde, Marcelo Macedo.
0: Boa tarde.
3: Já tá aqui na sintonia do Sucesso Total. Boa tarde para todos os ouvintes que estão sintonizados com Sucesso Total. Marcelo, eu gostaria que você colocasse a música do Chitãozinho Chororó, Sinônimo, para todos os ouvintes que estão sintonizados com Sucesso Total. Boa tarde, tudo de bom. Ótimas quinta-feira.
0: Pronto, para você também, querido. Um abraço, dona Maria Lopes, em Teresina, Piauí. Um abraço, Maria Lopes. Alô, boa tarde.
4: Boa tarde, Marcelo. Abraço, meu filho. Marcelo, realmente, o rádio é o melhor remédio para quem vive sozinho.
0: Rapaz, rádio é a melhor companhia, porque, né, amigão?
4: Tem dois filhos, mas nenhum dos dois.
0: Certo.
4: Não liga.
0: Mora sozinho aí, será? Mora sozinho?
4: Um mora na Tapuia, o outro mora no parque lá no... Por isso que eu fiz música antiga. Mas mesmo assim, bota aí a música do Silvinho.
0: Pronto, Silvinho!
4: Ela é a sua esposa.
0: Pronto, a música do cantor Silvinho. Tá certo, amigão, seu Bernardo. Olha, seu Bernardo, o rádio é a melhor companhia, né não? A gente pode estar sozinho em casa, mas se tiver um radinho ali do lado, minha amiga, é a melhor companhia. Tá certo, então, querido, um abraço. Muito obrigado pela sua participação. Vamos juntos, programa Sucesso Total tá aí do seu ladinho, levando a melhor comunicação pra todo esse Brasil. Vamos colocar agora o cofrinho de amor. Pois é, rapaz, tá chegando o Elino Julião. 3 da tarde, 11 minutos, hora de Brasília. Boa tarde, bem-vindos. Mais um Sucesso Total, batendo todos os recordes de audiência. Obrigado a você aí pela preferência, né?
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0: Eita, sucessão aqui na Rede Verdes Campos Sat, hein? 3:20, hora de Brasília. Música é do Cassiano Costa, A Lua e Eu, né? Massa, gostei dessa música. Olha, tocamos também Carlos André, Se Meu Amor Não Chegar, e no começo o sucesso de Elino Julião, O Cofrinho de Amor. Feliz tarde, Brasil, vamos chegando. 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

Olha, bom demais essa cantiga boa aí, né? Chitãozinho e Xororó, com a participação de Zé Ramalho, a música Sinônimos. É um clássico, essa música é muito bonita, por sinal. Indicação aqui dos nossos ouvintes. Pessoal, tem bom gosto, né? Vão selecionando muito bem, escolhendo as melhores músicas. E a gente vai tocando tudo pra você nessa super tarde. Sexta-feira, sextou. E aqui, meu amigão, é só sucesso. É pra você acompanhar. Olha, você continua mandando o teu zap, zap, zap. Onde é que você tá agora? O que você tá fazendo aí? Manda teu zap pra cá e vem participar com a gente. 86994475082. Você vai interagindo de qualquer cidade do Brasil e a gente vai mandando abraço pra você com muita alegria. Eita, coisa boa é ter você com a gente, né? Agora vai pintando o sucesso de Eduardo Costa. Imagina eu. Essa música é 10, hein? Grande abraço, Brasil! Vamos chegando! Programa Sucesso Total, sextou, hein?

0: Aí, pra matar a saudade na Verdes Campos Sat, o sucesso então de Carlos Santos, né? A música Quero Você. Que sucessão! E você então já curtiu aqui com a gente na mais popular do Brasil, na melhor sexta-feira. Olha, boa tarde, bem-vindos. É a programação que faz a diferença. Tu quer ouvir uma rádio que faz diferente? Meu amigo, sintoniza na rede Verdes Campos Sat, tocando só as antigas, né? É, você que gosta do melhor, vem sintonizar com a gente. A programação que vai, com certeza, alegrar o teu dia e deixar o teu dia muito mais feliz. Verdes Campos Sat, olha, já somos mais de 80 milhões de ouvintes e amigos, né? Ouvindo a programação, isso é tudo de bom. Olha, vamos seguindo então, a gente vai seguindo com vocês aqui. 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Olha, agora sim a gente vai trazer aqui algumas participações. 3:56 agora, hora de Brasília. E a tarde vai esquentando, meu amigo. Hoje é sexta-feira. É, na comunicação aqui, esse amigo de vocês, Marcelo Macedo, com muito prazer, com muita humildade. Vamos juntos. Vamos lá, vamos trazer aqui o pessoal. Vamos lá, bota o ouvinte no ar para conversar com a gente.
1: Marcelo Macedo. Quem fala aqui é Francisco, aqui da cidade de Carnaubal, Ceará.
0: Carnaubal, Ceará. Francisco!
1: Rádio pelo aplicativo.
0: Opa, coisa boa!
1: A música do Carlos Alexandre, Cartão Postal.
0: Cartão Postal. Tá aí o seu, Seu Francisco tá em Carnaubal, né? Tá bom, seu Francisco. Obrigado, meu querido, pela participação. Carnaubal fica no Ceará. Ligadinho na Verdes Campos Áudio pelo aplicativo GF Play. Tudo de bom, seu Francisco. É bom final de semana. Vamos juntos. Alô, você. Muito boa tarde.
2: Boa tarde, Marcelo Macedo. Sua Maria, gente de venda. 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Marcelo, coloca uma música para mim, de Roberta Miranda, pode ser qualquer uma. Eu ofereço para todos os meus clientes.
0: Muito bem, então. Tá aí a nossa querida agente de vendas em Buriti, no Maranhão, a nossa querida Maria. Maria, boas vendas para você. Bom trabalho, que Deus abençoe aí, tá bom? É uma queridona, agente de vendas GF8, tá aí no trabalho da sexta-feira, ligada também na Verdes Campos Sat. Um abraço para a senhora e os seus clientes também, tá bom, Maria? Em Buriti, Maranhão. Tudo de bom para vocês aí. Vamos juntos, alô, muito boa tarde.
3: Fala, Marcelo Macedo. Boa tarde, Marcelo.
0: Fala, amigão.
3: Pelo Centro de São Vicente. Marcelo, vai mandar um abraço para todos os ouvintes, especialmente para a turma daqui de casa. Silvana, que é minha esposa, Guilherme, Thiago, e o rapaz que me ajuda aqui, o Aleph Gomes. E a música que eu gostaria de ouvir é o Seu Valença. É Cavalo de Pau. A música, acho que é Cavalo de Pau a música.
0: Tá certo, Dom Seu Valença. Combinado. Seu Valença.
3: Se não achar, ela bota qualquer uma dele. Não tem problema não, viu? Obrigado, um abraço.
0: Boa tá certo, Janadis. Um abraço para você, para o seu ajudante, a família toda, a esposa. Todo mundo com a rádio ligando aqui na nossa sexta-feira. Um abraço. Alô, pessoal do São Vicente. É, rapaz, ligados a Verdes Campos Sat. A tarde fica demais. Aí fica tudo de bom, não é isso? Olha, vamos lá, mais um ouvinte. Alô, boa tarde.
4: Boa tarde, Marcela, que é o Geraldo São João. Coloca para nós aí a música de Nando Moreno, Nosso Amor Terminou. Só que nem curtiria, que a música é boa demais, linda demais.
0: Muito bem, meu querido, um abraço pra você, tá ligado? É o nosso amigo do São João.
4: Tô ligado aqui no programa, da hora que começou, todo dia.
0: Todo dia ligadão. Ô, rapaz, valeu, Geraldo do São João, Teresina, Piauí. Um abraço, viu, Geraldo? Muito obrigado pela companhia aqui com a gente. É, a nossa sexta-feira fica bacana demais. É com vocês também aqui participando com a gente. Você faz o programa junto com a gente. Maravilha, alô, boa tarde. Vamos juntos. Vídeos Campos Sat. Ah, rapaz, ligava. 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
0: 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Maravilha, então. Foi o seu Manelito. Ô, seu Manelito, um abraço pra você, muito obrigado pela participação, isso é muito bom, tá? 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Valeu, amigo Manelito! Alô, boa tarde, vamos que vamos, Verdes Campos!
6: Boa tarde, Marcelo Macedo.
0: Opa, boa
6: aqui
0: tarde.
6: Aqui é o Geraldo da cidade de Mão, seu Gil. Marcelo Macedo, passa pra minha música com José Ribeiro, Placa de Venda.
0: Placa de Venda.
6: Um bom trabalho, boa tarde.
0: Boa tarde então, seu Geraldo. Opa, um abraço pra Mão, seu Gil, hein? Pensão de Mão, seu Gil também, ligados aqui na Verdes Campos Sat. Um abraço, queridão. Tudo de bom pra você. Rapaz, é mensagem demais. Tá todo mundo ligado. Oi, Marcelo. Gostaria de ouvir uma música na cadeira de rodas. Estou aqui na guarda. Muito bem. Quem foi que pediu aqui, rapaz? Foi o nosso amigo Wellington, lá de Matões do Maranhão. Um abraço, nosso querido amigo Rodrigues no Disseu. Coloca aí Pistoleiro do Amor, Marcelo, pra começar bem esse final de semana, essa sexta-feira. É o Pistoleiro do Amor, né, Rodrigues? Um abraço, queridão. Obrigado pela participação aqui com a gente. Olha, vamos que vamos, e a gente vai seguindo na melhor tarde do Brasil. Olha, você conhece a música Amor Fingido, do cantor Silvinho? Pois a gente vai matar a saudade dos anos 60 para 70. Aí, ó.

0: Que rapaz, desse jeito o Marcelo Macedo vai cair em lágrimas, vai chorar. Eita música, tá aí o cantor Silvio, amor fingido, né? Ô, gente, é tão triste, né? A gente fica dizendo que ama a pessoa, ô, eu te amo tanto, e a pessoa ter só fingimento com a gente, né? Não, produção, não é pra ficar rindo, não. É ruim, gente, a gente ser enganado. A gente amar sozinho uma pessoa e a pessoa fazer a gente de gato sapato, né, rapaz? É chamado amor fingido, produção. Complicado, né, rapaz? Gente, quando você amar, ame com o coração, né, não? Ame com o coração, ame de verdade. Se você não gosta, não vai iludir ninguém, não. Não fique iludindo, não. Ô, oh, eu te amo tanto, eu gosto tanto de você. E o coração lá dizendo assim, ó, não. Fica ruim, gente. Tem que falar que ama mesmo, tem que ser de coração, viu? Não, rapaz, não é pra ficar rindo, não. Vamos fazer agora um intervalo, a gente volta daqui a pouquinho na Rede Verdes Campos Sat. A gente volta já, sexta-feira começando, e você com o rádio ligado na mais popular do Brasil.
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0: 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Ok, então, vamos lá, vamos seguindo com sucesso total nessa super tarde de sexta-feira. Obrigado, Brasil, vamos chegando. É o sistema integrado de comunicação. Verdes Campos Sat, levando a melhor comunicação para todo esse Brasil. Eita, Brasil grande! E o melhor do Brasil é o seu povo, né? É o povo brasileiro. Um grande abraço aqui de todos que fazem a rede Verdes Campos Sat, para você que fica ligado, seja em frequência modulada, seja também pela internet, ou então lá, ó, com a gente na antena parabólica digital, na banda KU, no canal 365, né? Como é que tá chegando o sinal aí? Tá bacana, gente? Meu amigão, um abraço pra você, antenado com a gente na parabólica digital. Milhões e milhões de ouvintes conectados através da anteninha, né? Muito bom! Olha, tem locais, né, produção? Tem uma casinha lá no... lá em cima daquele morrinho, lá no pezinho da serra, aí tem a anteninha parabólica lá, né? E aí, ó... a alegria tomou de conta da nossa casa, porque a Verdes Campos Sat chegou. E aí você fica, ó, bem informado, tem o melhor do entretenimento, só música boa. E aí a gente vai curtindo 24 horas a mais popular do Brasil. 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Verdes Campos Sat, sintoniza essa emoção que você vai ter realmente, a programação que vai fazer a diferença no teu dia a dia. Agora 4 horas e 10 minutos, hora de Brasília. Agora tem Diana, Por Que Brigamos?

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Olha, bom demais esse pagodinho aí, né, do Grupo Pixote, Brilho de Cristal, você então já curtiu aqui com a gente. Antes teve Fernando Mendes, um dos maiores sucessos aí do Fernando Mendes, a música Cadeira de Rodas, e o Pistoleiro do Amor também tocou lá no comecinho do bloco aqui, né? Um abraço, Brasil! Olha, você vai indicando sucessos e a gente vai mandando tudo pra você nessa sexta-feira. Sextou, e aqui, ó, na Rede Verdes Campos Sat, a sua sexta-feira, fica demais! 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Olha, vamos seguindo agora, 4:27, hora de Brasília. Agora tem a Beleza da Rosa, tá chegando, o José Ribeiro tá chegando aqui na sexta-feira. Rapaz, tu não vai assanhar o negócio não, rapaz. Hoje é sexta-feira, um abraço, Brasil!

0: Para matar a saudade, então, na Verdes Campos Sátio, sucesso, então, João Paulo e Daniel, né? Você já imaginou aí quanto tempo fazia que você tinha ouvido essa música? Tá faltando amor, João Paulo e Daniel. É, meu amigo, é só na Verdes Campos Sátio para resgatar esses grandes sucessos, né? Por isso que eu digo, meu amigo, música boa não tem prazo de validade e ela vai tocando aqui sempre na Rede Verdes Campos Sátio. Intervalo, na volta eu prometo, vou fazer um bloquinho aqui com sua participação. Sai daí não, Brasil, já já eu vou conversar aqui com nossa audiência.
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0: Vamos lá então, estamos de volta então aqui na Rede Verdes Campos Sat. A gente vai seguindo com vocês aqui no programa. Olha, sucesso total. Sexta-feira, dia 5 de junho, 2026. Olha, pra você que vai brincar as quadrilhas aí, ó. Desejo pra você boa diversão. Ei, mas é bom esse tempo de quadrilha, né? É, a fogueira vai queimando em homenagem a São João. E o forró já começou. Eita! Verdes Campos Sat, a rádio que tá ligadinha e do seu ladinho, né? Levando a melhor comunicação do Brasil para mais de 80 milhões de ouvintes. Vamos lá! Crescendo junto com você. E é um prazer compartilhar todas as tardes aqui com esses queridões e essas queridonas. Verdes Campos Sat, a rádio que é massa demais para ouvir. Vamos lá então, agora sim, vamos trazer os ouvintes, rapaz, vamos botar o pessoal aqui para conversar com a gente no sucesso total. Muita mensagem chegando, vamos que vamos. Alô, boa tarde.
7: Boa tarde, meu amigo Marcelo. É, Marcelo, se possível, gostaria de ouvir a música Espaço Sideral da banda Martins Colete. E oferecer para todos que estão ouvindo aqui o sucesso total na Verdes Campos Sat, é o Francisco de Ajamento da cidade de Campo Maior.
0: Obrigado, viu, Francisco? Obrigado pela participação. Um abraço a todo mundo ligado na Verdes Campos Sat, na linda cidade de Campo Maior, que está aí vivenciando o festejo de Santo Antônio. E vai até o dia 13, né? Quem quiser casar já sabe, né? É só tocar no Mastro de Santo Antônio que dá certo! Vamos nessa, alô, você, muito boa tarde, bem-vindo a Verdes Campos Sat, a maior audiência do Brasil. Vamos lá, cadê? Tá chegando? Vamos lá, menino, cuida! Cuida que já tá de
8: alô, noite. Alô, Verdes Campos Sat, aqui é o Chico Tomatinho, o Maranhão. Galego, rapaz, eu lembrei de tu agora, eu morava no sul da Bahia e agora eu tô aqui, tô ouvindo seu programa.
0: Ah, rapaz, essa mensagem chegou atrasada, né? Tá mandando pro Galegão, Galego, agora só segunda-feira, né? A partir do meio-dia, mas tá bom, o áudio dele só chegou agora, mas tá valendo, viu, seu Chico Tomás? Obrigado, seu Chico. Vamos lá, alô, você, boa tarde.
9: Boa tarde, meu amigo, eu me chamo Antônio, eu moro na cidade de Senador José Porfírio, no Pará. Peço que manda um alô pra todas as minhas famílias que moram aí no Miguel Alves.
0: Miguel Alves no Piauí? Pronto, deu um recadinho aí.
9: Todos que eu tiver na escuta da rádio.
0: A família de Miguel Alves?
9: Peço que olhe pra mim uma música de Amado Batista, Folha Seca.
0: Já tocamos o Amado Batista, tá bom, queridona? Vou te mandar uma outra aí.
9: Todo dia eu tô ouvindo seu programa. É muito bom essa rádio, é boa demais essa rádio.
0: É boa demais, é a melhor
9: essa
0: companhia.
9: Música do Rick e Ren.
0: Pronto.
9: Liga lá em casa.
0: Liga lá em casa.
9: É que eu esqueci o nome da música, mas o título é Liga Lá em Casa.
0: Tá certo.
9: Se você não encontrar essa música, você pode mandar pra mim a música do Adelino Nascimento.
0: Combinado então, querido. Um abraço. Tá no Pará, ligada na Verdes Campos Sat, mandando abraço para os familiares, né, que moram na cidade de Miguel Alves, no Piauí. Olha a Verdes Campos Sat unindo os laços, né, unindo os corações, não importa a distância. Estão ouvindo a Verdes Campos? Pronto, tá todo mundo conectado numa só estação. Obrigado, querido, um abraço forte. Vamos lá, boa tarde.
10: Boa tarde, Eduardo.
0: Aqui pro Eduardo Silva, vou encaminhar sua mensagem, tá bom, querida? Um abraço, tudo de bom, alô, boa tarde.
11: Boa tarde, meu amigo Marcelo.
0: Fala, garotão.
11: Sextou, né, Marcelo?
0: É isso aí.
11: Eu te peço uma música aí da Roberta Miranda, Duas Taças. Que Deus nos proteja e livrar-nos de tudo quanto animal no nosso caminho, ao nosso redor, do inimigo. Em nome de Jesus, um abração para você e para todos os ouvintes. Roberta Miranda, Duas Taças.
0: Tá certo então, amigão. Eu me lembrei agora daquela música do Padre Marcelo, né? Maria passa na frente e pisa na cabeça da serpente. É, meu amigo. Veneno de cobra não prosperará na tua vida, não. Sabe por quê? Porque tem um Deus aí do teu lado, 24 horas que não dorme nem cochila. Deus é bom, né, não, gente? Eita, Deus maravilhoso. Valeu, João de Deus! Um abraço pra você, bom final de semana, sextou, né, João de Deus? Um abraço pra você. Olha, vamos lá então, a gente vai seguindo na melhor tarde do Brasil, na sexta-feira, agora trazendo Roberta Miranda.

0: Olha você ligado na Verdes Campos Sat, aí a música da banda Mastruz com Leite, Espaço Sideral. Antes teve Númia Lafayette, Devolvi, e no começo Roberta Miranda, Duas Taças. Essa tarde tá demais, hein, gente?
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0: Muito bom, obrigado a vocês aí pela companhia. Agora a gente vai de informação. Vamos lá então, diretamente aqui do portal verdescampos.com, a informação na hora em que ela acontece. Olha, condenado por estupro de vulnerável é preso após dar nome falso e tentar fugir. Vamos trazer essa informação aqui, né? Olha, um homem condenado por estupro de vulnerável e considerado foragido da justiça foi preso na madrugada de hoje, sexta-feira, na cidade de Picos, no Piauí, após tentar enganar policiais. Olha só, policiais rodoviários federais, tá? Ele deu o nome falso e tentou fugir a pé durante aí a abordagem na BR-316. A prisão ocorreu durante uma fiscalização

realizada pela Polícia Rodoviária Federal. Segundo a corporação, os agentes suspeitaram aí de um veículo após o motorista frear bruscamente e também avistar essas viaturas, né? Olha, durante a abordagem, os policiais identificaram 4 ocupantes no automóvel. O condutor se recusou a fazer o teste do bafômetro. Ao ser solicitado a documentação, ele, portanto, ficou aí pra lá, pra cá, diz que os documentos não estariam com ele. E aí começou, meu amigo. Aí a polícia, calma aí que tem algo errado por aqui. Um dos ocupantes informou que o nome que ele tinha falado era falso. É, meu amigo, já ali, começando os trabalhos da Polícia Rodoviária Federal nessa situação. Questionado novamente, o homem revelou a sua verdadeira identidade. Viu que não tinha mais jeito, foi o jeito de falar a verdade, né? E na verificação no sistema apontou que tinha um mandado de prisão em aberto expedido pela Vara Única de São Miguel do Tapuio, no Piauí. A ordem judicial foi emitida após uma condenação definitiva pelo crime de estupro de vulnerável. E agora, bichão, vai pra cadeia, né? É, meu amigo, esse crime aqui é bárbaro, viu, gente? Estupro de vulnerável. Tá aí, agora foi abocanhado pela Polícia Rodoviária Federal e agora foi encaminhado à Delegacia de Polícia Civil, aonde vai direto pra onde? Para penitenciária. 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Vamos lá então, a gente vai seguindo. Agora tem José Roberto, agora tem a música Eu Juro Que Vou Te Esquecer.

0: Isso, sessão aqui na tarde da Verdes Campos Sacha, a música do cantor Carlos Alexandre, Cartão Postal. Que belíssima música, né? Ah, só toca aqui com a gente. Antes teve a música do José Ribeiro, Placa de Venda, Nelson Nege, Tudo Passará.
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0: Vamos juntos então, meus amigos, até o finalzinho da tarde. Essa sexta-feira vai juntamente com vocês em todo o Brasil, conectados e ouvindo a mais popular do Brasil.
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0: novo sucesso do Brasil, Nando Moreno, Rio Negro e Solimões, o Chapeludo.
1: Aí, ó, o Chapeludo.
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0: Vamos nessa então, estamos de volta na rede Verdes Campos Sat. Já são 5 da tarde, 11 minutos, hora de Brasília. Uma boa tarde para você. Sextou, né? Vocês gostam? Estão muito animadinhos aqui pro meu gosto nessa sexta-feira, viu, produção? Aí devagar, menino. Agora já são 5 horas, 11 minutos. 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Agora, 5 da tarde, 15 minutos. Vamos lá. Aí o sucesso de Leonardo Liga Lá em Casa. Boa tarde, Brasil. Sexta-feira na Verdes Campos Sat. É tudo de bom.

maltratando os corações aqui na sexta-feira. É na Verdes Campos Sati, Valdir Soriano, A Paixão de um Homem. Que sucesso! E vai tocando por aqui, para mais de 80 milhões de ouvintes em todo o Brasil. 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

0: Olha, ligados na Verde Escapuçat, você acompanha só sucesso. Essa daí foi a nossa última de hoje. Reginaldo Rossi, Mon Amour, meu bem, ma fama. É sucesso, hein? Deixa eu mandar um abraço aqui antes de encerrar este programa. Oi, Marcelo, feliz fim de semana pra você. Todos da Verde Escapuçat. Ô, querida, muito obrigado. Um abraço. É a Silviane. É a Silviane de Altos. Obrigado, Silviane. Olha, José também tá ligado na Verde Escapuçat. Tá pedindo uma música aqui? Não vai dar tempo, viu, José? Um abraço pra você, José. Também ligado na Verde Escapuçat. Vamos aqui ouvir o seu Geraldo. Boa tarde, seu Geraldo.
1: Boa tarde, seu.
0: Opa!
1: Seu Marcelo Macedo, aqui é o Geraldo Panarana Maranhão. Tô aqui assistindo aqui o forrozão, rapaz. Bota o forrozão aí do Luiz Gonzaga pra nós.
0: Ah,
1: aí,
0: o Gonzagão já tocou. Pronto, seu Geraldo de Paranarama no Maranhão. Obrigado, seu Geraldo. A gente tocou na sequência passada aí o Gonzagão. Valeu, gente! Vamos nessa! Vamos nessa, Brasil! Muito obrigado, viu, pessoal? Mais uma vez, batendo todos os recordes de audiência por todo o Brasil, graças a você, que nos dá a preferência de ouvir e ficar ligado na Verde Escapuçat, no programa Sucesso Total. Tudo de bom pra você, bom finalzinho de tarde, ótima sexta-feira, aproveita bastante aí o teu comecinho de fim de semana. Tudo de bom. 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Eita, coisa boa! Um abraço, boa tarde, fiquem todos com Deus. Muito obrigado, nosso Deus, por mais uma edição e até amanhã no Sabadão. Olha, tá chegando agora as informações, agora vem aí o jornal, né? Ah, agora tem jornal? Tem! Agora você fica bem informado. Vem aí o Jornal Rádio Notícia. Um abraço! E é como eu digo sempre, coloca Deus no coração e nada mais.
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0: Olá, boa tarde. Eu sou Fábio Brito. Estamos chegando pelo sistema de comunicação Verdes Camposat com o seu Rádio Notícia de hoje, sexta-feira, 5 de junho. E aqui você confere um resumo dos principais fatos e acontecimentos que movimentam o dia pelo país. E começamos com o destaque nacional. Olha, o presidente Lula sancionou nesta sexta-feira medida provisória que autoriza a renovação automática da Carteira Nacional de Habilitação CNH para motoristas que não cometerem infrações de trânsito sujeitas à pontuação no ano anterior ao vencimento do documento. Para acessar o benefício, no entanto, o condutor ainda precisa fazer exame de aptidão física e mental. A medida havia sido aprovada pelo Senado Federal em maio e seguiu para a sanção presidencial. Com a nova regra, o condutor que estiver inscrito no Registro Nacional Positivo de Condutores, que recompensa motoristas que não cometerem infração de trânsito nos últimos 12 meses, terão a habilitação renovada automaticamente. E agora, falando de saúde, o ministro da Saúde, Alexandre Padilha, anunciou nesta semana o início da vacinação com a Pneumovax para crianças de até 5 anos e deve começar na segunda quinzena deste mês de junho nas unidades básicas de saúde UBS do país. O imunizante, uma novidade do SUS, protege contra 20 sorotipos da bactéria Streptococcus pneumonia, principal causadora de doenças graves como pneumonia e meningite, responsáveis por internações, sequelas e mortes. Na rede privada, onde a vacina já era ofertada desde o ano passado, o custo chega a mais de R$ 500 por dose. A vacina conjugada 20 valente vai substituir a 10 valente, dobrando assim os sorotipos prevenidos. E agora o assunto é o Enem. Quem ainda não se inscreveu ou complementou a inscrição do Enem 2026 tem até a noite de hoje, precisamente até às 11 horas e 59 minutos desta sexta-feira, para fazer isso exclusivamente por meio da página do participante enem.inep.gov.br/participante. Esse é o site, o endereço eletrônico para fazer a inscrição. As provas serão aplicadas em todo o país em 8 e 15 de novembro. E para o Enem desse ano, o valor da taxa de inscrição será de R$ 85,00, como nos anos anteriores. Os candidatos que não possuem direito à isenção devem efetuar o pagamento até o dia 25 de maio. Aliás, no período entre 25 de maio até o próximo dia 10 de junho. E atenção, os estudantes que obtiveram o direito à isenção desse valor, como os alunos da rede pública, também devem se inscrever dentro do prazo informado. Caso contrário, não poderão prestar o exame do Enem. 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E segue o seu Rádio Notícia agora, chamando as informações do Ceará com Aline Portela. Boa tarde, Aline.
1: 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Vamos de informações. As ecobarreiras instaladas em trechos estratégicos do Rio Ceará, em Fortaleza, alcançaram a marca de 433 toneladas de lixo interceptadas. As estruturas flutuantes funcionam como escudo ecológico, bloqueando resíduos urbanos como plásticos e descartáveis, antes que eles cheguem ao oceano e degradem o ecossistema local. Além do impacto ambiental, a iniciativa promove a economia circular na região através de uma parceria entre ONGs e a prefeitura. Todo o material recolhido passa por triagem diária, onde os resíduos recicláveis são direcionados para as associações de catadores locais para a geração de renda, enquanto os rejeitos são enviados ao aterro sanitário. Outra informação é que o governo do Ceará instituiu oficialmente o Dia Estadual de Conscientização sobre a Perda Gestacional e Neonatal, a ser celebrado anualmente no dia 15 de outubro. A iniciativa busca dar visibilidade e romper o silêncio em torno do luto invisível vivido por milhares de famílias, validando a dor de mães que perdem seus filhos ainda na gestação ou logo após o nascimento. Além do reconhecimento social, a nova data reforça a urgência de um atendimento hospitalar humanizado, cobrando que os serviços de saúde ofereçam suporte psicológico adequado e evitem traumas adicionais, como internar mães enlutadas próximas a berçários. O marco legal soma-se a avanços como o direito de registrar o nome do natimorto e ao trabalho de grupos de apoio locais que combatem a solidão dessas famílias. E essas foram as informações direto da Central de Jornalismo do Estado do Ceará. Fique agora com Neto GF8 e as informações do Maranhão.
2: Olá, Aline Portela, muito obrigado por trazer informação, notícias do Ceará do Rádio Notícia. Eu sou Neto GF8 e estou na Central de Jornalismo da Verdes Campos, em Coroatá, no Maranhão. Vamos trazer informação porque o artesanato maranhense ganhará espaço exclusivo, isso de destaque nos principais circuitos festivos da capital maranhense, São Luís, durante a temporada do São João Maranhão 2026. Isso vai acontecer amanhã. Começa amanhã, dia 6, sábado, artesões individuais, associações e cooperativas de produtos de diversas regiões do estado ocuparão o barracão do artesanato, instalado no Arraial do Ipem, no bairro do Calhau, em São Luís. A estrutura foi planejada para reunir uma ampla variedade de peças que refletem a identidade cultural e as técnicas tradicionais da região. No complexo cultural, tanto os turistas quanto o público local terão acesso a uma feira que reúne diferentes modalidades de produção natural e também manual. Entre os itens catalogados estão biojoias confeccionadas com sementes nativas, peças, tecidos a partir de fibra do Buriti, utilitários e culturas em cerâmicas e madeira, além de bordados tradicionais e renda de brilho. O catálogo de vendas abrange também acessórios de moda, artigo de decoração residencial e produtos temáticos inspirados diretamente nos personagens e sotaques do mundo do meu boi aqui do Maranhão. A Secretaria de Estado do Turismo, a secretária Socorro Araújo, ressaltou o papel social e cultural da atividade. Portanto, essa foi informação direto de Coroatá por Rádio Notícia. Agora eu chamo o nosso correspondente Adilson Carlos, direto da Central de Jornalismo da Verdes Campos, em Barras, no Piauí. É com você, Adilson Carlos.
3: Olá, boa tarde, Neto. Boa tarde aos ouvintes do Rádio Notícias em todo o Brasil. Vamos agora aos destaques direto da Central de Jornalismo da Verdes Campos SAT, aqui na cidade de Barras, norte do Piauí. Uma motocicleta com registro de roubo e furto no estado do Ceará foi apreendida pela Polícia Militar em Parnaíba, no litoral do estado. O veículo é apontado como utilizado em uma série de assaltos registrados recentemente na cidade. A ação foi realizada por equipes da Rocan e do Serviço de Inteligência da PM após diligências que levaram à localização da motocicleta escondida em uma residência no bairro João 23. De acordo com informações policiais, a moto havia sido roubada no Ceará em julho do ano passado e vinha sendo utilizada em crimes na região de Parnaíba. Entre os casos registrados estão dois assaltos registrados em vídeo, um ocorrido em 24 de maio em um posto de combustível no bairro Ceará e outro em um mercantil 24 horas no bairro Piauí. Após a apreensão, o veículo foi encaminhado à central de flagrantes para os procedimentos legais. O principal suspeito de envolvimento nos roubos já foi identificado pelas autoridades que seguem com as investigações. 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E uma operação realizada pela Polícia Militar do Piauí resultou na prisão de 3 suspeitos e na apreensão de drogas, armas de fogo e outros materiais ligados à atividade criminosa no bairro Petecas, em Piripiri. A ação foi conduzida por equipes da Força Tática do 12º Batalhão. De acordo com informações da corporação, a ocorrência teve início após uma denúncia anônima apontar que uma oficina mecânica estaria sendo utilizada como fachada para comercialização de entorpecentes. O relato também indicava a presença de um homem vindo do Maranhão e estaria circulando armado e despertando preocupação entre os moradores. Os policiais se deslocaram até o local e realizaram abordagens e busca no imóvel. Durante a vistoria foram encontrados 2 armas de fogo artesanais municiadas e prontas para o uso, além de porções de substância semelhante à maconha e ao crack. Todo o material foi recolhido para análise e apresentação à autoridade policial. Os 3 suspeitos receberam voz de prisão e foram conduzidos à Delegacia de Polícia Civil de Piripiri, onde permanecem à disposição da Justiça. Segue as informações aqui no Rádio Notícias, agora direto de Granja, no Ceará, com o nosso amigo Marcos Tony. Boa tarde, Marcos. Olá, boa tarde, Neto. Boa tarde aos ouvintes do Rádio Notícias em todo o Brasil. Vamos agora aos destaques, direto da Central de Jornalismo da Verdes Campos SAT, aqui na cidade de Barras Norte do Piauí.
4: Valeu, meu amigo Adilson. E agora vamos com as informações diretamente da Central de Jornalismo da Verdes Campos SAT Granja, aqui na região norte, no estado do Ceará. A morte da servidora pública da cidade de Camucim, a 20 quilômetros de Granja, aqui na região norte do Ceará, Itelvina Monteiro, que foi encontrada morta numa cova rasa em um terreno baldio no bairro Tijuca, em Camucim.

0: 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E atenção, a cidade de Viçosa do Ceará, região norte do estado, a 21 quilômetros de Tianguá, que faz divisa com o Piauí, Viçosa vive um dos momentos mais esperados do ano. Festival Viçosa Mel e Cachaça. O evento teve início ontem com show do Seu Jorge, hoje tem Ferrugem e amanhã encerrando com Maria Gadu. Nos 3 dias você pode apreciar, degustar vários tipos de cachaça, além de negociar também. No clima frio de Viçosa, vai uma cachaçinha aí? 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E agora vamos até a cidade de Coelho Neto, lá no Maranhão, com ele, Milton Vieira.
1: Ok, Marcos Tony, aqui no Maranhão, a Associação dos Bombeiros Civis Comunitários de Coelho Neto definiu seu comando para os próximos 4 anos. Em eleição de chapa única realizada na sede do Sindicato dos Professores, 14 membros elegeram Joilson Oliveira Souza, de 29 anos, como o novo presidente da entidade. Ele substitui Carlos Alberto Gonçalves Lima. Fundada em 2022, a instituição, sem fins lucrativos, conta com 21 integrantes e atua de forma complementar ao Corpo de Bombeiros Militares de Caxias. O serviço comunitário é considerado estratégico para a segurança local, com histórico de dezenas de resgates, combates a incêndios e ações de prevenção a desastres nos últimos 4 anos. O novo presidente, Joilson Oliveira, acumula a função com a chefia do Departamento de Proteção e Defesa Civil do município. 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A Secretaria de Cultura de São João do Soter divulgou a programação oficial do São João do Povo 2026. O evento será realizado entre os dias 19 e 24 de junho, ao lado do Mercado Central. A estrutura planejada inclui palco principal, espaço para apresentações de quadrilhas, bumba meu boi e danças típicas, além de barracas de alimentação. A grade de shows musicais reúne atrações nacionais e regionais. Na abertura, sexta-feira, dia 19, apresentam-se Lady Santos e a banda Lagosta Bronzeada. No sábado, Cleitomania e Ceiça Melo. Domingo tem Luan do Piseiro e Marcos Julião. Na segunda-feira, sobem ao palco Ildis Show, Adãozinho e Cabeludo. Na terça, Silveira e Tortinha e Mel Tenório. O encerramento, na quarta-feira, dia 24, fica por conta de Forró do Chau e Romi Mata. O comércio local projeta impacto positivo nas vendas durante o período festivo. E agora vamos a Campo Maior, no Piauí, de onde o nosso colega Eduardo Silva tem outras informações. É com você, Eduardo.
2: Ok, muito obrigado pelas suas informações da sua região, no estado do Maranhão. Agora eu, Eduardo Silva, da Central de Jornalismo Campo Maior, trago informações para você se manter sempre bem informado. Olha, vamos falar sobre uma decisão do Ministério Público que pede multa de R$800 mil após crise de abastecimento, olha, de água em Jurumênia. A ação aponta que moradores ficaram pelo

0: menos 10 dias sem água e cobra providências de água no estado do Piauí dessa prefeitura. O Ministério Público do Estado do Piauí ajuizou ação civil pública contra a concessionária Águas do Piauí, do município de Jurumênia, administrada pelo prefeito José Inácio Pereira Silva Júnior, mais conhecido como Júnior Nato, pedido de regulamentação imediata do abastecimento de água na cidade. A coordenação responsável pelo pagamento ainda de multa aos danos morais coletivos a essas comunidades que passaram cerca de 10 dias sem quer ver a cor da água. Olha, o abastecimento, né, essa denúncia da falta de abastecimento de água deixou diversos bairros do município aí sem água por pelo menos 10 dias. Segundo a ação, essa investigação teve início após, né, o ofício encaminhado pela Câmara Municipal de Jurumênia, relatando que os moradores de várias regiões estavam aproximadamente há 10 dias sem receber água, que é regulamentada, no caso aí, pela Companhia de Abastecimento de Água. O documento afirma que a situação comprometeu condições básicas de higiene, alimentação e saúde e dignidade da população. Em depoimento ao Ministério Público, o presidente da Câmara, José Osmar Machado dos Santos, afirmou que os bairros afetados foram o Centro, o Conjunto Habitacional Ivone Rocha, bairro Alto, ainda teve bairro Campo e bairro Caixa d'Água. Ele também relatou que a concessionária não manteve a representante no município para poder estar tentando buscar de alguma forma esse melhoramento no abastecimento. Olha, está aí então, né? A ação que aponta aí essa reclamação da qualidade da água também está apontada, e agora o Ministério Público pede na Justiça que determine em caráter liminar imediato a regularização do abastecimento de água na cidade e também que seja aplicada uma multa à concessionária Águas do Piauí no valor de R$800 mil. Vamos acompanhar esse caso de perto. Olha, ainda no caso, informações que chegam aqui, que o vereador, no caso, o presidente da Câmara, o vereador Raimundo Coimbra, ele é de São João da Serra, era presidente da Câmara, teve mandato cassado, acusação aí de assédio sexual contra uma servidora. Olha, o vereador foi cassado, essa decisão foi tomada pela maioria dos seus pares, no caso, pelos vereadores que votaram, pela perda do seu mandato. Então, está aí o depoimento do vereador, ele afirma que nega as acusações e diz que afirma ainda que é vítima de perseguição política com relação a essa decisão, né? Ele deve ainda recorrer para ver se consegue mudar essa situação. 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
1: Ok, Eduardo Silva, obrigado pela sua participação. E agora vamos com informações aqui da Central de Jornalismo de São João dos Patos, dentro do Rádio Notícia. Hoje é sexta-feira, dia 5 de junho. Um caminhão foi consumido pelas chamas nesta última quinta-feira na rodovia que liga os municípios de Imperatriz e Davinópolis. O incêndio chamou a atenção de motoristas que trafegavam pela via e provocou momentos de preocupação devido à intensidade do fogo. O fogo se espalhou rapidamente pela estrutura do caminhão, deixando o veículo praticamente destruído. Até o momento, não foram divulgadas informações oficiais sobre as causas do incêndio, nem sobre possíveis feridos. 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Olha, mais uma informação. Uma verdadeira demonstração de feto tomou conta do estádio Frei Epifânio na cidade de Imperatriz durante a celebração de Corpus Christi 2026. Milhares de fiéis participaram da programação religiosa e transformaram o local em um grande cenário de oração, devoção e emoção. Famílias inteiras, caravanas de paróquias, grupos de jovens e comunidades vindas de diversos bairros de Imperatriz e das cidades vizinhas começaram a chegar para acompanhar uma das maiores manifestações públicas da fé católica realizadas na região. Olha, considerada uma das datas mais importantes do calendário da Igreja Católica, Corpus Christi celebra o sacramento da Eucaristia e reúne anualmente milhares de pessoas em momentos de fé e espiritualidade. Portanto, esse momento de ontem, né, ontem foi dia de Corpus Christi, muito bem celebrado na cidade de Imperatriz. Essas são as informações de momento aqui dentro do Rádio Notícia. Um abraço, boa tarde para você em todo o Brasil. Obrigado pela sua audiência aqui na rede de rádios Verdes Campos Sat. E agora vamos ao município de Esperantinópolis, aqui no interior do estado do Maranhão. É com você, Roberlândio Ribeiro.
2: Ok, obrigado, Messias, pelas informações de sua região. E eu sigo direto da Central de Jornalismo de Esperantinópolis, Maranhão. Teto de restaurante popular desaba em Buriti Bravo, no interior do Maranhão. O teto do restaurante popular de Buriti Bravo desabou na manhã dessa última quarta-feira, causando ferimentos em duas funcionárias que trabalhavam no local momento do incidente. De acordo com informações, uma das vítimas, que estaria gestante, foi transferida para Colinas para receber atendimento médico especializado. A outra funcionária foi encaminhada para Presidente Dutra. Até o momento, o estado de saúde das duas não foi divulgado pelas autoridades. As circunstâncias que levaram o desabamento ainda não foram esclarecidas. O caso deverá ser apurado para identificar a causa do acidente e avaliar as condições estruturais do prédio. Moradores da cidade ficaram apreensivos com a ocorrência enquanto aguardavam novas informações sobre o estado de saúde das vítimas e as providências que serão adotadas após o incidente. 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Idoso morre após ser atropelado na BR-316 em Alto Alegre do Maranhão. Um idoso identificado como seu Citônio morreu após ser atropelado por uma carreta na tarde desta última quinta-feira em Alto Alegre do Maranhão. Segundo informações de testemunhas, ele tentava atravessar a BR-316 no trecho urbano localizado na região central da cidade, quando foi atingido por uma carreta Scania que seguia pela rodovia. Seu Citônio era morador do bairro Tucum e bastante conhecido no município. A notícia de sua morte gerou manifestações de pesar entre familiares e amigos e moradores nas redes sociais. O caso também chamou atenção para a segurança do trecho urbano da BR-316, onde moradores defendem a adoção de medidas que contribuam para a proteção de pedestres e motoristas. As circunstâncias do acidente deverão ser apuradas pelas autoridades responsáveis. E seguimos com destaques do esporte com Emanuel Lucas.
3: Muito obrigado, Roberlândio, trazendo as informações diretas da nossa central de jornalismo aí de Esperantinópolis, no estado do Maranhão. Trazendo agora os destaques do esporte, sempre no oferecimento do óleo Santa Helena. 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Falando ontem da Copa Verde, né, porque tivemos aí o primeiro jogo da decisão, o Anápolis saiu na frente do Papão da Cruzul, Paysandu, hein? Venceu lá no estádio Jonas Duarte pelo placar de 3-1 e a decisão, o jogo da volta acontece no domingo às 18h30. O time do Anápolis, para conquistar o título de em caráter inédito, né, já havia ganho a Copa Centro-Oeste. O time do Anápolis precisa apenas empatar, né, no jogo da volta no próximo final de semana para poder ficar com o título. Já o Paysandu vai ter que vencer por 2 ou mais gols para pelo menos forçar os pênaltis, né, ou 3 ou mais gols para ficar aí com o título da competição. Ontem também tivemos aí amistosos pelo mundo, né? Alguns resultados surpreendentes, outras seleções que já estão aí, digamos, afiadas, né, para a Copa do Mundo, trazendo aí como destaque a vitória, o empate, né, entre Suécia e Grécia pelo placar de 2-2, a Espanha, né, que ficou aí no empate com o Iraque, e o resultado mais, digamos assim, mais surpreendente do dia de ontem, né, da quarta-feira, foi a França perder em pleno solo francês para a Costa do Marfim por 2-1. E segundo aí informações, né, com essa derrota, né, a França, ela perde o primeiro lugar no ranking da FIFA. É isso aí, meus amigos, por causa de uma derrota, a equipe francesa perdeu seu posto no ranking da FIFA para a atual campeã do mundo, a Argentina. É, trazendo também mais resultados aí dessa quinta-feira que a gente teve aí de amistosos pelo mundo. Tivemos também a República Tcheca goleando a Guatemala pelo placar de 3-1. E o México, hein? A anfitriã, que vai estrear na próxima quinta-feira, goleou a Sérvia, né, no estádio Nemésio 10, que é a casa do Deportivo Toluca, pelo placar de 5-1. E tivemos aí uma entrevista coletiva do técnico Carlo Ancelotti, que falou nessa sexta-feira, a véspera aí do amistoso contra o Egito, em que ele fez algumas mudanças no elenco, mas que não ainda não passaria a escalação à imprensa, né? Ele, segundo ele, não tem aí uma seleção definida, né? Ainda não tem um time titular para a estreia da Copa do Mundo, né? E segundo ele, é o último jogo para fazer um teste. Ele falou do Paquetá, que é um jogador importante, né? E que tem uma característica diferente dos outros meias. O Ancelotti vai testar ele e também testar o Igor Thiago, né, no comando de ataque no jogo de amanhã. E acredita que o sistema com 4 jogadores à frente está bastante consolidado. Então, amanhã teremos aí confirmado, né, só o Paquetá e o Igor Thiago nesse duelo contra a seleção egípcia. Ele também falou sobre o Gabriel Magalhães, né? Se ele vai ou não participar, né? Isso porque o jogador do Arsenal, que semana passada havia decidido o título da Liga dos Campeões contra o PSG, está alegando cansaço, né? Até porque o jogo, a decisão da Liga dos Campeões na semana passada, teve prorrogação e também teve disputa de pênaltis. Então, ele deve estar preparado apenas para o jogo oficial contra a seleção do Marrocos. Portanto, só repassando aí o possível time: Alisson goleiro, Wesley, Marquinhos, Léo Pereira ou Gabriel Magalhães e Douglas Santos ali na defesa, Casemiro e Bruno Guimarães com a dupla de volantes, na frente Lucas Paquetá, Igor Thiago, Vini Júnior e Rafinha. Portanto, essas foram as informações do esporte e também do seu Rádio Notícias, que promete voltar amanhã a partir das 5h30 da tarde. Fique agora Coração do Pai Nosso e logo na sequência o No Terreiro da Fazenda com o nosso amigo Irlande Farias. A todos uma boa noite e até amanhã.
4: Quem fala aqui é Franli. Quero dizer o seguinte: para você ter êxito na fé, você precisa ter fé. Se você não tiver fé, você não vai ter êxito. Saiba de uma coisa, que um dos melhores remédios, melhor antibiótico, é a fé. Você quer que dê certo sua fé? Se concentre, levante a mão para cima, se encoste em qualquer, numa parede, em qualquer coisa, e peça a Deus aquilo que lhe interessa. E tenha fé. Se você fizer isso, vai dar certo, vai dar certo. Quem está falando aqui é Franli. Essa oração foi feita aqui na sede da Rede Rádio Verde Campos, com todos os funcionários daqui da rádio. Todos nós fizemos com fé, pedindo para que você tenha saúde, nossos ouvintes, nossos queridos amigos. Então, só quero lhe dizer para você: tenha fé e reze conosco esse Pai Nosso.
5: Pai Nosso que estais nos céus, santificado seja o vosso nome. Venha a nós o vosso reino. Seja feita a vossa vontade, assim na terra como no céu. O pão nosso de cada dia nos dai hoje. Perdoai as nossas ofensas, assim como nós perdoamos a quem nos tem ofendido. E não nos deixeis cair em tentação, mas livrai-nos do mal. Amém. Ave Maria, cheia de graça, o Senhor é convosco. Bendita sois vós entre as mulheres. Bendito é o fruto do vosso ventre, Jesus. Santa Maria, Mãe de Deus, rogai por nós, pecadores, agora e na hora de nossa morte. Amém.
6: 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Para todas as pessoas que estão nesse momento passando por situação difícil nos hospitais, com a Covid ou com outras doenças. E também para todas as famílias que estão sofrendo porque perderam seus entes queridos. Rogamos a Deus que Ele console cada coração sofredor nesse momento tão difícil nas nossas vidas. 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
1: Vamos lá, são seis.
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meu compadre, como é que vai? Tudo bem? Oh, que coisa boa, hein? Olha, peço licença, não é? Pra entrar na sua casa e saudar com carinho. Benção vovô, benção vovó, que essa bênção me traga felicidade e que traga também pra você. 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Sou o compadre Irlando Farias e chego com alegria, paz de espírito e muita energia boa para abençoar sua noite. Falo direto da rede de rádios Verdes Campos SAT para todo o Brasil e para o mundo via internet. Está no ar mais um Terreirão da Fazenda, na rádio do vovô, da vovó, na rádio do amigo caminhoneiro e de todos os meus irmãos camponês que estão ligadinho no nosso Terreirão da Fazenda. Olha que coisa boa, não é? É bom ter a sua companhia aqui com o compadre Irlândio Farias. E aqui você sabe que a gente faz essa festa maravilhosa, porque sabemos que você está aí do outro lado, ligadinho com a gente. É o Terreirão, rei, não é? Aqui é beleza, compadre.

tarde, já cheguei, já tô dentro do nosso terreirão da fazenda, sentado no meu tamborete e levando uma boa música, tô aqui em cima só espiando pra vocês, não é? Com o rádio ligado, chegou da roça agora, meus amigos que estão aí ligados com a gente, alô vigilante, já tá aí, não é, compadre? Na luta, levou uma garrafinha de café hoje? Ah, que maravilha, isso é bom demais. Olha, você também que é motorista, seja o caminhoneiro ou motorista de ônibus, não é? O meu amigo lavrador, como é que tá aí, compadre? Hein? Ah, então seja bem-vindo, vamos juntos, levando o melhor do forró para você em qualquer lugar do Brasil. 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Vamos falar também, produção, hein? Opa! Vamos falar também, produção, do nosso espaço, tanto o Centro de Convenções Maranhense como o Centro de Convenções Atlântico City. O Maranhense fica em Timon, no Maranhão. Oh, mas é bom, hein? Então vem pra cá. Pra você participar do nosso programa, eu adoro vídeo. Eu gosto de vídeo. Quando você manda, seja aí na sua casa, no seu trabalho, a minha comadre fazendo aquele jantarzinho, o compadre deitado ali na baladeira, no alpendre, mas tomando aquele cafezinho e o radinho ligado no nosso terreirão da fazenda. Seja bem-vindo. Mande seu vídeo, que daqui a pouco a gente vai colocar no ar. E vamos colocar também na nossa TV. Só não esqueça de falar qual é a localidade, qual é a cidade, qual é o estado que você está falando, tá bom? Bote no vídeo. Porque pra gente é importante, para o que vão te assistir também na TV. Olha, rapaz, ali é o compadre Nonato lá na cidade tal. É importante falar qual é a tua cidade, o interior, a localidade, o estado. Não é? Bote no vídeo também quando você estiver gravando. Olha, às vezes a pessoa só manda um vídeo e não fala nada. Não, o importante é falar no vídeo. Falar, ô compadre Irlande, eu sou o Donato, eu estou aqui na localidade Cezinha, município de Coelho Neto. Só um exemplo que estou dando aqui. Ô Irlande, eu estou aqui na cidade de Passagem Franca, no Piauí. É, ligadinho aqui no terreno da fazenda. Ô Irlande, eu estou aqui, compadre, de Imperatriz, no estado do Maranhão, ouvindo o seu programa. Olha, é assim mais ou menos que tem que fazer, tá bom? Mande pra gente, 30, 40 segundos, pode gravar um vídeo e mandar pra nós aqui, que pra mim é uma satisfação receber cada um de vocês dentro do nosso terreirão da fazenda. Tá bom, compadre? Então vamos juntos, levando o melhor do forró pra todos que estão ligadinhos. Muito obrigado pelo carinho. Um abração e continue fazendo essa festa maravilhosa. Vamos junto, compadre! Bota a forrozinha aí! Arrocha, compadre!

tarde, essa é a Marinês no Terreirão da Fazenda. Ô, forrozinho bom danado, não é? Ah, meu amigo velho, com forrozinho desse aí a gente vai longe. É o Terreirão bem pertinho de você. Tá onde, hein? Tá ligado com a gente? Qual é a cidade? Então participe. Daqui a pouquinho tem ouvinte para falar com a gente no nosso Terreirão da Fazenda. Olha, vamos lá, compadre. 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Ah, Irlande, mas já passou de 6 horas. 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
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Bota aí, compadre!

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0: Agora são 7 horas e 39 minutos. É hora da gente falar com o nosso povo abençoado, com esse povão querido que sempre está ligado aqui no Terreiro da Fazenda. Olha, é vídeo chegando aí. Vamos botar vídeo. Vamos lá, compadre.
1: Boa tarde, compadre. Compadre Dias Farias. Quem está falando aqui é o Raimundo Mototáxi.
0: Ô, Raimundão!
1: Bora aqui em Camusim, Ceará. Tô gravando aqui esse vídeozinho. Eu tô carregado aí, da motinha carregada aí, ó.
0: Olha a motinha dele aí, ó.
1: Cara, de coisa isso. Coisa demais numa moto dessa, né? Eu sou o mototaxista Raimundo. Bora em Camusim, Ceará.
0: Camusim, no Ceará.
1: A rádio Verde Campo é muito boa demais. Depois vou gravar um vídeo melhor pra você, porque aqui eu tô no sol. Olha a nossa praia da nossa cidade, ó.
0: Cadê a praia, Zona? Olha aí, ó. Em Camusim. Oh, coisa linda, rapaz. Olha que maravilha, hein?
1: Aqui, é só o começo, só o comecinho da praia. Aqui tem 15 quilômetros de praia.
0: Aqui, eita, mas praia. É uma beleza, rapaz. Em Camusim, no Ceará.
1: Aqui, ó, na nossa cidadezinha aqui. É, vale a pena. E aqui eu tô, vai diretamente para Verdes Campos. O programa mais bom que eu já quis de ver foi esse seu aí. Esse seu programa é bom demais, compadre. Do Mano Paulo Forró. Quando for de noite, eu vou ver se deu certo aí, viu? Vamos pra você esse áudio aí.
0: Valeu, compadre! Um abraço! Olha que maravilha, né, rapaz? Ele mostrando lá, parou a moto dele com as comprinhas. Né? Ele é mototaxista, né? Lá em Camusim. Aí, olha, compadre Irlândio. Aí mostrou lá, rapaz, mas que maravilha, coisa boa. Obrigado, meus irmãos, pelo carinho que vocês têm pela rede de rádios Verdes Campos, Sátia mais popular do Brasil. Cadê o bota ele aí, rapaz. É o Gonçalo, rapaz. Agente de venda lá de São Gonçalo, no Piauí. Ê, meu amigo! Cadê ele? Tá aí, Gonçalo?
2: 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Olha, Jane Bravia, para você eu tiro meu chapéu e dou nota 10. E muito, eu ofereço essa, eu te peço a música do Camarão Peixe Bom. Essa música eu fiz para o João Carlos lá no Monte Videl, a casa de sua esposa, e também para a Sonha, mulher do Rio, aqui em São Gonçalo do Piauí. E a mulher, e o Antônio Bico, lá no Sangrador. E muito bem, meu obrigado, Irlande Faria.
0: Obrigado você, compadre. Tudo de bom pra você, tá bom? Olha, bota mais ouvinte aí. Vamos lá.
3: Boa noite, Irlande Faria. Boa noite a todos que fazem a vida de Campos Sátio, né? Sextou, né?
0: Hoje é sexta-feira.
3: Hoje é sexta-feira, né? Dia. Hoje é quanto do mês? É 6.
0: Hoje é 5, compadre.
3: 5 de junho de 2026.
0: É, hoje é.
3: Sim. Irlande Faria, a dona Maria Papuá Ribeiro dos Santos está com raiva de você, que você nunca mais mandou alô pra ela.
0: Eita! Um abraço pra ela, compadre.
3: Na hora que você bota aquelas músicas do Luiz Gonzaga, ela começa a dançar aqui. Eu tava na peneira, eu tava peneirando, eu tava no namoro, eu tava... 95 anos, lúcida ainda.
0: Rapaz! Viu,
3: Papuá Ribeiro dos Santos, né? Que é gente aqui da Dona Maria Lopes da Silva, aqui do bairro Anitta Ferraz, né? Nós estamos aqui em sintonia, Irlande Faria. Mandar um abraço aí pro compadre Zé Nunes, do Monte Castelo, Fernando Silva Lapala, Dona Delcinha.
0: Ô, oh, rapaz!
3: E o Francisco Mendes, que é a Dona Trindade, lá na Vila Mocambim. E o irmão Gilvão na área geográfica da Nova Teresina. Que Deus lhe abençoe, que você seja esse competente de colocar nós para fazer, lhe ajudar a fazer o programa no Terreiro da Fazenda.
0: Obrigado, meu compadre. Um abraço para você, tudo de bom. Bota, Bota mais ouvinte. É quem é agora? É a Inês lá de Campo Maior. Inês, boa noite.
4: Boa noite, Zilane Faria. Eu sou a Inês Leite de Campo Maior, mãe do Dedé Leite. 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Obrigada, Slane Faria, pelo espaço. Uma boa noite.
0: Valeu, comadre. Um abraço pra você também. Tem mais ouvinte aí. Bota aí.
5: Boa noite, meu compadre Slane Farias, rapaz.
0: Boa noite.
5: Tá você, homem?
0: Tô bem, compadre.
5: Aqui é o Nonato, rapaz. Aqui do município de Caxias.
0: Compadre Nonato, um abração.
5: Estou aqui,
0: compadre.
5: Meu filho. Hoje eu peguei uma coisa boa, viu?
0: É.
5: Um irmão meu aqui, tá aqui, mas é, nós estamos lhe ouvindo agora.
0: Eita!
5: Eu sou o Zé Faria.
0: Qual é o nome dele, hein?
5: Aí eu queria pedir uma música pro meu filho, se não fosse muito

0: pai, do Aldemário Coelho. Olha, vamos lá, tem mais ouvinte aí. Bota o ouvinte, é vídeo, produção? Bota o vídeo aí.
1: Boa noite, compadre Faria. Aê, compadre Faria, aqui eu comi a janta hoje, ó.
0: Eita!
1: Favinha.
0: Uma fava. Uma
1: galinhazinha.
0: Eita! Uma abóbora.
1: Aí, minha janta hoje,
0: pai. Rapaz, maravilhoso, viu?
1: Moro no município de Alto, Vista Alegre.
0: Ah, Vista Alegre, rapaz.
1: De Oliveira. Aí, minha janta hoje.
0: Aí tá a primeira. Aí tá a primeira, compadre. É fava verde, produção ali, né, não?
1: Fava já.
0: Isso misturado com arroz e uma galinha caipira. Ai, mas é uma beleza.
1: É, pai, pai. Coisa boa, uma galinhazinha caipira do terreiro, uma favinha da roça.
0: Ô, rapaz. É uma beleza. Gostei, compadre. Rapaz, mas tá bonito. Ô, rapaz. Me deu água na boca aqui, viu? Hein? Produção, aí tá só o milho boiado, não tá? Você viu lá? Uma galinhazinha caipira, ele faz aquela fava ali com arroz, é com mágio ele, não é? Com arrozinho misturado. Meu amigo, é uma beleza. Eu gosto de comida assim. Eu gosto de comida assim, compadre. Eita, mas é bom demais, não é, produção, hein? Produção, você não gosta, produção. Hein? Olha, hoje já estou ligado no terreiro da fazenda. É o José Francisco do Maranhão. Ele não falou a cidade. Ô, interior, mais um abraço, compadre, tudo de bom.
2: Oi, boa noite, compadre Rante Faria.
0: Boa noite, compadre.
2: Eu quero pedir uma música.
0: Ah.
2: Coloque aí pra mim a música. A música. É, ela não é americana. Ela não é americana.
0: Ela é americana.
2: Aí você coloca essa música aí, oferece pra todos aqui em Porto que estão ouvindo aí a versão e todos os outros lugares do Brasil e do mundo aí que estão ouvindo a versão, tá? Pra você, um alô pra você também. Dizer que eu amo, todo dia eu ouvi sua voz aí falando na versão, tá? Viu?
0: Ô, rapaz!
2: Meu pai que me assiste, meus irmãos aqui ouvindo aqui você, viu? Ah, falando aqui de Porto Piauí, manda um alô pra minha irmã Bárbara.
0: Porto Piauí!
2: Tá em Teresina ali, ouvindo lá também, viu? Ela tá lá no centro de Teresina.
0: Falando
2: daqui da Rua Dunça aqui de Porto Piauí. Obrigada,
0: que boa coisa boa, né? Olha, o boa noite pro Padilha e Coelho Neto. Padilha, manda aí um vídeo, compadre. Aí você filma aí, compadre Irlanda, tô aqui, ó, Padilha e Coelho Neto, tô ouvindo você aqui no quintal, compadre. Ó meu som aí. Você, manda um vídeo aí, Padilha, tá bom? Um abraço, meu irmão, gente boa. Quem é que tá aí? Vamos lá, bota o áudio aqui, é assim, compadre. A audiência desse povão é um povo que eu adoro, rapaz. É um povo que eu gosto, viu? Pense. E quando eles mandam vídeo, ô, mas eu fico feliz demais. Quem é que tá aqui? Deixa eu ver aqui.
3: Boa noite, Irlanda, aqui é a Cleide, direto de Coelho Neto.
0: Ô, oh, Maria Cleide!
3: Da banda Magnífico, Miúda. Gostaria de oferecer para o meu amor Dudu, meu sogro Pedro, minha sogra.
0: Mas como é o nome da música? Deixa eu ver aqui.
3: Direto de Coelho Neto. Gostaria de ouvir um sucesso da banda Magnífico, Miúda.
0: Produção, eu não sei se tem a Magnífico aí, não, né?
3: Meu sogro Pedro.
0: Deu problema nas músicas do Magnífico? Deu.
3: Rodrigo.
0: Aí vocês vão botar depois, tá bom, Magnífico? Vai lá e pedir outra aí. Um abraço, comadre. Tudo de bom. Vamos lá. Olha, peça outra aí, porque a pasta da Magnífico deu problemazinho, mas já estão atualizando, viu? Forró das antigas. Aqui só falamos forró pé de serra das antigas.
4: Pai Grande Faria, pai, boa noite, compadre.
0: Oi, compadre. É o compadre?
4: Aí, compadre?
0: É o Francisco Cândido, rapaz.
4: Compadre, bote feira de Mangaio, compadre. Compadre que tá falando aqui é Francisco Cândido, Jastro Verde, compadre, município de Barra.
0: Eita!
4: Compadre, tô aqui na baladeira, compadre. Valeu, compadre, boa noite.
0: Ele pediu qual foi a música, hein, compadre? Bota aí de novo, produção, pra gente ouvir aí.
4: Pai de Lange Faria, compadre, boa noite.
0: Compadre. Boa noite, compadre.
4: Pai, bota o forrozão pra gente aí, compadre.
0: Ah.
4: Compadre, bota Feira de Mangaia.
0: Ah, compadre. Feira de Mangaia.
4: Compadre, que tá falando aqui é Francisco Cane, já.
0: Valeu, compadre Francisco! Rapaz, gente boa. Tem vídeo aí, produção? Deixa eu ver aí, vamos lá.

0: Mas não, ah não, aí não deu certo esse vídeo, ô rapaz. E quem é esse vídeo aí, compadre, hein? É da Ferdileuza. Ô, Ferdileuza, grava um vídeo. É bem legal, grava um vídeo sentado, porque o vídeo ficou pra baixo e o outro pra cima. Grava um vídeo novamente aí, tá bom pra gente? É a Marli de Altos. Grava outro vídeo, meu compadre lá tá... Hein, é o Cássio? E o Theo, rapaz, olha lá. Estão lá, batendo uma prosazinha. Grava outro vídeo falando. Olha aí, compadre Irlândio. Aqui é a comadre Marli de Altos. Mande outro aí, comadre Marli, tá bom? Eu agradeço muito, comadre, pelo carinho. Oh, rapaz, gente boa. Opa, boa noite, meu amigo Irlândio Farias. Tudo tranquilo com você, meu irmão? Aqui é o Dudu. Dudu, rapaz. Lá de Coelho Neto, não é? Manda aí o nosso alô, aqui estamos ouvindo o Terreiro da Fazenda. Ô Dudu, manda um vídeo pra nós aí também, compadre, não é? Gente boa, Dudu, manda um vídeo. Ó, compadre, lá aqui é o Dudu de Coelho Neto. Tô ligadinho, ó meu rádio aqui, compadre. Estamos aqui em casa ligadinho no Terreiro da Fazenda. Tem mais ouvinte aí, bota aí, vamos lá.
1: Boa noite, Hernandes Faria.
0: Boa noite.
1: Eu gostaria, aqui é a vovó Lindinha, Napoleão. Eu gostaria que vocês botassem aquela música de assim, que eu não sei o nome do cantor, ela fala assim, eita vida boa, perrear. Eita vida boa, perrear. Aí eu queria que vocês botassem ela pra mim, Napoleão.
0: Tá certo, comadre, um abraço pra senhora, é a vovó Lindinha. Lindinha, não é? Mas ela não falou de onde que ela está, né, produção? Ela não falou aonde ela está, rapaz. Vovó Lindinha, um abraço pra senhora. Que Deus abençoe sempre. Eu tô aguardando o vídeo do povão. Eu quero ver vídeo hoje, bastante vídeo, hein? É o que, produção? É, hoje eu quero ver o povão mandar vídeo. Eu adoro esses vídeos, rapaz. Ah, meu amigo, é bom demais. Pensa no cabaré que gosta, Irlande Farias. O pessoal manda vídeo pra gente, aquela alegria, não é? Ouvindo o terreirão. Porque só aí você tem uma noção, mais ou menos, não é? O radinho lá ligado. É bom demais, rapaz. Eu gosto, viu, pessoal? E falar com esse pessoalzão aí que é bom demais. Vamos lá, bota o vídeo aí.
2: Alô, meu amigo Irlande Farias. Aqui é o Beto da Irmã Dulce.
0: Ô, compadre!
2: Pedindo um alô pra minha mãe, Raimunda Ferraz.
0: Olha aí, minha que mãe, maravilha. Jade
2: Emanuele, que completou ano ontem.
0: Olha aí, parabéns.
2: Minha esposa Maria, que tá aqui também. Queria que você mandasse uma música aí do João Mineiro e Marciano, que minha mãe gosta muito, viu? Aqui é o Beto da Irmã Dulce.
0: Boa noite. Rapaz, o Betozão tirou a foto lá na nossa paróquia Irmã Dulce dos Pobres, não é? Olha, um abraço, Betão, só é forró pé de serra e forró das antigas, viu, compadre? Um abração, gente boa, Beto, rapaz, o Beto é uma pessoa maravilhosa. Beto, um abraço pra você, tudo de bom, Beto, obrigado, viu, pelo carinho. Aí é uma figura maravilhosa, o Beto é gente da gente. Um abraço pra ele, a esposa dele é a Francisca, parece que é, não é? Um abraço. Vamos lá, tem mais ouvinte aí, bota aí.
3: Ei, compadre, mande um alô aqui pro seu Pedro na Taboca do Pau Ferrado. Ele tá ali ouvindo aqui, escutando.
0: Ei, compadre Pedro, na Taboca do Pau Ferrado. Um abraço, compadre. Tudo de bom, brigadão aí pelo carinho da audiência. Eita, gente boa. Tem vídeo aí, produção? Só que é grande, né?
4: Boa noite, meu compadre Islândia Faria. Aqui quem tá falando é o Zequinha, o compositor que você sempre falou aí na rádio.
0: Opa!
4: Olha, muito prazer falar com você aí na Rádio Verde Campo Sate, Terreiro da Fazenda. Aqui, meu amigo, eu quero te mandar um abraço com todo carinho.
0: Obrigado!
4: Para você, que você é um grande radialista. Islândia Faria, eu tô fazendo aqui um cozinhado de piqui. Passou o tempo de piqui.
0: Epa!
4: Eu fiz uma música aqui homenageando o Maranhão e o Piqui. Aqui é do Florada, município de Timon. Aí eu gostaria que você me ajeitasse que alguém quisesse botar algum instrumento musical em cima dessa música.
0: Ô, pô, põe fala aí, arrocha aí, compadre.
4: E eu gostaria que você... A música é assim.
0: Vamos lá.
4: Se você vem aqui pro Maranhão, você precisa conhecer um grande piquizão. O piquizão. O piquizão é uma fruta tão gostosa aqui do Maranhão. Se você vem aqui pro Maranhão, você precisa conhecer um grande piquizão. O piquizão. O piquizão é uma fruta tão gostosa aqui do Maranhão.
0: Eu adoro piqui.
4: Conheci uma linda moreninha, tão engraçadinha, sorridente pra danar. Ela me deu uma fruta tão gostosa, ela disse coma lá o que é um grande piquizão. É o piquizão, sim, o piquizão. Ela disse coma lá o que é um grande piquizão.
0: É o piquizão, compadre, é o piquizão. Olha, um abraço, meu compadre. Tudo de bom, felicidades pra você. Piqui é bom demais, eu gosto do piqui dentro da galinha caipira. Oh, rapaz, mas é show de bola, não é? Hein? Quem é que não gosta de um piqui? Eu adoro, e o piqui do Maranhão, por incrível que pareça, ele falou uma coisa certa aí. Lá, na minha região de Bacabal, os piquis são piqui maior do que esses dessa região aqui. É uns piquizão bem grande, não é? Eu ia 4 horas da manhã pro pé de piqui a juntar os piqui. É pelo mês de fevereiro no Maranhão. Lá os piqui começam a cair, né? De janeiro a fevereiro. E os piqui lá são grandes. É incrível. O piqui daqui é pequeno, né? Lá são piqui grande. E começa a cair pelo mês de fevereiro. Um abraço, meu compadre. Isso aí eu conheço bem, viu? É, os piqui lá são bem maior mesmo. Eu conheço, pelo menos lá na minha região, né? Não sei nas outras. Mas lá, na minha região de Bacabal, não é? Um abração pra você, tudo de bom, muito obrigado pelo carinho. Volta aí com o meu compadre Beto, ele pediu um forrozinho, deixa eu ver aqui.
2: Elane, pois pronto, não dá pra você botar João Mineiro Marciano, pois você bota o forró das antigas, bom aí, bota Teixeira de Manaus aí pra minha mãe. Pra
0: Teixeira de Manaus, ô oh, rapaz, mas é bom. Tá bom, compadre, pois um abraço, viu, Beto? Tudo de bom pra você. Tem aí, produção? Aquele, hein? É, o Teixeirinha, tem aí? Ah, tá. Tá ótimo, tá bom. Obrigado, compadre. Botar um saque aqui. Eita, rapaz. Eu vou ver se tem um aqui. Hein? Eu vou botar um saque aqui do Teixeirinha, tá bom, compadre? Porque o... Tá bom? O Teixeira de Manaus... tem aí, produção? Vou botar aquela no saque do Teixeira de Manaus, pode ser? Porque os outros do Teixeira é música mais lenta, não é? Aquela música mais... Aí essa música mais lenta não dá pra tocar, que é Coração de Luto. Esse aí não dá pra tocar porque é muito lento, é aquela coisa mais... Não é? Eu vou botar aqui o... Deixa o saque entrar, né? Tá bom? O saque entrar. Tem aí, professor, daí? Ah, tá, beleza, tá ótimo. Daqui a pouco eu vou botar Teixeira de Manaus pra ele, tá bom? Pra ela, pra vovozinha lá, a mãe dele lá, rapaz, daqui a pouco. Olha, cadê, compadre? Cadê o tem mais ouvinte aí? Bota o povão. É vídeo, produção, bota aí, vamos lá.
5: Epa! Tá ligadinho.
4: Aqui, homenageando o Maranhão.
0: Olha, só faltou o que, produção? Comadre, mande outro vídeo. Você falando. Compadre Irlândio, aqui nós estamos na localidade tal, ouvindo o terreiro da fazenda. Aqui é o fulano tal. Faça outro vídeo falando. Porque eu não ouvi. Só você grava um vídeo de 30 segundos, aí você fala. Compadre Irlândio, estamos aqui na localidade tal, ouvindo o terreiro da fazenda, tá bom? Eu vou aguardar aqui outro vídeo seu aqui. Quem é, compadre, que tá lá? Mas tem que gravar o vídeo mesmo, tá bom? É gravando o vídeo. Você grava, fica gravando aqui o vídeo e falando no vídeo. Compadre Irlândio, aqui nós somos tal, tal, tal, tá bom? Que ela mandou um áudio.
5: É da localidade da Taboca do Pau Ferrado.
0: Pois faz aí, olha. Grava um vídeo, compadre Irlândio. Estamos aqui na Taboca do Pau Ferrado, ouvindo o terreirão da fazenda, não é? Ligadinho com você. Aí grava um vídeo, você falando, viu, no vídeo. Aí mostra o compadre aí. Olha aí, gente boa, mostra o radinho, tá bom? Aí você falando. Agradeço, manda outro vídeo, ela vai mandar, com certeza. Bota lá.
6: Boa noite, pai, não faria, pai. José, tudo bem, bom, viu? A gente venda. Contato 81-1109. Pai, pode pausar um PCR do Noco, do Acordeão. Oferecer para o Goró, Tony Cosório, Bier. E essa São Ribeiro, tá ligado, na Jangueira. E é também a da Domingo de Rios com a família, né? Família Moura, todinha ligada, né? e os outros, o seu Citonho, Cidadão, e também para a Cruzinha do Sossego, né, lá do Tangará, que está ligado, tudo em Cosauro, rapaz, lá no Juazeiro também, em Celso.
0: Valeu, compadre, vamos pro intervalo comercial, já a gente volta tocando muita música, é rapidinho, hein?
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0: Agora são 7:01, horário de Brasília.
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Padre, só recordação, hein? É o terreirão da fazenda, fazendo essa festa maravilhosa. Bota a forrazão pro povo aí, bota. Já já vamos falar de mais produtos GF8.

0: Pode, pensa numa coisa boa, é você recordar os anos 80. É aqui, compadre, a gente sempre diz, não somos melhores que ninguém, somos apenas diferentes. E essas diferenças é que a gente é o que é hoje, não é? É a maior rede de rádios com mais de 150 afiliadas espalhadas em todo o Brasil, mais de 50 milhões de ouvintes nas antenas parabólicas. Não é brincadeira, não é brincadeira. É muita gente ligada com a gente. Olha, um abração todo especial para os amigos. Olha, talvez na próxima semana nós já estamos aí na TV. Na TV, pelo satélite. Você vai poder me ver. Você que tem parabólica, vai e vê o Irlândio Farias, vai ver a programação através da nossa TV Verdes Campos, no canal 123. Canal 123 da Antena Parabólica. Olha aí, que maravilha! Você está na sua sala assistindo aí o nosso Terreirão da Fazenda, assistindo as programações, os jornais, não é? Pela TV. Tem Antena Parabólica, é só botar lá na TV. Aí bota no canal 123, você vai me acompanhar. Oh, que maravilha, coisa boa. Olha, compadre, estamos também pela antena parabólica no canal do rádio, lá no controle remoto. Olha, no controle do receptor, tem lá embaixo, o último do lado esquerdo, TV e rádio. Você muda no rádio, cadê? Como é que tá aí? Nós estamos aí, bota aí na TV Irlândia, deixa eu ver aqui, ó. Olha, ó, esse aqui é ao vivo, na antena parabólica. Tá ouvindo aí? Olha, tá ouvindo aí, produção? É, eu vou baixar para não me atrapalhar. Mas nós estamos lá e você bota para a TV e bota no canal 365. Eita, Irlândia, eu esqueci. Aí você lembra, o ano tem quantos dias? O ano tem 365. Esse é o nosso canal lá para você acompanhar, não é? No rádio, na TV. 365 é o nosso, você vai lá, não é, o canal do rádio na antena parabólica. É só mudar, aí bota no canal 365. E a nossa TV na parabólica é o canal 123. A partir da próxima semana, mais tardar, a gente vai estar ao vivo para todo o Brasil. Oh, mas é bom, mas é uma maravilha. É por isso que a gente diz, se está na rede de rádio Verdes Campos SAT, você com certeza está fazendo diferente. Opa! 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Meu amigo, eu vou te falar uma coisa. O Marcão do Povo, rapaz, ele me ligou aqui, mas atendendo os outros aqui, esqueci do Marcão. Marcão, se quiser ligar, pode ligar, viu, meu irmão, velho? Gente boa, Marcão do Povo, lá na cidade, aliás, lá no Jacaré, município de Hugo Napoleão. Um abraço pra ele, gente da gente, ligado com a gente, hein? Olha aí, rapaz, que maravilha, não é? Tá acompanhando a gente lá, tá, produção? Ah, tá acompanhando o nosso programa lá. Ô, Marcão do Povo, um abração pra você, viu, compadre? Tudo de bom. Olha, vamos com o forró? Vamos com o forrozinho? Hein? Tem um forrozinho aí pra nós? Ou vamos botar o povão? Ainda tem ainda... a Feira de Mangaio, não é? Vida Boa Perreada, Deixa o Saco Entrar. E daqui a pouquinho eu vou tocar também aquela da Farinhada. É, minha peneira estava peneirando, não é? Daqui a pouco a gente toca ela todinha. Tô na busca dela aqui. Olha, vamos lá, vamos atender o nosso povão aqui. Deixa eu ver quem é que tá aqui. Quem é, produção? Ah, é. É o cupade, qual é o nome dele? Ah, tá. Olha, boa noite, cupade. Deixa eu ver aqui, boa noite, cupade. Manda aí um alôzão pra Ferdileuza e seu namorado Antônio, todos de altos, ligadinho com a gente. Marcão do Povo, eu terminei, foi esquecendo de você, Marcão. Eu tô ficando velho, não tô, Marco? Boa noite, meu irmão.
1: Boa noite, meu amigo Irlande. Rapaz, temos que tomar aí o cloreto, meu amigo Irlande, a melatonina.
0: Rapaz, é por isso que eu não tô totalmente esquecido, Marco, porque eu tô tomando ele.
1: É
0: viu?
1: Que você não tomou a melatonina ontem,
0: ô. Ô, rapaz, como é que tá você, meu irmão?
1: Eu tô bem, Irlande, graças a Deus.
0: Cadê a dona Hilda, rapaz?
1: Dona Hilda tá no TikTok aqui, só vendo os vídeos de conteúdo no TikTok.
0: Rapaz, me diz uma coisa, quem é que faz aquela galinha gostosa? É a dona Hilda ou a tua avó?
1: É a dona Hilda é a mulher que faz mais galinha gostosa em Hugo Napoleão e Médio Parnaíba.
0: Então um abraço pra dona Hilda, rapaz. Marcão, fica à vontade, meu irmão, pode arrochar aí.
1: Irlande, eu quero ouvir aí o sucesso do Genival Lacerda, quem dera.
0: Quem dera ter você de novo, de novo,
1: de novo,
0: me amando. Eita, rapaz.
1: Irlande, eu vou oferecer pra vovó Tereza lá em Campo Maior, pra vovó Lidinha lá em Hugo Napoleão, que é ouvinte cadeira cativa da Vez Campo.
0: Ah, tu conhece a vovó Lidinha?
1: A vovó Lidinha, lá de Hugo Napoleão.
0: Ai, você conhece ela? Deixa eu ver aqui ela aqui, peraí, deixa eu ver aqui.
2: Aí, a vovó Lidinha, de Hugo Napoleão, aqui pediu a música. Se não tiver essa música aí, tu bota... Forró daqui é melhor que eu sei.
0: Eita! Essa daí eu gostei. Qual foi a música que ela pediu? Peraí, Marcão, segura aí, Marcão, segura aí.
2: Boa noite, Hernando.
0: Peraí, Marcão.
2: Eu gostaria, aqui é a vovó Lindinho, Hugo Napoleão.
0: Peraí.
2: Eu gostaria que vocês botassem aquela música de assim, que eu não sei o nome do cantor, ela fala assim, eita vida boa.
0: Não, eu vou botar essa bem aqui, eu gostei da segunda aqui, ó. Olha aí.
2: Aí, a vovó Lindinho, Hugo Napoleão, aqui pediu a música. Se não tiver essa música aí, tu bota, forró daqui é melhor que...
0: Eita!
1: Cê... Ela é fã do Flávio José, Irlande.
0: O forró daqui é melhor que o seu. O forró daqui. Rapaz, essa daí eu gosto, dela.
1: Pois é.
0: Você sabe cantar, Marcão?
1: Irlande. Eu quero que você coloque o nome da Dona Odila aí da Lagoa Seca, município de Campanhó, nas orações do Pai Nosso, que é a mãe da minha amiga Luzia, que tá precisando de oração, Irlande.
0: Qual Luzia, hein?
1: A Luzia da Lagoa Seca, a mulher do chicote.
0: O que é que ela tem, Marcão?
1: A Dona Odila tá meio adoentada. Aí ela me pediu pra me colocar o nome dela na oração do Pai Nosso.
0: Rapaz, gente boa, rapaz. Ali é gente da gente.
1: Eu também quero mandar uma boa noite pra minha querida amiga Margot lá no Disseu e pra o meu amigo Boné Inácio e todos os ouvintes do Terreiro da Fazenda e também pro meu bratão Franlin GF8.
0: Qual a música? Qual a música?
1: Quem dera,
0: com o Genival. Quem dera. Canta aí, Marcão. Canta aí pra mim aí.
1: De novo.
0: Eita. De novo. Aô, rapaz. Valeu. Rapaz, mas é beleza, né? Daqui a pouquinho a gente volta. Olha aí, povão. É o povo ligado no Terreirão. Bota mais ouvinte aí, quem é que tá aqui chegando? Bota aí, produção.
3: Boa noite, compadre Varias. Bota aí a música da primeira pra mim. É com salaçoninho, tipo de grande. Tá ouvindo aqui o seu programa. Tô aqui deitadinho, embalaçando, só ouvindo o seu programa.
0: Tá na baladeira. Tá na baladeira, não é? Oh, coisa boa.
4: Boa noite, meu compadre Rilando Faria.
0: Aqui boa noite, compadre.
4: De Deus, diretamente aqui de São João do Arraial, Piauí. Ô, meu compadre Rilando Faria, hoje eu gostaria que você tocasse pra mim, compadre. É os brasas do forró, todo tempo é pouco pra te amar.
0: Todo tempo é pouco pra te amar.
4: Pra toda essa moçada legal aqui de São João do Arraial, pra todos os forrozeiros aqui do meu Piauí, Maranhão, Ceará, do Brasil e do mundo via net. João de Deus, direto aqui do centro de São João do Arraial, para o programa Terreirão da Fazenda, compadre.
0: Aô, rapaz! Obrigado, compadre! Um abração para você! Que maravilha, não é? Olha aí, coisa boa! Vamos lá! É o povo ligado com o Terreirão. Bota aí!
5: Com.br. Ô, compadre Hernani, é o Mariano, rapaz! Bota aquela música do Pisa na Fulô pra mim.
0: Pisa na Fulô, Pisa na Fulô.
5: Rapaz, aquele rapaz do piquizão, rapaz, lá do, da floresta, eu conheço os rapazes, andei lá caçando piqui, rapaz, uma vez.
0: Foi mesmo, compadre?
5: Ei, rapaz, fala meu nome aí, rapaz, o Mariano, aquele Timon, rapaz, perto do Alarico Pacheco.
0: Ô, compadre! Eu conheci
5: mais que farinha de puba aqui, minha
0: gente.
5: Aí, rapaz, eu tento botar um pizza na fulô aqui pra você, viu?
0: Pode, compadre, pode deixar que eu boto com todo prazer. Pizza na fulô pra mim,
5: com Mariana. Ô, pizza na fulô, pizza na fulô.
0: Pizza na fulô, na volta de meu amor.
5: Eu vi menina quando eu tinha 12 anos. Eita.
0: Rapaz, ele canta, beleza. Pessoal, continua mandando vídeo.
6: Não é só isso, viu?
5: Faria, pra mim. É o Mariano tá falando, é o Vigia. Tá de...
0: Valeu, compadre! Um abraço!
5: Boa noite, Leandro Faria.
0: Grave pelo menos no máximo um minuto, viu, compadre? Não pode passar de um minuto, não.
5: Se tu puder, porque eu quero música aí da. Qualquer forró aí. Pode ser. Qualquer um do. Da programação. E oferece pra. Meus filhos lá na no
0: esqueceu. Valeu, compadre, um abraço, rapaz. É só um máximo minuto, eles gravam um minuto e meio, não, compadre, só 40 segundos, um minuto no máximo, estourando um minuto, tá bom? Boa noite, compadre Irlândio Farias. Aí é bom demais, Carlos Santos, é o Luiz Pereira aqui na Verdes Campos, site Terreiro da Fazenda, obrigado, compadre. Tem vídeo aí pra nós? Bota um vídeo aí, vamos lá.
7: Compadre Islândia, olha aí, ó, feijão novo, feijão verde, estamos aqui na localidade de Buritizá, o município de Alto Longar, hoje.
0: Ô, feijãozinho bom, olha aí, ó. Aí tá só o milho boiado, não é? Aí tá bonito, compadre. Esse feijãozinho verde aí tá primeiríssima, ó. Pra fazer um feijãozinho. Eu me lembro do feijão verde, quando a minha avó fazia aqueles capitão. Botava um cheiro verdezinho, não era? Botava num pratozinho, botava uma farinha e fazia aqueles capitão. Mas era, mas é bom demais, rapaz. E um feijãozinho desse aí, com quiabo dentro. Uma abobrazinha. Rapaz, a gente come que fica triste, viu? Não vai ser nem de carne, não. Tá bom demais. Olha, boa noite, Irlando Farias. Uma boa noite pra produção e todos os ouvintes. É o Miguel de Teresina. Peço um forró, compadre. Acisão. Pau na caixa, pau no louro. Eu acho que eu não tenho essa daí, não, compadre. Eu vou ver se eu tenho, viu? Tá bom? Não sei se eu... Olha, boa noite. Aqui é o Raimundo José. Gosto de que gostaria que você mandasse, compadre, um alô pro seu Bena, que não perde o programa seu. Somos do povoado Flor do Dia, da cidade de Coroatá, no Maranhão. Mande um alô para ele de vez em quando, rapaz. Compadre, me lembre, compadre, é tanta gente, não é, pra gente mandar alô. Se você puder mandar sempre aí, eu agradeço muito, viu, compadre? Um abração pra você, tudo de bom. Quem é que tá aqui?
8: Boa noite, meu amigo Irlande Farias. Manda a música aí pra mim ouvir aqui.
0: Ei, olha aí.
8: Gonzaga. Ouvi aqui com minha família aqui dentro do carro.
0: Rapaz, que maravilha, coisa boa.
9: Padre Irlande, lê minha mensagem de cima, oferecer pro...
0: Ah, tem uma mensagem aqui. Pois não, é agora, minha comadre. É já, já. Ô, produção, quer se eliminar aí a mensagem dela, produção? Só que olhar pro feijão, rapaz. Bota aí a mensagem dela aí, deixa eu ver.
9: Boa noite, compadre Islândia Farias.
0: Ah, agora...
9: Aqui é a Damião do Buriquizal. Compadre Islândia, eu quero dar um alô especial para meu cunhado, Pedinho, que mora longe, na região de Alto Longá, mas é muito longe. Pedinho, Deus lhe deu uma boa noite. E eu quero oferecer também para vovó Clésia, para Mário José da Lagoa do Longá, para Socorro Fernandes, para Maria Antônia lá no São Benedito, para o Tio Cornélio no Buritizal,
0: para
9: o meu esposo Antônio Raimundo Vieira, para a comadre Fransquinha, para a comadre Marinha e para você, compadre Islândia. A música que tiver na sequência aí, você manda aí para nós.
0: Pronto. Então, produção, vamos lá para o intervalo comercial, a gente volta já tocando mais sucessos.
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0: Eu tava na peneira, eu tava peneirando, eu tava na peneira, eu tava peneirando. Eita, mas é show, compadre! Como é que é? Eu tava na peneira. É uma beleza, não é? Olha, vamos botar aqui quem é que tá com a gente aqui, compadre! Arrocha aí, quem é? Deixa eu ouvir aqui.
1: Fala, compadre Irlande, estamos aqui tomando uma, compadre Irlande, o Iamarante, o Ronaldo Brandão. E ó, sardinha na brasa.
0: Eita!
1: Cervejinha gelada, viu, compadre Irlande, ouvindo o terreiro da fazenda. Abraço,
0: Irlande. É o Ronaldo Brandão e Iamarante no Piauí, ligadinho com a gente. Obrigado, Ronaldo. Alô, Iamarante! Olha, vamos lá, quem é que tá aqui? Solta o áudio aí.
2: Ligado, meu amigo, estou ligado aqui com você, compadre. Estou ligadíssimo no seu programa aqui, ó, aqui é o Adailto, aqui é direto de Camocim, no Ceará.
0: Camocim, no Ceará!
2: Estou ligadíssimo, meu amigo, todo dia aqui no meu serviço, aqui no meu salãozinho. Ligar aqui o radinho aqui, ligar direto aqui no seu programa, aqui é o Adailto. E Camocim, estou ligadíssimo no seu programa todo dia. Agora que passando por aqui, você manda rodar uma música pra mim aí, meu amigo, Mardonho. Eu quero namorar. Eu quero namorar. Eu quero namorar. Vai ser Mardonho, viu?
0: Boa noite. Mardonho, vou ver se eu tenho ela aqui. Eu quero namorar.
2: Tá bom?
0: É o Mardonho, a voz do Mardonho. Ele. Deixa eu ver aqui, compadre. Eu tenho ela assim. Não é? Tem aí, produção? Vê se tem aí. Eu quero é namorar. Essa música Orlando gravou também. Tem aí? Deixa eu ver aí. Se tiver aí, me fala logo aí, tá bom? Eita, tem aí na voz do Mardonho aí, compadre? Se tiver, me fala aí, produção. Mardonho. Vê se tem aí. Se tiver, é só dar um toque. Olha, vamos lá, tem mais ouvinte aí, produção? Tem mais ouvinte aí? É o quê? Ai, é? Olha, se não tiver, a gente bota, tá bom? Se não tiver, Mardonho aí, tá bom? Olha, vamos lá, bota aí mais ouvinte aí. Bota mais ouvinte pra falar com a gente. Quem é que tá aí, hein, produção?
3: Boa noite, Islande Faria. Gostaria de ouvir um forrozão aí do Luiz Gonzaga, baião, né? Toca aí, Luiz Gonzaga, pra mim, qualquer uma delas.
0: Oh, rapaz,
3: olha aí. Pra eu conhecer todos os ouvintes da Verdes Campos Sarte, também pra você e todos radialistas aí da Rádio Verdes Campos Sarte. Eu sou aqui do Aldo Mei, José de Freitas.
0: Aldo Mei, José de Freitas! Eita! Olha aí, rapaz, meu compadre, olha aí. Comprou o velho escritório central, comprar o quê? 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Você acredita? Qual é o nome dele aí, produção? Deixa eu ver aqui. Ele tem aí, deixa eu ver quem é.
4: Boa
0: aqui.
4: Noite, meu amigo Irlande Farias. Manda a música aí pra mim ouvir aqui. Pode ser Luiz Gonzaga.
0: É o Manelinho.
4: A família aqui dentro do carro.
0: Ah, Manelito, manda um vídeo aí, compadre. Eu gostei muito aqui. 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
1: Vamos lá, compadre, agora são 8 horas, horário de Brasília.
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0: Frate Abalo, Terreirão da Fazenda. Eita, rapaz! Que maravilha, né? É o Terreirão da Fazenda com você. Olha, mande áudio. O compadre Elias, lá de Sergipe, compadre, mande áudio. Ele não manda áudio, ele liga e aqui é um computador, compadre. Não atende. Mande um áudio, manda vídeo. Grave aí. Se você não souber, peça para alguém gravar o nosso WhatsApp. É, eu vou mandar novamente para... Cadê? 86. Eu vou mandar para ele novamente o WhatsApp. Eu acho que ele... é o mesmo que ele liga para a rádio, aquele 86994475082. Você mande um áudio, compadre. Grava um áudio aí, eu peço para alguém me ensinar aí, que vai dar certo, viu? Um abraço para você. Quem é que tá aí, produção? É o que, produção? Ah, tá. Bota aí, vamos lá.
1: Quando o compadre me fala, eu quero ver a música do Mototáxi. Uma feliz para todas, talvez, o programa. Se eu tente, é simples. Quero ver Mototáxi. Agora tá sempre grande. É, por isso pra você, eu quero ver a música Mototáxi, tá bom?
0: Um abraço, vamos lá!
2: Boa noite, meu compadre Nando Faria, que é a comadre Sandra, aqui do Vale do Gavião, residencial Coruja.
0: Ô, comadre!
2: Eu queria, por favor, se for possível, você colocar uma música aí pra mim, pode ser qualquer uma do Luiz Gonzaga. Tá?
0: Luiz Gonzaga, o rei do Baião.
2: Especialmente por meu companheiro Bombeirinho.
0: A gente boa, Bombeirinho.
2: Meu filho, Vespasiano. E todos vocês aí da rádio e todos os ouvintes.
0: Obrigado, comadre!
2: Segurança.
0: Olha que coisa boa, não é? Tá ligadinho com a gente lá, um abração. Cadê o doutor Almeida, tá aí? Bote ele aí, vamos lá.
3: Boa noite, meu amigo Leandro Faria.
0: Boa noite, doutor Almeida.
3: Diretamente de São Luís aí do Amor, rapaz, que amanhã começa, festa junina começa amanhã.
0: Rapaz. Eita, beleza tudo demais, boi, hein?
3: Viola, todo o movimento da festa junina. Eu queria que tu botasse uma música aí, o Luiz Gonzaga, o Pajeú é muito longe, né? Eu queria conhecer nossos amigos e irmãos caminhoneiros, estão rodando por esse país afora.
0: Meu Pajeú,
3: também nosso,
0: né?
3: Amigo, meu amigo Edmar, pai, caminhoneiro Edmar, onde é que ele tá,
0: rapaz? A pau de Mazão, gente boa, rapaz.
3: Campo Maior, lá de Alto Bonito, município de Coivara. Nosso amigo Chico Cachilho, lá em Coivara, rapaz. É, rapaz, como é que tá a praia nessa nossa Coivara?
0: Coivara,
3: que tá ligado no seu programa Terreiro da Fazenda, que é o melhor programa de forró do Brasil. Conhecer o pessoal de Capinzal do Norte também, de Zé de Freitas, de Alto Longar. Tá certo? Estamos aqui, eu e Natália, Condoliza e o senhor Obama, rapaz, que é ligado aqui no intermédio do celular, ouvindo a rede descansada. Seu programa tem da Fazenda, que é o melhor programa de forró do Brasil.
0: Obrigado, doutor Almeida, lá em São Luís, no Maranhão! Tem mais ouvinte aí, vamos lá.
4: Opa, meu irmão de Leandro Faria. Boa noite, meu amigo.
0: É o compadre Aloysio, rapaz.
4: É o Aloysio aqui do povoado Agro Verde, Teresina, Piauí.
0: Opa!
4: Bote uma musiquinha pra gente ouvir, curte aí, Márcia Ferreira, se você puder aí. Uma boa noite pra você aí, um bom trabalho. Oferecer aí pra toda a galera que estiver ouvindo e curtindo aí.
0: Eu acho que eu tô sem a Márcia Ferreira, viu, compadre? Um abraço, obrigado.
5: Boa noite, aqui é o Pedro do Barrocão Luzilândia. Eu gostaria de ouvir aí de Teixeirinha de Manaus.
0: Eu toquei da Gorinha, rapaz.
5: Campo, que houve este belo programa, dos melhores programas do Nordeste.
0: Obrigado, compadre. Muito eu toquei Teixeirinha de Manaus agora, né? Deixa o Sacos entrar. Um abraço.
6: Boa noite, compadre. Quem fala é o Fábio do município de Filho de Efeito Pacheco, aqui
0: no local. Ô, compadre!
6: Só ligando pra lhe dar um alô, rapaz. Vou dar uma boa noite. As músicas estão muito boas, viu, compadre?
0: Obrigado, compadre.
6: Pra você, mandar aí um abraço aí pro meu amigo Bombeirinho. Meu amigo Bombeirinho, rapaz, amanhã eu tô aí no Parque Universitário. Apareça lá em casa. É o Fábio, rapaz. Viu? Apareça lá pra nós conversar.
0: Ô, rapaz, o Bombeirinho.
6: Vem, compadre Irlando.
0: Opa.
6: Eu não vou pedir música não, compadre, porque as músicas estão muito boas, viu?
0: Obrigado,
6: tá maravilhoso. Sempre foi maravilhoso. Um programa desse é show.
0: Obrigado, compadre Fábio. Vamos lá, tem mais ouvinte aí, compadre.
7: Faria, boa noite. Este nós aqui de Buriti. Esqueci, coloca a música por possível.
0: Buriti na selva.
7: Beto Barbosa, a doceta. Professor para todos os buritienses e todos os ouvintes do Brasil. Boa noite.
0: Boa noite, compadre.
7: De você todo dia. Sou seu ouvinte assíduo do programa.
0: Olha aí, rapaz. Obrigadão aí pelo carinho da audiência e continue com a gente aqui, tá bem? Olha o povão ligado no Terreirão da Fazenda. Vamos mandar um alusão, produção? Vamos lá? Ô, rapaz, mas é bom, hein? Quando a gente manda um alusão, olha, é tudo de bom, compadre. Eu quero comer... É o que, produção? Ah, tá. 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Quero abraçar aqui, aproveitar, mandar um abraço para a dona Gonçala Leite Salles, que mora no centro da cidade de Altos, e também para o seu Raimundo e dona Lina, rapaz. Eu encontrei eles hoje, né? Eita, dona Lina Neri. Rapaz, ela mora no Gavião, é? É Gavião, em Altos, no Piauí, na localidade. Um abração para vocês aí, sempre acompanhando o nosso Terreirão da Fazenda. Doutor Luiz Augusto, aquele abraço, não é? Gente muito boa, sempre ligado no Terreirão da Fazenda. Um abração para ele, obrigado pelo carinho. E não posso esquecer também da secretária, rapaz. Gente boa, a Josi, né? A Josi. Ô, Josi, a Josi tá ligada com a gente sempre, é a Josi. Ah, tá ligadinha, é a Josi mesmo. O nome dela é isso mesmo? É Josi. Um abraço pra ela, tudo de bom. E pro doutor Luiz Augusto, esse grande oftalmologista, não é? Eita, tá sempre ligado com a gente. Um abração, doutor Luiz Augusto. Olha, vamos falar também, produção, vamos falar também aqui, hein? Ai, tá acompanhando o nosso programa, tá? É o seu Deusdete. Seu Deusdete, aquele abraço para o senhor, tudo de bom. Obrigado pelo carinho da audiência, não é? Que está sempre ligado com a gente aqui no Terreirão da Fazenda. Não perde. Não perde o nosso programa no Terreiro da Fazenda. Pois um abração para ele. Olha, vamos falar também aqui com o Padre Irlândio, vamos falar de coisa boa também, falar do Comercial Nogueira. 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Olha aí que maravilha, não é, compadre? É bom demais. 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Tá ligado com a gente também, ele e a família. Um abração, muito obrigado pelo carinho. Gente boa, não é? Hein, produção? É tudo de bom. Olha, deixa eu falar aqui também, produção. Vamos falar aqui. Hein? Ah, tá ligado sempre com a gente, não é? Um abração para essa família maravilhosa. 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Um abração, compadre Fernando Veras. Tudo de bom. Gente muito boa. Sempre acompanhando o nosso Terreirão da Fazenda. Não perde por nada, não é, produção? Ele não perde, não. Tá lá ligadão com a gente, sempre. Um abração para ele. Tudo de bom. Obrigado pelo carinho da audiência. Olha, eu quero falar também aqui, produção. 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Olha, compadre, é o quê? Vamos para onde? Para forró? Vamos pro forrozinho? Então arrocha o forrozinho para nós aí. Quem é que vai cantar, hein, produção? É o Flávio José cantando Luiz Gonzaga? Deixa eu ver aí, vamos lá. Nós estamos no mês de São João, compadre!

Eita, compadre! Mas é bom demais essa hora. O Neto Cacheiro tá dançando um forrozinho, tá? Hein? Ouvindo esse forrozinho bom. Olha aí, rapaz. Ele e em Coivaras e o Doutor Almeida lá em São Luís, ligadinho com a gente. Neto Cacheiro, um abraço. Cadê o Lulu Cacheiro, hein? Meu amigo Lulu Cacheiro, um abraço pra você em Campo Maior. E o Netão lá em Coivara, ligadinho com a gente. Olha só, gente da gente. Gente boa. Obrigado pelo carinho da audiência. Aí são gente, não é? Que a gente tira o chapéu com todo carinho pra eles. Um abração, obrigado pelo carinho. Ô, produção, a gente vai pra mais um forrozinho aí ou tem um intervalo comercial? Então vamos pisar na fulô, vamos lá. Ô, forrozinho, é o pé de serra. É um shotinho pra cá, outro pra lá, aí o passe começa. Segura, oi? Pisa aí, pisa.

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0: Eita, compadre, como é que é?
1: 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Oh, coisa maravilhosa! Deixa eu ver aqui quem é que tá aqui. Deixa eu ver, bota aí.
2: Aqui é o Fábio, no município de Serviço de Pacheco.
1: Fábio, essas
2: amanhã eu vou pra Teresina. Vou lá. Tá minha mãe, meu pai, minha família. Aí eu vou levando essas abrobinhas aqui pra nós comer lá com feijão, olha.
1: Oh, mas é bom, rapaz.
2: Com arroz. Essas abobinhas com feijão aqui, não precisa de carne não.
1: Rapaz, é maravilhoso, rapaz.
2: Vou, quando é 5 horas da manhã, eu vou tirar o maxixe, o quiabo. Aí vai dar tudo certo. Feijãozinho novo, um arroz novo. E essas abrobinhas aqui, se essa tá boa. E aí, bombeirinha, rapaz. Parece lá amanhã.
1: Olha aí, viu? É o compadre Fábio, rapaz. Um abraço, meu compadre. Tudo de bom. Felicidade pra você aí. Ô, rapaz, quem é que tá aqui? Bota aí, vamos lá.
3: O compadre Slante Faria é o Pangó, que mora em Parnarama, na Avenida Vitorino Freires. Tô ligado numa programação, Terreiro da Fazenda, quero ouvir uma música. É, eu tava na peneira com o Luiz Gonzaga. Quero oferecer
1: eu já botei pra ela, galera, rapaz, aqui
3: do Panorama do Bar do Pangó, na Avenida Vitorino Freire, e oferecer para nosso amigo João, que mora no povoado Saco, município de Panorama. Tô ligado na programação.
1: Valeu, compadre, já botei essa música. Arrocha aí, compadre. Olha, meu pajeú, deixa eu ver.

compadre, adocica meu amor, a minha vida. Rapaz, mas é bom, não é? Olha, vamos mandar aqui um abração, compadre. Ele tá ligado com a gente. Um abração todo especial pro meu compadre, é o Chaguinha, rapaz. Ei, Chaguinha, um abração pra você. Cadê a comadre Francisca, lá na Prata, em Altos, no Piauí? Chaguinha, grande Chaguinha. Ele tá hoje aonde? Tá na vigilância, hein? Ele trabalha na borracharia, né? E fica na vigilância. Cabarei trabalhador. Um abraço, Chaguinha. Obrigado, meu irmão, pelo carinho da audiência. Tudo de bom. Dê um abraço. A dona Francisca não perde nosso programa por nada, viu? Sempre ligado com a gente. Opa, que coisa boa. Olha, deixa eu abraçar aqui também, sabe quem? Hein? Rapaz, ele é conhecido como um cachorro. Lá em Coivaras, é um cachorro, é? É isso mesmo, produção? Segundo o compadre Neto, diz que é. O cachorro tá ligado lá no terreirão da fazenda. Cachorro, um abração pra você. Muito obrigado pelo carinho da audiência. Gente boa, lá em Coivaras, no Piauí. Hein? Tá lá, acompanhando o nosso terreirão da fazenda. Um abraço pra você e o compadre Neto Cacheiro. Gente boa, vamos lá, compadre. Dá pra... Produção, que hora é? São 8h50. Cadê aquela música lá? Já tá aí, produção, tá? É o quê? Eu não entendi. Ah, é? Yeah. Então bota aí, vamos lá, rocha aí, compadre. É o Amor Sincero Jorge Altinho.

0: Compadre, que música, hein? Mastruz com leite, dentro do nosso terreirão da fazenda. Tá chegando o finalzinho, rapaz. Mas, compadre, eu vou lhe falar uma coisa. É negócio arrochado, não é? Deixa eu atender aqui mais uns dois ouvintes. Já tá finalizando, né? Dá pra tocar mais música, mas vamos atender aqui. Bote aí.
1: Boa noite, Irlanda.
0: Boa noite.
1: É a mãe do Marcão do Povo. Faz aí aquele coisa. Eu vou pra lua. Eu quero esperar o Marco, Daniela, Manuel, pra minha mãe, Zanetto. E pra todos aqui do Jacaré. O Marcão do Povo só fala em galinha. Dessa noite eu fiz uma galinha lá na minha casa nova.
0: Valeu, um abraço. Quem é que tá aqui? Deixa eu ver aqui.
2: Boa noite, compadre. Estamos aqui, ó, na região dos Canavais, ouvindo seu programa. Pedi uma música para minha sogra Ivonete, pro meu pai José Antônio, para minha mãe Dulce. Eles que estão hora dessa aí, comendo a piabinha com arroz em hora dessa. Pode qualquer um aí do Gozagão.
0: Eita, compadre, olha meu povo. Ainda tem um vídeo aqui ainda? Bota o vídeo aí, vamos lá.
3: Aqui é o Odilon de Floriana, Princesinha do Sul, carreteiro. Tô passando aqui agora em Pastos Bons, Maranhão, meu amigo. Curtindo aqui seu programa. Quero mandar um abraço aí também pro conterrâneo aí, Melancia, rapaz.
0: O Melancia.
3: Carreteiro aí, amigão lá da... A nossa cidade aí, o Melancia. Irlande, coloca aí qualquer uma pra nós aí, do Luiz Gonzaga aí. Beleza? Tamo aqui, tamo na sintonia, um abraço.
0: Olha, um abraço pra todos os caminhoneiros desse Brasil que tem esse carinho maravilhoso pelo terreiro da fazenda. Ô, compadre, só tenho a agradecer a cada um de vocês, muito obrigado pelo carinho, é o Brasil inteiro ligado com a gente, acompanhando o Terreirão da Fazenda, é o Piauí, Maranhão, Ceará, Pernambuco, Rio Grande do Norte, Paraíba, Sergipe, um abraço ao Rio de Janeiro, São Paulo, pessoal de Tocantins, alô Tocantins, Palmas, né, que tá ligado com a gente, Amazonas, pessoal também que tá lá no Pará, pessoal de Brasília, um abraço todo especial. Olha, gente, chega no finalzinho de mais um Terreirão da Fazenda. 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Acredite sempre no teu potencial. Nunca desista dos teus objetivos. Lute com fé em Deus, você vai chegar lá. É trabalhando que se vence. É lutando a cada dia para levar o pão, não é, para a sua mesa, para a sua família. Agradeça a Deus todo dia, não acordar, não dormir. Vai dormir, não é? Agradeça a Deus pelo dia. Acordou, agradeça a Deus pela noite. É muito bom. Olha, vai lá no seu pai, bença papai. Quando for dormir, acordou, bença mamãe, bença papai. É isso que é bom, abençoar, receber a bênção do seu pai. Deus te abençoe, minha filha. Deus te abençoe, meu filho. É isso, é importantíssimo para cada um de nós. Eu ensinei a minha família assim. E você? Então, meu amigo velho, eu fui criado acordando, tomando a benção, ia dormir, benção papai, benção mamãe. Isso é importante. Então, não esqueça disso. Sabemos que a estrada da vida é muito longa. Não sabemos se tem fim, mas existe o fim. Existe o fim. Mas até lá, nós temos que lutar muito, não é? Porque o fim só sabe Deus. O nosso dia, mas estamos aqui lutando e pedindo a licença do nosso pai, não é, para a gente continuar a lutar, continuar lutando e continuar os nossos objetivos. Benção vovô, benção vovó, benção papai e benção mamãe. Ô Senhor, só te peço saúde, você, Senhor. Ai, meu pai, eu te agradeço a cada dia. Eu não posso pedir nada ao Senhor, só agradecer. Mas mesmo assim eu peço saúde para mim continuar trabalhando. Não só saúde para mim, mas para todos aqueles nossos irmãos que sempre, sempre, sempre estão aí na luta do dia a dia. Aquelas pessoas que estão no hospital passando momentos difíceis, que o Senhor possa, não é, botar a sua mão para que ele possa voltar para casa, para o lar e os braços da sua família. Em nome do Pai, do Filho e do Espírito Santo, amém. Que Deus nos abençoe. Vem aí a oração do Pai Nosso, em seguida a voz do Brasil. Valeu, Brasil!
4: Olá, amigos. Quem fala aqui é Franli. Quero dizer o seguinte: para você ter êxito na fé, você precisa ter fé. Se você não tiver fé, você não vai ter êxito. Saiba de uma coisa, que um dos melhores remédios, melhor antibiótico, é a fé. Você quer que dê certo sua fé? Se concentre, levante a mão para cima, se encoste em qualquer, numa parede, em qualquer coisa, e peça a Deus aquilo que lhe interessa. E tenha fé. Se você fizer isso, vai dar certo, vai dar certo. Quem está falando aqui é Franli. Essa oração foi feita aqui na sede da Rede Rádio Verde Campos, com todos os funcionários daqui da rádio. Todos nós fizemos com fé, pedindo para que você tenha saúde, nossos ouvintes, nossos queridos amigos. Então, só quero lhe dizer para você, tenha fé e reze conosco esse Pai Nosso.
5: Pai Nosso que estais no céu, santificado seja o vosso nome. Venha a nós o vosso reino, seja feita a vossa vontade, assim na terra como no céu. O pão nosso de cada dia nos dai hoje, perdoai as nossas ofensas, assim como nós perdoamos a quem nos tem ofendido. E não nos deixeis cair em tentação, mas livrai-nos do mal. Amém. Ave Maria, cheia de graça, o Senhor é convosco. Bendita sois vós entre as mulheres. Bendito é o fruto do vosso ventre, Jesus. Santa Maria, Mãe de Deus, rogai por nós, pecadores, agora e na hora de nossa morte. Amém.
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